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3: Não é uma tarefa simples para um artista de jazz furar a bolha e fazer sucesso comercial. Muitos conseguiram, mas lançando álbuns dedicados à música pop, como aconteceu com George Benson e Lee Ritenour, ambos guitarristas e que lançaram álbuns onde aparecem cantando e foram um grande sucesso nas rádios e também nas vendagens. Também o baixista Marcus Miller, que no início dos anos 80 lançou um álbum cantando com seu estilo de groove. A cantora que vamos destacar no programa de hoje conseguiu o mais difícil, ter as suas músicas tocadas em emissoras não especializadas em jazz e vender discos para o público em geral, não apenas os fãs do jazz, sem sair do gênero. Aliás, ela teve sua música incluída até em trilhas de novela no Brasil. Bem-vindos ao Esquina do Jazz, com a suavidade e a sensualidade muito sofisticada da voz de Diana Krall.

Um grande abraço para você que está com a gente aqui pela Rádio Câmara, pelas emissoras parceiras em todo o país, pela rede legislativa de rádio. Este é o Esquina do Jazz, todas as semanas com você, trazendo música boa e esse papo gostoso que a gente tem aqui sobre música. E nós estamos ouvindo ao fundo essa bela interpretação da Diana Krall para o tema Too Marvelous for Words, maravilhoso demais para palavras. É numa versão aqui que tem todos os elementos harmônicos e rítmicos da bossa nova. Quiet Nights é o 10º álbum de estúdio da cantora e pianista canadense Diana Krall, lançado em 2009 pelo selo Verve Records. A produção do álbum é da própria Diana Krall e também do produtor Tommy Lipoma. Os arranjos e a orquestração são do maestro Klaus Odermann, com quem a cantora já havia trabalhado anteriormente, mas que estava um bom período aí sem essa parceria. Foi ele, o Odermann, que fez a produção do álbum The Look of Love, um disco, um trabalho muito, muito bem sucedido, que teve várias músicas fazendo sucesso, inclusive no Brasil. O disco foi lançado em 2000. Depois, ele produziu o álbum que a cantora gravou ao vivo em Paris, em 2002, Live in Paris. Quiet Nights marca, portanto, o retorno dessa parceria. No Grammy Awards de 2010, o maestro Klaus Odermann recebeu o prêmio de melhor arranjo em primeiro bloco do nosso Esquina do Jazz, destacando a Diana Krall e esse álbum Quiet Nights. A gente começa com a canção Where or When. Depois a gente tem Too Marvelous for Words, que é essa que a gente está ouvindo ao fundo. E a gente vai fechar o bloco com a canção I've Grown Accustomed to His Face, que é aí mais uma canção belíssima, um disco que realmente traz uma bela homenagem à bossa nova com Diana Krall. Vamos então ao primeiro bloco do nosso Esquina do Jazz.

0: Tá aí essa belíssima interpretação da Diana Krall para I've Grown Accustomed to His Face. Antes a gente teve Too Marvelous for Words e a gente abriu esse bloco com a canção Where or When, canções aí do álbum Quiet Nights de 2009 da Diana Krall. Vamos para o intervalo aqui no Esquina do Jazz e a gente volta já já com mais Diana Krall e as canções de Tom Jobim. Não sai daí.
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Estamos de volta com a Esquina do Jazz dessa semana, destacando para você o álbum Quiet Nights, um trabalho primoroso desta maravilhosa cantora e pianista Diana Krall. Olha, se tem uma coisa que deixa a gente orgulhoso é ouvir um artista de outro país se esforçando para cantar em português. Português desse disco, né? É, para alguém que fala o inglês como seu idioma nativo, como língua nativa, o português é um baita de um desafio, porque alguns dos fonemas, dos sons, né, presentes na língua portuguesa simplesmente não existem em inglês. Então, para nós brasileiros, é uma alegria muito grande, né, ver alguém se esforçar para colocar ao menos uma música em português num álbum que seja dedicado à bossa nova, como este disco de Diana Krall. Bom, nesse bloco a gente vai abrir a sequência com The Boy from Ipanema, né? É uma adaptação em inglês de Garota de Ipanema, não só adaptação em inglês, como também ela trocou The Girl, né, from Ipanema, a garota, por The Boy from Ipanema, né, o garoto de Ipanema. É, depois a gente tem Walk On By, uma canção aí do Burt Bacharach, que é realmente uma música lindíssima, já gravada várias vezes em várias versões, tem com Seal, tem com a Sibyl, tem com vários cantores aí que a gente conhece, inclusive do mundo pop, essa canção Walk On By, aqui numa versão muito bonita da Diana Krall. Depois a gente vai ouvir You're My Thrill, uma canção bem calma, bem tranquila, que é realmente um jazz, praticamente um jazz standard, né? Muito linda. E a gente vai fechar o bloco com Esse Seu Olhar, esse clássico do Tom Jobim, com a Diana Krall se esforçando aí para cantar em português, enchendo nós brasileiros de orgulho, né? Porque afinal de contas a bossa nova realmente é muito, muito, muito querida nos Estados Unidos e em várias partes do mundo, né? E isso realmente enche a gente de orgulho aqui no Brasilzão. Vamos lá então com mais um bloco do nosso Esquina do Jazz com Diana Krall.

0: Lindo demais, né? Lindo demais. Diana Krall cantando em português aqui, Este Seu Olhar. Aliás, não foi só ela, né? A gente já teve a Jane Manheit cantando em português. Dionne Warwick fez uma gravação uma vez de Aquarela do Brasil, né? Então, várias cantoras e vários cantores de fora já cantaram em português. Sempre, né, com aquela imperfeição. A gente sabe, nós que somos falantes de português, tem uma coisa que outra que sai errado, sai com uma pronúncia meio estranha, mas o legal é você ver esse pessoal cantando no nosso idioma, fazendo esse esforço, né? É bacana. Antes de Seu Olhar, a gente teve You're My Thrill, a gente teve ainda a canção Walk On By, e abrimos esse bloco com The Boy From Ipanema, essa canção de Tom e Vinícius, aqui com essa bela interpretação da Diana Krall, com a letra em inglês e adaptada aí para o rapaz, né, o garoto de Ipanema. Vamos para o intervalo aqui no Esquina do Jazz e na volta a gente fecha esse álbum belíssimo de Diana Krall. Não sai daí que a gente...
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Estamos de volta com Esquina do Jazz dessa semana, destacando este belíssimo álbum de Diana Krall, Quiet Nights, né? E que a gente está ouvindo ao fundo aí justamente a canção, a faixa título desse álbum, Quiet Nights, que é, a versão em inglês para Corcovado, de Tom Jobim, né? Música, inclusive, que deu ao maestro Klaus Ogerman o Grammy, né? O Grammy de melhor arranjo instrumental para acompanhar o vocalista, né, para essa faixa, em 2010. Bom, a edição original de Quiet Nights contava com 10 faixas. Depois foi lançada uma versão em CD, uma edição com duas faixas bônus, sendo que uma delas é um dos grandes, é uma releitura jazzística, né, de um dos grandes clássicos dos Bee Gees, How Can You Mend a Broken Heart, uma canção composta pelo Barry Gibb, um dos vocalistas dos Bee Gees, né? Depois o álbum original, né, com as 10 faixas, foi também lançado em vinil 180 gramas, uma edição primorosa, que eu tive o privilégio de ganhar de presente de Natal da minha esposa, coisa boa. Essa é realmente uma edição muito bonita, né? E a sonoridade, né, do vinil 180 é uma coisa fantástica. Nas plataformas de streaming as versões variam, né? No Apple Music você vai encontrar a versão original do CD, que tem duas faixas bônus. E na versão do Spotify tem uma terceira faixa bônus chamada For No One, que foi adicionada lá nessa edição, né? Bom, gente, esse álbum tem todas as características, né, de um disco de bossa nova, com as orquestras, né, a orquestração, o violão de corda de nylon e os solos de piano da Diana Krall, que são belíssimos. Tudo isso faz desse disco um verdadeiro tributo ao gênero da bossa nova e aos pais do gênero, né, como o próprio Tom Jobim. Bom, vamos fechar então nosso Esquina do Jazz com mais canções aqui. A gente começa com So Nice, que é uma versão em inglês para a canção Samba de Verão, composta pelo Marcos Valle e Paulo Sérgio Valle, né? Um dos clássicos aí da bossa nova, nos hinos da bossa nova, né? Samba de Verão. Aqui, So Nice. Depois a gente tem Quiet Nights, que é Corcovado, né? Que é essa que a gente está ouvindo ao fundo e é a faixa título do álbum. E a gente vai fechar o nosso programa com a canção Guess I'll Hang My Tears Out to Dry. Essa canção, né, o título

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1: Tá aí, fechando em grande estilo nossa esquina do jazz dessa semana com a Diana Krall, com a canção Guess I'll Hang My Tears Out to Dry. E antes a gente ouviu a canção Corcovado ou Quiet Nights, né, que é a versão em inglês. E antes, So Nice, que é a versão em inglês para Samba de Verão, um dos clássicos da bossa nova, aqui nessa bela interpretação da Diana Krall. E com isso fechamos a esquina do jazz dessa semana. Eu espero que você tenha curtido o programa. Espalhe aí nas suas redes sociais, fale da gente, né, desse programa, principalmente para os seus amigos que curtem boa música. E a gente está aqui toda semana com esse encontro, né, para a gente poder falar sobre música e também ouvir boa música. O Esquina do Jazz teve os trabalhos técnicos do Rafael Santos. A coordenação de programas da Rádio Câmara é do Cláudio Ferreira. A direção geral é da Verônica Lima. A pesquisa, o texto, a curadoria musical e a

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Por vezes, uma obra não termina quando é escrita. Continua vivendo dentro do compositor como uma semente que pede outra forma. Há obras que parecem abrigar dentro de si a memória de outras obras. É o caso do Concerto para Piano em Ré Maior, de Beethoven. Não nasceu do que brotou depois do silêncio, mas de um eco que nele havia. Em 1807, Beethoven retornou a seu único concerto para violino, o Concerto para Violino em Ré Maior, que se ouve ao fundo de toda esta edição, escrito no ano anterior, e o recriou para piano. Não como simples transcrição, mas como metamorfose. Sob encomenda do pianista e editor Múcio Clemente, Beethoven não se limitou a converter notas, mas reconstruiu e ampliou o discurso musical, reinventando o papel do solista. Nesta versão, o piano não imita o violino, argumenta, contrapõe e expande. O concerto inicia com o mesmo gesto que inaugura o original para violino, golpes de tímpano como um sinal de chamada. Mas aqui, o piano assume um papel diferente. Beethoven preserva a estrutura sinfônica da introdução, mas quando entra o piano, o discurso se transforma. A nova cadência monumental, escrita especialmente para esta versão, é um capítulo à parte e o coração do primeiro movimento. Longa, audaciosa, marcada pelo diálogo com os tímpanos, como se Beethoven abrisse uma janela para o futuro, deixando o piano enfrentar a orquestra num duelo marcial que não existe na versão original. Construção heróica. Primeiro movimento do Concerto para Piano em Ré Maior, de Ludwig van Beethoven.

0: Primeiro movimento do Concerto para Piano em Ré Maior de Beethoven. Orquestra de Câmara Inglesa sob a regência do maestro e pianista Daniel Barenboim. Na sequência, meditação suspensa.
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No segundo movimento, a música se recolhe, se ilumina por dentro e o tempo parece se dissolver. A orquestra murmura um tema simples, quase uma prece, e o piano responde com delicadeza. É como caminhar por um jardim ao entardecer. Cada pausa, uma pétala, cada nota, um perfume. Suaves variações do piano fazem parecer uma conversa consigo próprio num momento de intimidade, como quem escreve uma carta que nunca será enviada. A orquestra permanece em estado de contemplação, como se desse ao solista um espaço de meditação. Segundo movimento do Concerto para Piano em Ré Maior, de Beethoven.

0: Segundo movimento do Concerto para Piano em Ré Maior de Beethoven. Piano Daniel Barenboim. Orquestra de Câmara Inglesa regida por Barenboim. Na sequência, Vitalidade Dançante.
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Depois da introspecção, o terceiro movimento chega com um toque de celebração. Herdado do concerto para violino, um tema dançante quase travesso se converte em momento lúdico com energia nova, saltos, vívidas articulações e humor. É celebração da vida, não a vida perfeita, mas a vida possível, a vida que insiste, que resiste e recomeça, que pulsa, que ri. É um abrir de janelas depois de longa noite escura para deixar o sol entrar. É a alegria de quem atravessou a reflexão e reencontrou a força vital. Terceiro movimento do concerto para piano em Ré maior de Beethoven.

0: com Joyce Moreno e João Donato, de Donato e Moreno, e vamos lá. Gilberto Gil, de Gil, Quatro Pedacinhos, Marisa Monte e Paulinho da Viola, de João de Barra e Pixinguinha, Carinhoso, Nara Leão, de Antônio Carlos Jobim e Vinícius, Garota de Ipanema.
1: Em Brasília, 11:15.
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0: Celso Fonseca.

0: No final, Wanda Sade, Mário Teles e Moacir Santos, Nanã. Vinícius cantou a área dele para Gil. Paula Morelenbaum e Marcos Valle, de Johnny Alf, Ilusão à Toa. Celso Fonseca, de Fonseca e Ronaldo Bastos, Alma de Pierro.
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4: Em Brasília, 11h32.
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0: A gente ouve Gal Costa com Tom Jobim.

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1: Com Elis Regina, de Rita e Roberto Carvalho, alô, alô, Marciano. Chico Buarque, Erasmo Carlos, de Roberto Erasmo, olha, Caetano, dele, Nossa Estranha Amor, Gal Costa e Tom Jobim, de Newton Mendonça e Tom, Caminhos Cruzados.
2: Em Brasília, 11h46.
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1: E a gente chama Jorge Benjor, com a música dele, Eu Vou Torcer. Ótima noite para você, bom descanso. Novo encontro marcado amanhã, a partir das 5 da manhã. Eu espero você aqui. Até lá.

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0: Liberou geral.

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2: Salve ouvintes da Rádio Câmara FM, Rede Legislativa de Rádio e emissoras parceiras, e aqueles que ouvem Kalimba no Brasil, na África e pelo mundo afora, ao vivo e pelo podcast. Hoje vamos apresentar mais um volume do Atlas Geomusical da África. Nesta edição vamos falar do Zimbábue, país da África Austral, que faz fronteiras com Moçambique e África do Sul, e um povo

0: Olá, caríssimo Daniel Amaral. Neste programa, como apresentou, nós teremos o privilégio de celebrar a cultura do Zimbabwe através de suas usinas termoelétricas, fortalecendo assim as indústrias do aço. Suas exportações atingiram o recorde de 63% no primeiro trimestre deste ano. O ouro e o tabaco puxaram esse resultado. Sua bela capital é Harare e afirma-se como o principal centro político e econômico dessa verdadeira transformação social. O Zimbábue faz fronteira com 5 países: Moçambique, África do Sul, Botsuana, Zâmbia e Namíbia. É um país extremamente bem localizado, de belas cidades e lindas paisagens.
1: O território do Zimbábue já foi uma colônia britânica com o nome de Rodésia. Por vários anos, uma minoria branca racista governou a colônia em um esquema muito parecido com o apartheid sul-africano. A maioria negra, especialmente os povos Shona e Ndebele, pegou em armas e começou uma guerra civil para libertar seu país. Alguns artistas assumiram, com a música, o papel de porta-vozes da luta de libertação. Foi o caso de Thomas Mafumo. Ele nasceu em 1945 e foi criado pelos avós no interior do país, onde aprendeu a mbira, música tradicional do povo Shona. Na estrada desde 1972, Thomas Mafumo foi preso pelos brancos por 3 meses por defender a queda do regime racista. Mas no dia 18 de abril de 1980, subiu ao palco com Bob Marley para celebrar a entrega do poder à maioria negra. A independência não foi o fim das lutas de Thomas Mafumo. O governo de Robert Mugabe acabou se revelando uma ditadura corrupta que se estenderia por quase 40 anos. Thomas Mafumo denunciou esse governo com o movimento Chimurenga Music. Sua música passou a denunciar os desmandos do governo de seu país. Em 1988, Mafumo lançou um álbum com um título contundente, Corruption. A partir de então, passou a ter canções censuradas e sofreu ameaças de morte. No ano 2000, partiu para o exílio nos Estados Unidos, de onde conduziu uma carreira internacional de sucesso. Só voltou à sua terra em 2018, após a queda de Mugabe. Vamos ouvir 2 canções de denúncia. Primeiro, do álbum Corruption, a música título. E fechando o bloco, uma faixa do álbum Chimurenga Explosion, Manvembe, Kalimba e a música...

0: No próximo bloco, Kalimba volta com mais informações sobre o Zimbábue e a música de outro astro deste país, Oliver Mtukudzi. É depois do intervalo.
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0: Vamos conhecer mais um pouco do Zimbábue com o professor Odair Marques da Silva.
1: Continuando a comentar as inovações do Zimbábue, você já tinha ouvido falar que ele criou uma nova moeda em 2024? Sim, uma moeda forte, lastreada em ouro, chamada ZIG, Zimbábue Gold. Esta estabilidade financeira está atraindo inúmeros novos investimentos para o país. Em outro aspecto, uma das fortes marcas do turismo no Zimbábue está nas Cataratas Vitória. A principal atração é conhecida localmente como Mozi Oa Tuniá, que significa a fumaça que troveja. É uma das sete maravilhas naturais do mundo e uma das maiores quedas d'água do nosso planeta. É impressionante, não é? E temos que elogiar o governo local pelo cuidado com a natureza. No Parque Nacional de Ruange, o maior parque do país, eles monitoram e cuidam de aproximadamente 40 mil elefantes. Você ouviu bem, ouvinte? 40 mil elefantes, isto mesmo, protegidos. Você gostaria de ir vê-los?
0: Um dos artistas mais conhecidos do Zimbábue foi Oliver Mtukudzi. Nascido em 1952 e falecido em 2019, começou sua

a carreira cantando no coro da igreja e ainda jovem juntou-se à banda Wagon Wheels, que tinha como um dos componentes Thomas Mafumo. Pouco depois formou sua própria banda, a Black Spirits. Apelidado de Tuco no Zimbábue, seu som ficou conhecido como Tuco Music. Vamos ouvir alguns dos sucessos de Oliver Mtukudzi. Primeiro, a música Ndima Ndapetsa, do álbum Tuco Music. E a seguir, o sucesso Ndakuvara.

0: Oliver Mtukudzi foi reconhecido internacionalmente como ativista dos direitos humanos e embaixador voluntário da Unicef no sul da África. Deixou uma extensa discografia de mais de 50 álbuns e coletâneas. No próximo bloco, Kalimba volta para apresentar outros artistas do Zimbábue. Voltamos já.
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0: Vamos conhecer agora um pouco do Zimbábue moderno, do Zimbábue digital, com o professor Odair.
1: Como curiosidade cultural, o destaque vai para o Instituto Ziva, no Zimbábue. A sigla significa Zimbábue Institute of Digital Arts, uma escola de design e novas mídias fundadas por Saki Mafundikwa, em Harare, capital. A palavra Ziva, Z-I-V-A, também remete a iniciativas culturais da diáspora, como o Ziva, Wawakabwa. Este conceito cultural é apresentado em sua plataforma digital, focada em conectar crianças da diáspora com a cultura e os valores tradicionais do Zimbábue. Como eles mesmos dizem, juntos incentivamos os pais zimbabuanos a ajudarem seus filhos a identificar e aprender o idioma, a cultura e as tradições do Zimbábue.
0: Outro artista que dedicou sua vida à luta pela libertação do Zimbábue foi a veterana Dorothy Masuka, que foi contemporânea da diva sul-africana Miriam Makeba nos anos 1950-1960. Ela foi a primeira artista de seu país a gravar temas das etnias Shona, Ndebele, Mbemba, entre outras. Vamos ouvir dois desses temas em gravações originais, o Namanga e Temba.

0: No próximo bloco, Kalimba traz alguns dos artistas contemporâneos da música do Zimbábue. Voltamos daqui a pouquinho.
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Um dos melhores artistas da nova geração do Zimbábue é o guitarrista Luiz Mlanga. Ele é um apaixonado pelos ritmos do Caribe e nós vamos ouvir com ele justamente um tema caribenho, Calypso. No Afropop temos Ja Prazer, que apresenta o tema Ikishimusi Sifikile. E fechando o programa de hoje, uma estrela do Afrojazz, Diana Sankange, que interpreta Ngangwa Ndierese. Vamos ouvir esses três temas das novas vozes da música do Zimbábue no Atlas Geomusical da África, em Kalimba.

0: Chegamos ao fim dessa breve viagem musical pelo Zimbábue. Se você quiser ouvir novamente ou baixar esta e as demais edições de Kalimba, acesse o site radio.câmara.leg.br. Este programa também vai ao ar de domingo para segunda-feira, a zero hora. Tivemos nos trabalhos técnicos Marinho Magalhães, pesquisa, texto e apresentação de Daniel do Amaral. Até um próximo encontro com o Atlas Geomusical da África e continue com a gente.
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4: Antigamente, a divisão entre homens e mulheres era bem maior. Mas a divisão mais prosaica que havia era o destino que cada um tomava quando ia cortar os cabelos. A mulher ia ao cabeleireiro e o homem ia ao barbeiro. A palavra barbeiro está em desuso. Sabe-se lá por que motivo os homens passaram a usar cabeleireiro com mais frequência? Houve talvez um fenômeno de mercado, talvez, né? Tornar os salões unissex para duplicar o público-alvo, quem sabe? O fato é que cabeleireiro ou barbeiro basicamente fazem a mesma coisa. Trabalham o cabelo humano, seja cortando, pintando, fazendo permanente, alisamento, repicamento, luzes, câmara, ação, enfim, tudo. E para isso usam uma série de objetos, ferramentas, cremes, produtos químicos, alguns procedimentos até bastante agressivos, né? As mulheres sabem disso, que chegam a ser procedimentos questionados, como a tal da escova progressiva, que usa formol. Houve até casos de morte já com escova progressiva. Olha, hoje é dia 11 de maio, dia...

poucos vão ao barbeiro fazer a barba. A música de hoje é de uma ópera bufa, de Rossini, para você ver a importância que o barbeiro teve ao longo da história, uma ópera chamada O Barbeiro de Sevilha. Todo mundo conhece. O libreto é de Cesare Sterbini e a obra foi baseada na comédia do francês Pierre Beaumarchais. Essa música é de Rossini, né? A ópera bufa é de Rossini. E a estreia aconteceu no Teatro Argentina, em Roma, no ano de 1816. O trecho da ópera que você vai ouvir agora é o mais conhecido. É a cena número 3. Ela ficou conhecida popularmente pelo nome do personagem, Fígaro.

0: Hoje é 11 de maio, Dia Nacional do Barbeiro. A música do dia volta amanhã.
1: Em Brasília, 1:07.
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1: Agora tem Maria Bethânia.
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0: Zé Ramalho, 1:18 em Brasília.
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0: Para você, Toquinho e Vinícius.

0: Joyce Moreno e Toninho Horta, Correnteza. Ela, música e interpretação do Gilberto Gil. Como é duro trabalhar, Toquinho e Vinícius.
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0: Em Brasília, 1:31.
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0: 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Doricaine.

0: Oswaldo Montenegro, Agonia, Baby, Mutantes, música do Caetano. Porto, música e interpretação de Dori Caymmi. 1:41 em Brasília.
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0: Trago para você Simone.

0: Baden Powell, Lamentos, João Gilberto, música do Noel Rosa, Palpite Infeliz, Desesperar Jamais, Simone. Em Brasília, 1 hora e 52 minutos.
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0: Agora tem Gal Costa, música do Chico, Morena dos Olhos d'Água.

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9: Em Brasília, 2:02.
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9: Muito bom você ligado já no iniciozinho de semana aqui com a gente nesta madrugada de segunda-feira. Fico muito feliz em saber que você está sintonizado. Zé

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0: Ouvimos aí Saudade dos Aviões da Panair com Milton Nascimento e Belmondo. Antes, Jorge Benjor, Curumim Chama Cuiatã, que vou contar. E ainda você conferiu Chico Buarque, que abriu a sequência com a música Vida. 2h17 em Brasília.
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0: Moraes Moreira, agora para você aqui na sua Rádio Câmara.

0: Fera Bela, você ouviu com Eugênia Viscardi dela e Mitz Ruzicka. Também tivemos Novos Baianos de Galvão, Moraes Moreira e Pepeu Gomes com Qualquer R$2.000. E você ainda conferiu Moraes Moreira de Antônio Carlos Jobim, Vinícius de Moraes, Só Danço Samba. 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
0: Duas e 31 em Brasília.
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0: A gente traz agora Fagner aqui na Rádio Câmara para você.

0: Luiz Melodia, do Pixinguinha Rosa, também você conferiu A Felicidade com Tom Zé, de Antônio Carlos Jobim, Vinícius de Moraes. E Fagner, música do Fausto Nilo e do Geraldo Azevedo, Chorando e Cantando. 2:42 em Brasília.
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0: É a vez agora de Djavan.

0: Ouvimos João Bosco, dele e Aldir Blanc, Dois Pra Lá, Dois Pra Cá, também Divina Comédia Humana, você ouviu com Belchior e Djavan, Água. Em Brasília, 2h52.
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0: E seguindo agora nesta madrugada de segunda-feira, chegando para você, Gonzaguinha com Comportamento Geral.

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0: Agora em Brasília, 3 horas.
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0: Vamos em frente, madrugada de segunda na Rádio Câmara, é a vez de Maria Bethânia.

0: Mesmo de brincadeira, você ouviu com 14 bis de Cláudio Venturini, Mariozinho Rocha e Vermelho. Antes, Sai Guarabira, deles Harmonia. E Maria Bethânia de Antônio Portugal e Everaldo Filho, Memórias do Mar. 3:11 em Brasília.
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0: Agora a gente traz para você Paulinho da Viola.

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0: Ouvimos Dorival Caymmi com a música Vizinha do Lado, antes Bete Carvalho de Carlos Elias e Nelson Lins, Carnaval. Paulinho da Viola, música do Martinho da Vila, Quem é do Mar não enjoa. 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
0: Três horas 22 minutos em Brasília.
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0: A gente traz agora Nara Leão aqui na sua Rádio Câmara.

0: Foi Quarteto em Si de Fernando Brant, Milton Nascimento, Maria Maria, antes Joyce Moreno de Antônio Carlos Jobim e Billy Blanco, O Mar. Você também conferiu Nara Leão de João Donato e Paulo André, Nasci para Bailar. Agora 3h31, em Brasília.
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0: Olha, sabe como você faz para pedir a sua música favorita aqui na nossa programação? Basta você mandar uma mensagem para o nosso WhatsApp, que é o 999789080. Através dessa mensagem você informa a sua música brasileira favorita, tá bom? E aí você aguarda, porque no sábado de 2 às 3 da tarde ou domingo de 11 ao meio-dia, você vai conferir a sua mensagem com a sua favorita. A gente traz agora Alceu Valença.

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1: Chegando Leninha Andrade.

0: No Ideia, você ouviu com Leila Pinheiro, de Caetano Veloso e João Donato, também Chico Buarque, de Antônio Carlos Jobim, Luísa. Você ainda ouviu Lenê Andrade, de Chico Buarque e Edu Lobo, Choro Bandido. Agora em Brasília, 4 horas 10 minutos.
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0: Olha, se você recebeu alguma mensagem no seu celular ou até mesmo viu alguma publicação referente à Câmara dos Deputados ou atividade parlamentar de algum deputado e ficou aí na dúvida se é verdade ou não, você pode tirar essa dúvida através do nosso Jorge Benjor.

0: Nana Caymmi, você conferiu de Cassiano e Silvio Rochael, Primavera, antes Milton Nascimento com Sérgio Mendes, música do Milton, Olha a Rua. E Jorge Benjor do Gil, Palco. 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
0: 4:22 em Brasília.
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0: A gente traz agora Ivan Lins.

0: O Silvio Tim Maia de Marcos Cardoso, Miguel Leite de Oliveira Neto, Pudera. Antes, Condor, com Oswaldo Montenegro. E também ouvimos Ivan Lins, dele e do Vitor Martins, Cantoria. 4h36 em Brasília.
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0: E agora a gente traz para você, nesta madrugada de segunda-feira, Clara Nunes.

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0: Foi Silvia Machete, do Eduardo Krieger, Simplesmente Mulher. Também ouvimos Sampa, com João Gilberto, música do Caetano Veloso. E do Chico Buarque, ouvimos com Clara Nunes, Morena de Angola. Em Brasília, 4h48.
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0: Olha, daqui a pouco, a partir das 7h30, tem muita informação para você já, para você começar bem a semana, bem informado, com a Tércia Guimarães, às 7h30, no Câmara Notícia. E, na sequência, mais informação ainda para você, com entrevistas e muito mais, com a Ana Raquel Macedo, no Painel Eletrônico. Eu, Zé Carlos Andrade, volto logo mais às 5 da tarde, desejando a você uma ótima segunda-feira, uma boa semana, tá bom? Luiz Melodia abre essa sequência agora dele e do Sérgio Melo, Decisão. Valeu, até mais tarde.

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0: 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Em Brasília, 5 e 2.
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0: Muito bom dia para você, ouvinte da Rádio Câmara. Estou de volta à Terça Guimarães com a programação de Marlon Ribas. Estaremos juntos até às 7h30. Verônica Ferriani para você.
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0: Com Flor Furacão, de Flor do Cerrado. Também Gilberto Gil, de Gonzagão e Zé Dantas, A Volta da Asa Branca. Verônica Ferriani, de Paulinho Pinheiro e Rubens Nogueira, Na Volta da Ladeira.
1: Em Brasília, 5 horas e 15 minutos.
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0: Aí vem Josiara e Juliana Linhares.

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0: Aí foi o baleiro de Zé Ramalho, a terceira lâmina. Pietá de Demarque e Marcelo Pedrá. Festejo e Fé, Juliana Linhares e Josiara, de Durval Lelis. Não Tem Lua.
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7: Em Brasília, 5:29.
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0: Mônica Salmazo.

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0: Com a Anacanhas dela, Bandido, também Rodrigo Maranhão, de Rodrigo Itinerário. A primeira foi com Salmazo de Perna e Tom Zé, Menina Manhã de Manhã.
1: Em Brasília, 5h42.
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0: Bom dia para você, Selmar.

0: Aí foi seu estrelo e o fuado terreiro de Isabela de Menezes, Coroa Vermelha, Seu Mar de Seu Mar e Gildes Bezerra, Penhor.
1: Em Brasília, 5h51.
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0: Você ouve Ana Carolina?

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3: Em Brasília, 6 horas.
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3: Rádio Câmara, bom dia para você, Gal Costa.

0: Alô! Ficou?
1: Dona Ivone Lara e Maria Bethânia de Delcio Carvalho, Sonho Meu. Chico Buarque de Javan, de Chico Buarque a Rosa. Gal Costa de Adoniran Barbosa, Trem das Onze.

0: Em Brasília, 6 horas e 15 minutos.
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2: Você ouve Thaís Gulin?

0: Com Carol Saboia, de Carlinhos Vergueiro, Chico Buarque, Leve. Também Max de Castro, de Marcelo Yuca e Max, Os Óculos Escuros de Cartola. Thaís Gulin, de Capinã e Macalé, 78 rotações.
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5: Em Brasília, 6h28.
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0: A gente ouve Roberta Campos.

0: Aí foi o Lenine dele, Leve e Suave, Roberta Campos, de Takay Roberta, Abrigo.
1: Em Brasília, 6h34.
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0: Vanderlei.

0: Com Adriana Calcanhoto, Ilane Gordin, de Michael Sullivan e Paulo Massadas, Me Dê Motivo, Mosca, de Chico Buarque, As Vitrines. Também Nila Branco, de Hildon, As Dores do Mundo. Vanderly, de Vanderly, Iluminada.
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2: Antigamente, a divisão entre homens e mulheres era bem ao barbeiro. A palavra barbeiro está em desuso. Sabe-se lá por que motivo os homens passaram a usar cabeleireiro com mais frequência? Houve talvez um fenômeno de mercado, talvez, né? Tornar os salões unissex para duplicar o público-alvo, quem sabe? O fato é que,

cabeleireiro ou barbeiro, basicamente fazem a mesma coisa. Trabalham o cabelo humano, seja cortando, pintando, fazendo permanente, alisamento, repicamento, luzes, câmara, ação, enfim, tudo. E para isso usam uma série de objetos, ferramentas, cremes, produtos químicos, alguns procedimentos até bastante agressivos, né? As mulheres sabem disso, que chegam a ser procedimentos questionados, como a tal da escova progressiva, que usa formol. Houve até casos de morte já com escova progressiva. Olha, hoje é dia 11 de maio, Dia Nacional do Barbeiro, ou cabeleireiro, ok? Mas vamos ficar com barbeiro, este profissional tão saudoso, tão tradicional, histórico até. Né? Os homens iam ao barbeiro, né, fazer a barba. Era um momento, era uma espécie assim de ritual masculino, ir até o barbeiro fazer a barba. Hoje em dia a maioria faz em casa, poucos vão ao barbeiro fazer a barba. A música de hoje é de uma ópera bufa de Rossini, para você ver a importância que o barbeiro teve ao longo da história, uma ópera chamada O Barbeiro de Sevilha, todo mundo conhece. O libreto é de Cesare Sterbini e a obra foi baseada na comédia do francês Pierre Beaumarchais. Essa música é de Rossini, né? A ópera bufa é de Rossini. E a estreia aconteceu no Teatro Argentina, em Roma, no ano de 1816. O trecho da ópera que você vai ouvir agora é o mais conhecido, é a cena número 3. Ela ficou conhecida popularmente pelo nome do personagem, Fígaro.

0: Você ouviu a cena 3 de O Barbeiro de Sevilha, de Rossini. A gravação que você ouviu é da década de 50. A voz do Fígaro é do barítono Dino Becchi e a direção musical é de Túlio Serafim. Hoje é 11 de maio, Dia Nacional do Barbeiro. A música do dia volta amanhã.
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2: Minuto da Economia, com Silvia Munhato.
3: A Caixa Econômica Federal começou a pagar no dia 27 de abril um novo lote de valores esquecidos do antigo fundo do PIS/PASEP. Podem ter direito os empregados com carteira assinada que trabalharam entre 1971 e 1988. Neste lote recebem aqueles que pediram ressarcimento até 31 de março. O valor médio pago varia de R$ 2.800 a R$ 2.900, dependendo do tempo de trabalho e do salário da época. Para saber se tem dinheiro disponível, basta consultar o portal Repis Cidadão, com login via conta gov.br nos níveis prata ou ouro. O pedido de saque pode ser feito até setembro de 2028.
2: Você ouviu Minuto da Economia com Silvia Munhato. 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
6: Em Brasília, 72.
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7: Gilberto Gil e Gilsons.

0: Confio no coletivo de Alvim, Lancelote, Minha Menina Bonita. Fernanda Abreu, Rio 40 Graus. Gilberto Gil e Gilsons, de Gil, palco.
1: Em Brasília, 7 horas e 15 minutos.
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0: Aí vem Marisa Monte.

0: Luciana Oliveira e Jair Dupré, O Verde Mar de Angola. Caetano dele, Trilhos Urbanos, também Marisa Monte, de Antunes Brown. E Marisa Monte, o que é que você quer saber de verdade?
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2: Ah, e o concurso tradicional voltado para crianças e adolescentes continua de pé. O edital também está na página, mas as inscrições só abrem em julho.
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5: A nossa época é essencialmente trágica. E por isso, recusamos-nos a ver nela a tragédia. Mas o cataclismo já aconteceu. Estamos entre as ruínas, começamos a reconstruir pequenas casas, refazer pequenas esperanças. O trabalho é árduo, o caminho para o futuro não será tranquilo. Apesar de tudo, damos a volta, arrastamos-nos sobre as pedras. Só nos resta viver, não importa quantos céus tenham caído. Era mais ou menos esta a situação de Constance Chatterley. A guerra fizera desabar o teto sobre a sua cabeça e Constance compreendera a importância de viver e aprender. Ela e Clifford casaram-se em 1917, quando ele conseguiu um mês de licença na Inglaterra. A lua de mel durou um mês. Finda a licença, Clifford embarcou de novo para Flandres, de onde foi restituído ao lar dali a 6 meses. Um caco de homem. Constance, sua esposa, com 23 anos, ele com 29. Assim começa O Amante de Lady Chatterley, uma novela escrita por D.H. Lawrence em 1928 e que não foi impresso no Reino Unido até 1960. O livro causou

0: o escândalo na época, devido a cenas explícitas de sexo.
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8: Bom dia, hoje é segunda-feira, 11 de maio de 2026. Começa agora o Jornal Câmara Notícia e estes são os destaques de hoje. Deputados aprovam aumento de penas para homicídios contra guardas portuários e agentes de segurança privada. Câmara cria prêmios para homenagear pesquisadores ou instituições de destaque na ciência e no meio ambiente. Produtos esportivos falsificados já respondem por 34% do mercado brasileiro. E Câmara aprova novo símbolo nacional para identificação de pessoas idosas. Câmara aprova aumento de penas para homicídios contra guardas portuários, policiais legislativos e agentes de segurança privada. O repórter Antônio Vital acompanhou a votação.
10: Aprovou o projeto que considera crime hediondo o assassinato de guardas municipais, agentes socioeducativos, agentes da guarda portuária, integrantes do sistema prisional, policiais legislativos e agentes de segurança privada. Isso no caso em que os crimes tiverem relação com a atividade dos agentes. Com isso, o homicídio praticado contra integrantes dessas categorias passa a ter pena de até 40 anos de prisão, no lugar da pena máxima atual de 30 anos. Hoje, a legislação já prevê aumento de penas para crimes praticados contra policiais, promotores, juízes e oficiais de justiça. A proposta também prevê aumento de penas para lesão corporal praticada contra guardas municipais, agentes socioeducativos, agentes de guarda portuária, integrantes do sistema prisional, policiais legislativos e agentes de segurança privada. Nesses casos, lesões corporais gravíssimas e lesões corporais seguidas de morte também serão consideradas crimes hediondos, com penas que podem aumentar em 2/3. Além disso, os condenados têm que cumprir a maior parte da pena na cadeia, sem direito a benefícios como regime aberto ou semiaberto. O aumento de penas, nesses casos, valem para casos de crimes cometidos em função da atividade desempenhada pelo policial. E os agravantes serão aplicados também se as vítimas forem cônjuge, companheiro ou parente de até terceiro grau da vítima. O projeto foi uma sugestão do Conselho Nacional de Segurança Privada à Comissão de Segurança Pública e Combate ao Crime Organizado da Câmara. No plenário, o relator foi o deputado delegado da Cunha, do União de São Paulo. Ele argumentou que agentes de segurança privada são vítimas de homicídio e lesão corporal por vingança. O relator defendeu penas maiores para assassinos de policiais como maneira de desestimular esse tipo de crime.
11: Os policiais são executados em razão de ser

0: serem policiais. O criminoso descobre que se trata de um policial e, para ser premiado no crime organizado, ele executa aquele policial. Hoje, a pena do crime funcional é ter contra o homicídio contra um policial.
1: O projeto que considera crime hediondo o assassinato de guardas municipais, agentes socioeducativos, agentes de segurança portuária, integrantes do sistema prisional, policiais legislativos e agentes de segurança privada, seguiu para análise do Senado. Da Rádio Câmara de Brasília, Antônio Vital.
2: Câmara cria prêmios para homenagear pesquisadores ou instituições de destaque na ciência e no meio ambiente. O repórter Marcelo Larcher nos conta mais sobre as premiações.
3: A Câmara dos Deputados aprovou a criação de dois prêmios, um para homenagear pessoas e empresas de destaque na área de ciência e tecnologia e outro para reconhecer boas práticas de desenvolvimento sustentável. O prêmio dedicado à ciência e inovação recebeu o nome de César Lattes, físico e matemático brasileiro de renome mundial, conhecido por ter participado da descoberta de uma partícula subatômica chamada Meson Pi, importante para o conhecimento nuclear. O prêmio César Lattes será destinado a empresas e pesquisadores com atuação de destaque em ciência e tecnologia e inovação. Serão até 5 homenageados por ano, escolhidos pela Comissão de Ciência, Tecnologia e Inovação da Câmara. O prêmio é concedido desde 2021 pela comissão. Com a aprovação do projeto apresentado pelos deputados Márcio Gerri, do PCdoB do Maranhão, e Geraldo Rezende, do União do Mato Grosso do Sul, passa a ser um reconhecimento oficial da Câmara a pessoas e entidades que contribuem para o desenvolvimento da ciência, da tecnologia e da inovação no Brasil. O relator da proposta foi o deputado Inácio Arruda, do PCdoB do Ceará.
4: Ao homenagear a figura de Lattes, o projeto torna perene uma premiação que representa um marco simbólico e institucional na valorização da ciência brasileira, por meio da associação do prêmio ao nome de um dos mais brilhantes pesquisadores da história do país. É oportuno lembrar que Lattes é uma das figuras mais emblemáticas da história da ciência do Brasil, tendo desempenhado um papel central na inserção do país no cenário científico internacional e na consolidação das nossas instituições de pesquisa.
3: Também foi aprovado o Prêmio Câmara Ambiental de Desenvolvimento Sustentável, que vai reconhecer até 15 pessoas ou organizações por ano por projetos na área de meio ambiente. Da Rádio Câmara de Brasília, com informações de Antônio Vital, Marcelo Larcher.
2: Câmara aprova um novo símbolo nacional para identificação de pessoas idosas. O texto pode seguir agora para o Senado, como informa a repórter Sofia Peçanha.
5: A Comissão de Constituição e Justiça da Câmara aprovou o projeto que institui um novo símbolo nacional de identificação da pessoa idosa. Hoje, o símbolo mais conhecido é o desenho de uma pessoa curvada com bengala. Pelo projeto, essa imagem será substituída por um novo símbolo, uma pessoa em pé acompanhada da inscrição 60+. O texto altera o Estatuto da Pessoa Idosa e a Lei de Atendimento Prioritário, para determinar que um novo símbolo seja utilizado em assentos preferenciais no transporte coletivo, vagas de estacionamento, filas e caixas prioritários, além de demais sinalizações destinadas ao atendimento preferencial da população idosa. Na justificativa do projeto, o autor, o deputado Gabriel Nunes, do PSD da Bahia, argumentou que o símbolo atual passa uma imagem negativa e estereotipada do envelhecimento, associando a pessoa idosa à fragilidade e à limitação física. A relatora do projeto na Comissão de Constituição e Justiça, a deputada Maria do Rosário, do PT do Rio Grande do Sul, afirmou que o país vive uma mudança no perfil da população.
6: Nós estamos cada vez mais velhos, mas nós queremos a longevidade com qualidade de vida. As próprias palavras que a gente usa, parece que a gente fala sobre o mundo produtivo quando não estamos aposentados. E quando estamos aposentados, falamos em inativo.
5: O projeto não muda direitos nem cria novos benefícios para a população idosa. Apenas altera a identificação visual. Essa padronização do símbolo, segundo a Maria do Rosário, também ajuda no reconhecimento dos direitos da pessoa idosa em diferentes ambientes.
6: Esses símbolos unificados no plano nacional contribuem também para que, independente do letramento da pessoa, a gente olhe para uma vaga de estacionamento, para um espaço, para uma fila e faça cumprir as demais leis, seja na saúde, seja no estacionamento, como eu falei, seja em todas as áreas. Então, eu creio que criar esse símbolo hoje faz uma diferença para um Brasil que quer assegurar dignidade, direitos e respeito, sobretudo, à pessoa idosa.
5: Alguns estados já utilizam o símbolo sugerido em suas regiões, mas agora o projeto institui a imagem como símbolo oficial em todo o país. Aprovado pelas comissões da Câmara, o projeto seguirá para o Senado. Da Rádio Câmara de Brasília, Sofia Peçanha.
2: Projeto aprovado abre recursos de fundos de desenvolvimento regionais para as cooperativas. A repórter Silvia Munhato tem as informações.
7: A Comissão de Constituição do Centro-Oeste e do Fundo da Amazônia. Os recursos são voltados para investimentos produtivos, infraestrutura e geração de emprego.

0: empregos. Por recomendação da relatora, a deputada Bia Kicis, do PL do Distrito Federal, o colegiado aprovou o projeto e alterações feitas pela Comissão de Finanças e Tributação para adequar o texto às normas da Lei das Cooperativas. O relator do projeto na Comissão de Integração Nacional e Desenvolvimento Regional, deputado Daniel Agrobon, do PSD de Goiás, também foi favorável à mudança.
1: A medida também contribui para a democratização do acesso a recursos financeiros, promovendo uma maior inclusão financeira e permitindo que pequenos e médios empreendedores tenham as ferramentas necessárias para crescer e inovar. Isso pode levar a uma diversificação da economia local, com o surgimento de novos produtos e serviços que atendam à necessidade específica da população, além de promover a segurança alimentar no caso de cooperativas agrícolas.
0: O projeto que abre os fundos de desenvolvimento regional às cooperativas segue agora para a análise do plenário da Câmara. Da Rádio Câmara de Brasília, Silvia Minhato.
2: Produtos esportivos falsificados já respondem por 34% do mercado brasileiro. A repórter Maria Neves ouviu o representante do setor em reunião com deputados.
3: De acordo com o diretor executivo da Associação pela Indústria e Comércio Esportivo, Renato Jardim, os produtos esportivos falsificados já ocupam 34% do mercado brasileiro. Renato Jardim participou de audiência pública na Câmara dos Deputados sobre o assunto. De acordo com ele, 225 milhões de peças pirateadas foram comercializadas no Brasil no ano passado, o que teria causado um prejuízo de R$ 32 bilhões ao comércio legal. Mas a pirataria de roupas e calçados esportivos também causa perdas para o governo e o restante da sociedade, segundo Renato Jardim. Ele afirma que o poder público deixou de arrecadar 7 bilhões de reais em impostos,

0: Federal. De acordo com a representante da Associação Brasileira de Mobilidade e Tecnologia, Laila Malaquias, com a criação do programa Remessa Conforme da Receita Federal em 2023, o setor de comércio eletrônico internacional já passa por fiscalização robusta. A porta-voz da associação, que representa empresas como Amazon, Shein e AliExpress no Brasil, garantiu que o índice de regularidade dos mais de 10 milhões de encomendas que entram no país todo mês fica acima de 98%. Da Rádio Câmara de Brasília, Maria Neves.
1: Começou a prova criação do Dia Nacional do Plantio de Árvores. Saiba mais com a repórter Júlia Lopes.
2: O plantio de árvores é uma das estratégias mais eficazes e acessíveis para a recuperação ambiental e o enfrentamento da crise climática. As árvores ajudam a preservar nascentes, aumentam a fertilidade do solo, servem de habitat para diversas espécies e melhoram a qualidade do ar. Nesse contexto, a Comissão de Meio Ambiente da Câmara dos Deputados aprovou um projeto de lei que institui o Dia Nacional do Plantio de Árvores, a ser celebrado em 23 de maio. Segundo o autor da proposta, deputado Pedro Uquizai, do PT de Santa Catarina, a data pretende incentivar a criação de uma cultura de valorização das florestas e de mobilização ambiental, com foco na recuperação de áreas degradadas e na restauração ecológica. Para o relator da proposta, deputado Newton Tato, do PT de São Paulo, o projeto também fortalece os compromissos internacionais assumidos pelo Brasil na área de sustentabilidade e ajuda a conscientizar a população.
3: O Brasil também já tem o compromisso de restaurar 12 milhões de hectares, um acordo internacional, pelo próprio Código Florestal, lei brasileira, nós teríamos também que restaurar e recuperar 32 milhões de hectares. E por isso que aprovar um dia de plantio da árvore, o dia do plantio da árvore, para conscientizar a população brasileira e fazer esse debate nas escolas, nas igrejas, enfim, em todo quanto é canto.
2: A escolha do dia 23 de maio homenageia o fotógrafo Sebastião Salgado, que morreu nessa data em 2024. Ele e sua esposa, Lélia Vanick, lideraram uma das maiores iniciativas de reflorestamento do país, com um plantio de mais de 2 milhões e meio de árvores ao longo de 25 anos no Vale do Rio Doce, interior de Minas Gerais. A proposta que cria o Dia Nacional do Plantio de Árvores aguarda análise da Comissão de Constituição e Justiça da Câmara. Da Rádio Câmara de Brasília, Júlia Lopes.
1: O projeto amplia recursos de acessibilidade na internet, em transmissões de vídeo e em jogos eletrônicos. Repórter Daniele Lessa nos traz quais as medidas.
4: A Comissão de Ciência, Tecnologia e Inovação da Câmara dos Deputados aprovou o projeto que amplia os recursos de acessibilidade na internet e em jogos eletrônicos para pessoas com deficiência. A proposta é da deputada Maria Rosas, do Republicanos de São Paulo, e altera o Estatuto da Pessoa com Deficiência para garantir mais inclusão no ambiente digital. Entre as medidas previstas, o projeto estabelece que empresas de jogos eletrônicos devem garantir, na medida do possível, o acesso de pessoas com deficiência. O texto aprovado também prevê que transmissões de vídeo pela internet, inclusive videoconferências, ofereçam legendas em tempo real, janela com intérprete de Libras e opção de áudio com audiodescrição. Além disso, serviços de streaming e de distribuição de conteúdos audiovisuais na internet deverão apresentar planos de ação para implantar os requisitos de acessibilidade, com um prazo de adaptação de até 10 anos. O relator na Comissão de Ciência, Tecnologia e Inovação, deputado Davi Soares, do Podemos de São Paulo, destacou o impacto social da medida.
5: Olha, eu creio que não vai ter nenhuma resistência, porque essa pauta é justa. Nós estamos falando aí entre 7,3% a 8,9% da população que tem deficiência, muitos deles deficiência visual. Precisavam fazer esse regulamento até para a indústria ter base legal para poder prover. Certamente vai se tornar uma legislação aí há muito tempo esperada por esse grupo da população.
4: Segundo o relator, a proposta cria uma base legal importante para que empresas e plataformas digitais ampliem a oferta de recursos acessíveis.
1: Comissão de Agricultura discute a criação de um fundo para proteger produtor nacional da concorrência da importação de leite em pó. Reportagem é de Luiz Cláudio.

0: Canuto.
1: A Câmara dos Deputados discute medidas para proteger produtores de leite da importação de leite em pó de países do Mercosul. Representantes do setor, presentes em audiência na Comissão de Agricultura, disseram que essa importação é parte de uma política desleal de preços e defenderam a criação de um fundo com recursos do imposto de importação de produtos lácteos a fim de desenvolver a cadeia produtiva do leite. O fundo está previsto em um projeto de lei apresentado em fevereiro pelo deputado Welter, do PT do Paraná, que visa financiar ações para o fortalecimento da produção nacional, estabilidade econômica de produtores e desenvolvimento sustentável. O Paraná, segundo maior produtor do Brasil, é o estado mais atingido, afirma o deputado estadual do Paraná, Luiz Corte, do PSD. Segundo ele, o estado perdeu 40% dos produtores e o cenário atual é de alto custo de produção e preço baixo pago aos produtores. Ele reclama principalmente da entrada de leite em pó importado da Argentina e do Uruguai.
2: Que chegou no Brasil, chegando no Paraná, ele é reidratado e às vezes, como a polícia já desmantelou, entra clandestinamente leite na iminência de ser vencido, está ou até vencido, entendeu? Trazendo riscos para a saúde pública.
1: O deputado estadual defende um projeto já aprovado pela Comissão de Agricultura da Câmara que proíbe a reconstituição de leite em pó e outros derivados importados para transformação de leite líquido ou queijo no Brasil. Segundo o consultor da FAEP, Federação da Agricultura do Paraná, Ronei Volpe, a cadeia produtiva do leite é a mais sensível e complexa do agro. Ele disse que a Confederação Nacional de Agricultura entrou com um processo antidumping há 2 anos no Ministério da Indústria e Comércio, até agora sem resposta. Dumping é uma prática desleal de venda por preço abaixo dos custos, para conquistar um mercado e depois passar a vender com exclusividade.
3: Houve dumping. E que então nós precisaríamos de imediato, antes tarde do que nunca, de impor tarifas compensatórias para a importação do leite.
1: Das 1.200 cooperativas agropecuárias no Brasil, 150 são de produtores de leite, que produzem mais de 50% do leite no Brasil. Segundo Rodolfo Jordão, coordenador do ramo agropecuário do sistema OCB, Organização das Cooperativas Brasileiras, o Fundo Nacional do Leite seria uma resposta aos problemas dos produtores.
4: É ter um instrumento para garantir que nos momentos de crise a gente consiga reagir e que nos momentos de bonança a gente consiga fortalecer a cadeia produtiva do leite.
1: Associado ao fundo, outro projeto também discutido na Câmara propõe a criação de um Instituto Nacional do Leite. A medida foi defendida pela presidente da CONTAG, Confederação Nacional dos Trabalhadores Rurais, Agricultores e Agricultoras Familiares, Vânia Marques Pinto.
5: Se não houver medidas que garantam a criação de um fundo dos agricultores e agricultoras familiares que hoje produzem leite.
1: O debate atendeu a pedido do autor do projeto, que cria o Fundo Nacional do Leite, deputado Welter.
6: Nós temos que achar um caminho para ter uma política nacional do leite, onde seja socorrido o nosso produtor de leite, que muitas vezes ele se inviabiliza nessas crises. E a Câmara dos Deputados tem que dar essa resposta para esse setor.
1: Outra proposta apresentada neste ano, voltada ao setor do leite, é o projeto de lei complementar que proíbe incentivos fiscais a empresas que usam leite em pó ou outros derivados importados. Da Rádio Câmara de Brasília, Luiz Cláudio Canuto.
0: Lei de incentivo à reciclagem mobiliza 3 bilhões de investimentos. Ou melhor, 3 bilhões de reais em investimentos. O repórter José Carlos Oliveira acompanhou a apresentação dos dados do governo para deputados.
7: A Lei de Incentivo à Reciclagem se transformou no principal instrumento de investimento em economia circular no país, segundo dados do governo federal apresentados em audiência da Comissão de Meio Ambiente da Câmara dos Deputados. Os recursos vêm de deduções no Imposto de Renda de Pessoas Físicas e Jurídicas. A lei foi aprovada pelo Congresso em 2021, teve vetos parciais do governo Bolsonaro derrubados no ano seguinte e foi finalmente regulamentada no fim de 2024. O secretário nacional de Meio Ambiente Urbano, Adalberto Maluf, mostrou os resultados financeiros da legislação.
8: A Lei de Incentivo à Reciclagem, no seu primeiro ano de operação, já teve a submissão de 2,2 bilhões de projetos a serem investidos nesse setor. Só nos primeiros meses desse ano, somando com os dois, chegamos a 3 bilhões de reais para transformar no médio e longo prazo os diferentes setores.
7: Os recursos têm sido aplicados em modernização da infraestrutura das cooperativas, capacitação dos catadores e em unidades de beneficiamento de vidro, eletrônicos, têxteis e orgânicos. Os principais beneficiários

0: voluntários são catadores e cooperativas e escolas. Segundo Adalberto Maluf, o montante captado por meio da lei é bem superior aos cerca de R$400 milhões que o governo vinha aplicando na agenda de reciclagem nos últimos anos. O gerente de logística reversa da Associação Nacional de Catadores de Materiais Recicláveis, Anderson Nassif, comemorou os primeiros resultados, mas alertou para a necessidade de mais investimento diante dos desafios do setor.
1: Eu, há mais de 23 anos na catação, só vou me dar por satisfeito. Primeiro,
0: alumínio, que também defenderam um reforço orçamentário para o setor. Pediram ainda a aprovação do projeto de lei que torna permanentes os incentivos tributários e fiscais da lei, que hoje tem duração de apenas 5 anos. Outra reivindicação é a aprovação da proposta que corrige distorções no tratamento dado aos materiais recicláveis na última reforma tributária. A Comissão de Valores Mobiliários enviou representante para detalhar a implementação do ProRecicle, o fundo de investimentos para projetos de reciclagem previsto na lei. Ex-ministra do Meio Ambiente, a deputada Marina Silva, da Rede de São Paulo, incentivou novos investimentos dos empresários, sobretudo aqueles com ações de governança ambiental, social e corporativa.
2: Se eu sou um empresário e eu quero ajudar que as pessoas vivam com dignidade, eu vou na lei da reciclagem. A minha empresa, ISG, eu vou na lei da reciclagem. Eu ganho o incentivo, a isenção, com a obrigação de um Brasil mais justo, mais sustentável e mais inclusivo.
0: Ex-catador e autor da proposta que deu origem à lei de incentivo à reciclagem, o deputado Carlos Gomes, do Republicanos do Rio Grande do Sul, ressaltou o aspecto social do texto.
3: Esta lei, ela veio para tirar essas famílias, esses trabalhadores que sempre foram invisíveis e dar protagonismo para ele. Eu conheço várias cooperativas e que a maioria são mulheres que trabalham ali, são mães solo, que precisa da atenção desta lei para que elas possam de fato ascender no mercado de trabalho com a sua dignidade.
0: Dados consolidados da ABREMA mostram que em 2024, cerca de 7 milhões e 100 mil toneladas de resíduos secos foram destinados à reciclagem no Brasil, equivalentes a 8,7% dos resíduos gerados no período. Da Rádio Câmara de Brasília, José Carlos Oliveira.
4: E termina aqui o Câmara Notícia com a apresentação de Tércia Guimarães e trabalhos técnicos de Bibiano Nunes, Gilson Ribeiro, Marinho Magalhães, Gilmar Nunes e Antônio Marcos. Direção de imagens, Glaucio Branquinho. Edição de Marcelo Lacher e Ana Raquel Macedo. Diretora da Rádio Câmara, Verônica Lima. Diretor Executivo de Comunicação e Mídias Digitais, Cláudio Araújo. Secretário de Comunicação, deputado Marcos Beltrão. Secretário de Participação, Interação e Mídias Digitais, deputado Guilherme Ochoa. Sugestões, críticas e comentários podem ser enviados para o nosso e-mail radio@câmara.leg.br ou também para o WhatsApp da Rádio Câmara pelo número 61 999789080. Fique agora com o painel eletrônico na apresentação da jornalista Ana Raquel Macedo. Ótima segunda, boa semana. Até amanhã, 7h30. Até lá.
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5: Olá, muito bom dia. Hoje é segunda-feira, 11 de maio de 2026. São 8 horas em Brasília e começa o painel eletrônico, seu jornal de todas as manhãs, aqui na Rádio Câmara, na TV Câmara e no canal da Câmara no YouTube. Eu sou Ana Raquel Macedo e convido você a estar comigo nesta próxima hora acompanhando as principais notícias da Câmara dos Deputados e do Congresso Nacional. E estes são os destaques desta edição. O plenário volta a se reunir de segunda a sexta-feira nesta semana para acelerar contagem de prazo para a votação da proposta sobre fim da escala 6x1. Deputados cobram da Polícia Federal solução para transferência de armas e instituição nega que serviço esteja com problemas. E ainda, Comissão de Agricultura discute a criação de um fundo para proteger produtor nacional da concorrência da importação do leite em pó. Você já sabe, você pode mandar suas sugestões, seus comentários, suas perguntas aqui pra gente. Tem alguns canais por onde você pode entrar em contato. Tem o nosso e-mail, que é o radio@camara.leg.br. Tem também o nosso WhatsApp, que é o 61999789080. E eu lembro você também que nessa nossa transmissão ao vivo, pelo canal da Câmara, no YouTube, o chat fica aberto, você pode deixar ali a sua mensagem, que sempre que possível eu vou ler aqui no ar. Então conta pra gente de onde você está nos vendo, de onde você está nos ouvindo, nesta manhã de segunda-feira, 11 de maio. Agora são 8 horas e 1 minuto e eu trago para você informações sobre o plenário e também as discussões em relação à proposta que trata do fim da escala de trabalho 6x1. O plenário, mais uma vez nessa semana, se reúne de segunda a sexta-feira, com pautas já começando a serem analisadas a partir das 18 horas, das 6 da tarde, portanto, desta segunda, e isso como uma forma de acelerar o prazo da proposta, da avaliação da proposta que coloca um fim na escala de trabalho 6x1. Essa proposta ela está em discussão em uma comissão especial, com ponto de vista dos trabalhadores, também dos empresários. E em uma audiência pública na última semana na Comissão de Desenvolvimento Econômico da Câmara, ficou claro que ali no setor empresarial, entre os empresários, há uma resistência em relação a esse assunto. Quem acompanhou o debate e tem as informações é a repórter Silvia Munhato.
6: Representantes do setor empresarial pediram redução de encargos trabalhistas como forma de melhorar a competitividade dos produtos brasileiros em relação aos importados. Em audiência da Comissão de Desenvolvimento Econômico, eles criticaram as propostas de redução da jornada de trabalho em análise pelos deputados. Para Fábio Augusto Pina, da Fecomércio de São Paulo, a discussão sobre a jornada não deveria ser feita em ano eleitoral.
7: Ninguém discutiu se isso é viável, e tem que ser viável através da produtividade. Olha, eu estou ganhando pouco, acho que eu vou trabalhar menos. Eu nunca escutei esse tipo de argumento. Se eu estou ganhando pouco, eu vou trabalhar mais ou aumentar minha produtividade, vou me qualificar, etc.
6: Roberto Ordini, vice-presidente da Associação Comercial de São Paulo, diz que já existem instrumentos hoje para negociar uma escala reduzida.
8: Isto não há necessidade, porque hoje, através dos acordos trabalhistas, nós já temos todas essas condições ajustadas. Por que o Estado precisa intervir aqui?
6: A deputada Adriana Ventura, do Novo de São Paulo, que solicitou a audiência, diz que fez um requerimento para que em todas as audiências na Câmara sobre o fim da escala de trabalho 6x1 sejam convidados representantes patronais. Na discussão da comissão, o custo Brasil foi estimado em 1,5%.

0: trilhão de reais, pelo economista Carlos Costa. Esta seria a diferença anual de fazer negócios no Brasil em relação a um país desenvolvido. Ele defendeu a redução de encargos trabalhistas e da carga tributária e pediu um novo marco para o setor elétrico. Segundo Fábio Augusto Pina, é preciso um novo teto de gastos para o setor público, como forma de reduzir o endividamento e, consequentemente, a taxa de juros básica. Ele afirmou ainda que é difícil aumentar a produtividade porque o ensino básico no país não é de boa qualidade. Renato Corona, da Fiesp, diz que a diferença de preço entre o produto nacional e o importado é de 24,1% em média. No caso da carga tributária, ela seria de 32,5% do PIB no Brasil contra 26,5% de países parceiros. Da Rádio Câmara de Brasília, Silvia Munhato.
1: Agora, 8 horas e 5 minutos.
2: De olho nas comissões.
1: Como você acompanha aqui na abertura dessa edição do painel eletrônico, o plenário já se reúne hoje, a partir das 18h, com uma série de propostas aí na pauta. A ideia dessas reuniões do plenário entre segunda e sexta-feira, como eu disse, é também para acelerar a contagem de prazo da votação, para a votação da proposta, que põe fim na escala de trabalho 6x1. Ela está numa comissão especial e aí depois ainda precisa ir ao plenário. Mas então vamos até falar um pouquinho da agenda do

0: fora aqui da Câmara, por exemplo, né, nas bases dos deputados. Então, a gente tem a Comissão de Agricultura na Expo Ingá 2026. A gente também tem ali a Comissão Especial sobre Alteração no Código de Trânsito, se reunindo num seminário em Pernambuco, também para tratar de questões relacionadas aí às discussões que estão em tramitação aqui na Câmara. Tem a Comissão de Educação, falando ali da questão de considerar os profissionais da educação legislativa do Rio de Janeiro. Isso fora aqui da Câmara. Aqui na Câmara a gente tem hoje reunião da Frente Parlamentar em Favor da Educação Profissional e Tecnológica.
1: O Paraná, segundo maior produtor do Brasil, é o estado mais atingido, afirma o deputado estadual do Paraná, Luiz Corte, do PSD. Segundo ele, o estado perdeu 40% dos produtores e o cenário atual é de alto custo de produção e preço baixo pago aos produtores. Ele reclama principalmente da entrada de leite em pó importado da Argentina e do Uruguai.
2: Que chegou no Brasil, chegando no Paraná, ele é reidratado e às vezes, como a polícia já desmantelou, entra clandestinamente leite na iminência de ser vencido, está ou até vencido, entendeu? Trazendo riscos para a saúde pública.
1: O deputado estadual defende um projeto já aprovado pela Comissão de Agricultura da Câmara que proíbe a reconstituição de leite em pó e outros derivados importados para transformação de leite líquido ou queijo no Brasil. Segundo o consultor da FAEP, Federação da Agricultura do Paraná, Ronei Volpe, a cadeia produtiva do leite é a mais sensível e complexa do agro. Ele disse que a Confederação Nacional de Agricultura entrou com um processo antidumping há 2 anos no Ministério da Indústria e Comércio, até agora sem resposta. Dumping é uma prática desleal de venda por preço abaixo dos custos, para conquistar um mercado e depois passar a vender com exclusividade.
3: Houve dumping e que então nós precisaríamos de imediato, antes tarde do que nunca, de impor tarifas compensatórias para a importação do leite.
1: Das 1.200 cooperativas agropecuárias no Brasil, 150 são de produtores de leite, que produzem mais de 50% do leite no Brasil. Segundo Rodolfo Jordão, coordenador do ramo agropecuário do sistema OCB, Organização das Cooperativas Brasileiras, o Fundo Nacional do Leite seria uma resposta aos problemas dos produtores.
4: É ter um instrumento para garantir que nos momentos de crise a gente consiga reagir e que nos momentos de bonança a gente consiga fortalecer a cadeia produtiva do leite.
1: Associado ao fundo, outro projeto também discutido na Câmara propõe a criação de um Instituto Nacional do Leite. A medida foi defendida pela presidente da CONTAG, Confederação Nacional dos Trabalhadores Rurais, Agricultores e Agricultoras Familiares, Vânia Marques Pinto.
5: Se não houver medidas que garantam a criação de um fundo, de um instituto, que pense essa cadeia produtiva, no futuro bastante próximo, nós vamos ter uma redução significativa dos agricultores e agricultoras familiares que hoje produzem leite.
1: O debate atendeu a pedido do autor do projeto, que cria o Fundo Nacional do Leite, deputado Welter.
6: Nós temos que achar um caminho para ter uma política nacional do leite, onde seja socorrido o nosso produtor de leite, que muitas vezes ele se inviabiliza nessas crises. E a Câmara dos Deputados tem que dar essa resposta para esse setor.
1: Outra proposta apresentada neste ano, voltada ao setor do leite, é o projeto de lei complementar que proíbe incentivos fiscais a empresas que usam leite em pó ou outros derivados importados. Da Rádio Câmara de Brasília, Luiz Cláudio Canuto.
0: Agora, 8 horas e 13 minutos. E eu vou trazer aqui para você um pouco da participação dos nossos ouvintes, dos nossos internautas e telespectadores que estão mandando mensagem ali pela transmissão que a gente tem no canal da Câmara no YouTube. Lembrando que a gente vai junto até às 9 horas da manhã e o chat fica aberto, onde você pode deixar a sua mensagem sempre que possível. Eu vou ler aqui no ar. Vou ler rapidamente, tem muita mensagem aqui. Deixa eu pegar aqui. O Aurelino está ouvindo a gente lá de São Gonçalo, no Rio de Janeiro. A gente tem também o José Roberto ouvindo a gente de Maringá, no Paraná, dizendo que tá muito frio lá em Maringá, tá fazendo 6 graus nesse momento, essa frente fria aí tá pegando quase o país todo, né, José Roberto? Aqui em Brasília também amanheceu com uma neblina, ali em torno de 18, 20 graus, mas nada se comparando aí aos 6 graus de Maringá. Obrigada pela participação. A gente também tem a participação do Nazareno, do Carlos Machado, do Manuel, dando bom dia, lá o Severino está ouvindo a gente de Maranguape, no Ceará. Severino está perguntando se tem previsão de reunião de líderes nessa semana. Por enquanto, Severino, a gente não tem essa informação. A gente já tem pauta

0: do plenário divulgada para toda essa semana. Houve uma reunião de líderes, né, há alguns dias, e que essas pautas foram ficando definidas. Então, como já tem uma pauta de votações divulgada para toda essa semana aqui na Câmara, muito provavelmente essa reunião de líderes, a gente não sabe se ela vai ser marcada ou não pelo presidente Hugo Mota, mas claro, a gente vai estar acompanhando, e assim que tiver informações, quem acompanha a gente aqui no painel eletrônico sabe que vai ter essa informação sempre ali bem na hora. Então, pode continuar acompanhando a gente. Por enquanto, o que a gente tem é pauta do plenário divulgado. Você pode saber com mais detalhes essa pauta em câmara.leg.br. Obrigada pela participação. Também a gente tem a participação do Manuel e do Reginaldo, que está ouvindo a gente lá de Coab, cidade Tiradentes, São Paulo, dizendo que São Paulo também está frio, está com mínima de 9 graus, máxima de 19, tempo parcialmente nublado. Obrigada mais uma vez pela sua participação, Reginaldo. É realmente essa frente fria aí pegando várias partes do país. Então, fica aqui o convite para você deixar sua mensagem, tanto você pode deixar pelo canal da Câmara no YouTube, quanto também pelo nosso WhatsApp. O WhatsApp da Rádio Câmara é o 61 999 78 90 80. Agora, 8 horas e 15 minutos, a gente continua com informações aqui da nossa equipe de reportagens. Uma outra audiência pública recente aqui na Câmara tratou da questão de transferência de armas, e aí houve aqui vários deputados cobrando da Polícia Federal uma solução para transferência de armas no país. A Polícia Federal, com seus representantes na audiência pública, negou que esteja acontecendo problemas, mas aí a gente vai saber direitinho como é que foi essa discussão, essa audiência pública, na reportagem da Emanuele Brasil.
1: Parlamentares e representantes de associações de atiradores criticaram o que chamam de paralisia na transferência de armas entre cidadãos após a mudança do controle desse acervo do Exército para a Polícia Federal. Durante a audiência na Comissão de Segurança Pública da Câmara dos Deputados, a categoria cobrou rapidez na normalização do serviço, enquanto a PF afirmou que os processos seguem ativos e anunciou um novo portal automatizado. O debate focou na mudança da fiscalização de armas de colecionadores, atiradores e caçadores, os CACs, do Exército para a Polícia Federal. Com a nova regra, o controle que era feito pelo sistema SIGCORP do Exército passou para o sistema SINARME da PF, o que causou dificuldades na operação dos serviços. O deputado Rodrigo Dazaeli, do PL do Mato Grosso, que pediu audiência pública, afirmou que essa transição gerou um vácuo operacional.
2: Houve a suspensão do serviço sem que fosse implementado um sistema substitutivo dentro do SINARC, o que gerou paralisação de negócios jurídicos lícitos, desvalorização patrimonial dos acervos, insegurança jurídica.
1: O coordenador-geral de controle de armas de fogo da PF, Wellington Clay, negou a interrupção total. Ele explicou que o órgão adotou o atendimento via e-mail para registrar a passagem de propriedade de armas.
3: Eu sei que temos problemas pontuais. Muitas vezes é uma interpretação equivocada do policial da ponta que é facilmente corrigida por nós no órgão central. As transferências devem estar correndo normalmente, conforme publicado no site da Polícia Federal, no GovBR.
1: Clay anunciou um novo portal que está em fase de testes e deve integrar inteligência artificial para agilizar os processos, o que, segundo ele, vai reduzir o trabalho manual em cerca de 80%. Para o setor, no entanto, as falhas persistem. O presidente da Associação Nacional de Atiradores, José Luiz de Sanctis, reforçou que há atrasos reais.
4: Esperamos que funcione a contento para atender a demanda, né? E como o deputado Rodrigo Dazaeli comentou, tem reclamações em outros estados referentes à transferência de armas entre CACs, de CAC para CAC, né, o que tem atrasado um pouco.
1: A audiência também tratou do vencimento de certificados em julho de 2026. A PF confirmou que a renovação será escalonada pelo mês de aniversário do portador para evitar o acúmulo de pedidos. Da Rádio Câmara de Brasília, Emanuele Brasil.
0: Agora, 8 horas e 18 minutos.
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0: Bom, a discussão sobre a proposta que coloca um fim na escala de trabalho 6x1 está a todo vapor aqui na Câmara dos Deputados. A gente tem nesse momento a proposta sendo discutida em uma comissão especial, antes dela poder ir ao plenário. E na comissão especial,

0: Já começaram as audiências públicas relacionadas a esse tema. A gente teve o ministro do Trabalho, Luiz Marinho, participando numa primeira audiência pública. A gente teve o programa Câmara pelo Brasil, indo a João Pessoa, na Paraíba, também para ouvir representantes dos trabalhadores e representantes dos empresários. Nessa semana, a comissão deve continuar essa série de audiências públicas, inclusive com previsão do ministro da Fazenda, Dario Durigan. A gente sabe que tem vários estudos aí tratando desse tema, alguns mais otimistas, alguns mais pessimistas, e por isso a gente já está aqui conosco nos nossos estúdios da rádio, da TV e das redes sociais da Câmara, neste episódio do Economia Direta, com o consultor legislativo Pedro Garrido, que vai nos ajudar a entender um pouquinho como é que está esse cenário de impactos de um possível e provável fim da escala de trabalho 6x1, como está caminhando essa discussão aqui na Câmara, e esses impactos sobre a economia, sobre o mundo do trabalho, e aí, por isso, ele já está aqui com a gente. Obrigada, Pedro, mais uma vez, bom dia.
1: Obrigada, Raquel, bom dia.
0: Pedro, como a gente estava até começando um pouquinho antes de entrar aqui no ar, existem vários cenários aí colocados, tem tanto estudos, por exemplo, como do IPEA, dizendo que a absorção de uma eventual mudança na escala de trabalho, ela é possível e semelhante, por exemplo, aos reajustes do salário mínimo, mas a gente tem estudos aí mais pessimistas, por exemplo, como da Confederação Nacional da Indústria, CNI, dizendo de um impacto de mais de 75 bilhões no produto interno bruto, de um lado ou de outro. Como é que está esse cenário, inclusive para vocês da consultoria, nesse momento de suprir os parlamentares com dados para a votação dessa proposta do fim da escala de trabalho 6x1?
1: Então, Raquel, é uma pergunta muito, muito importante, porque realmente tem uma discussão na sociedade brasileira bem intensa sobre essa PEC, né, essa emenda, proposta de emenda constitucional, que tenta regular, fazer uma coisa diferente do que vinha na Constituição de 88, sobre um limite máximo, né, de horas trabalhadas e de dias trabalhados. Do ponto de vista do assessoramento, a consultoria legislativa, né, tem uma equipe dedicada ao assunto, que está trazendo as melhores informações para os deputados tomarem suas posições conforme as suas próprias concepções ideológicas, sua própria maneira de ver o mundo. Então, por exemplo, temos, no caso, né, você citou a CNI. A CNI, ela representa sindicatos patronais, né, de empresas, né, empresários da área da indústria, e que também tem ramificações por diversos outros setores. Os industriais e os empresários em geral, eles

0: ou o aumento talvez de horas extras, então haveria um custo, né, seja na maior contratação, seja na maior intensidade do uso do trabalhador dentro das normas legais, né, poderia haver um maior custo, só que isso vai gerar, tende a gerar maior número de ocupações ou um aumento do salário real dos trabalhadores, que do ponto de vista da demanda agregada na economia, né, do consumo que esses trabalhadores vão ter, isso poderia estimular a economia com efeito multiplicador, inclusive sobre investimentos, sobre produtos industriais e diversos outros. Então, é um cenário complexo, existe uma grande incerteza sobre a realidade econômica, sobre qual vai ser o efeito, mas existem visões também ideológicas, né, do ponto de vista da sua concepção de mundo, que trazem também impactos diferenciados e estudos sobre impactos que seguem determinadas premissas dentro das concepções e das visões de mundo diferenciadas. Então, não é uma questão simples. Claro que os parlamentares vão ser municiados, né, com todos os estudos, com todas as perspectivas para eles tomarem as suas posições. A PEC, né, que pretende reduzir, né, que foi objeto de grande discussão, ela está olhando mais para o lado dos trabalhadores e vê a possibilidade de uma melhoria econômica com essa redução, porque haveria, aí, em resumo, como eu falei, um aumento um possível aumento das contratações, um aumento do salário real. Só uma preocupação com a produtividade, que isso é discutido dos dois lados, talvez seja interessante notar que a produtividade está muito relacionada ao que o país produz. Então, o Brasil passou por um grande processo de desindustrialização e foi perdendo espaço na economia mundial e dentro do próprio país, foi perdendo espaço um conjunto de produtos industriais que são mais avançados do ponto de vista tecnológico, da agregação de valor e de inovação. Então, o Brasil, para a questão da produtividade, precisa retomar outras questões, que não necessariamente o número de horas trabalhadas do trabalhador. Então, quando você tem um processo de investimento que você vai para esses setores mais avançados, você aumenta a produtividade da economia como um todo. Então, parece que se você reduz as horas trabalhadas, parece que o trabalhador vai ser menos produtivo. Mas essa produtividade vai depender justamente do que esse trabalhador produz. Se a gente tem engenheiro dirigindo Uber, ou seja, uma qualificação superior, fazendo um trabalho que não exige muito, você tem um problema de alocação na economia, que você poderia estar construindo pontes, estradas, fazendo produtos industriais, de automação, máquinas, equipamentos e tudo mais, mas você tem um trabalhador qualificado indo para um setor menos qualificado. Então, tem outras questões que precisam ser discutidas nesse bojo da discussão sobre o fim da escala 6x1, que se somam aí essa discussão, essas diferentes visões de mundo.
1: Uhum. E essa questão da produtividade, né, Pedro, é interessante você trazer aqui para a gente, no Economia Direta, essa, inclusive, que essa área do trabalho é uma área bem sua aqui na consultoria, porque esse é um dos argumentos fortes também, porque um trabalhador cansado, um trabalhador que tem uma jornada extensa, esse é um dos argumentos colocados, é um trabalhador que não tem tempo para a sua saúde, para a sua família, para ter a sua qualificação, inclusive profissional, melhorar a sua qualificação profissional, ele vai ter uma tendência de uma produtividade menor. Mas é o que você está colocando aqui, que há outros elementos para além só desse ponto, claro, de mais saúde, de mais qualificação, de mais tempo para a família, né?
0: Exato, o que você traz é

0: a qualificação profissional. Isso daí que você traz também é muito importante, porque a produtividade ela pode ser olhada de vários pontos de vista. Então, isso é uma coisa que a PEC justamente traz, inclusive citando alguns estudos que mostram que quando você tem uma redução de jornada em países ricos, por exemplo, Reino Unido, outros, você tem uma melhoria do bem-estar do trabalhador, que se torna individualmente mais produtivo do ponto de vista do que ele pode trazer em termos de trabalho. Então, é talvez um ponto de vista individual e coletivo do lado do trabalhador, que é igualmente importante dentro dessa discussão, nesses elementos todos que fazem essa discussão, que é uma disputa também dentro da sociedade sobre como que é alocado o tempo dentro da sociedade. Então, o empresário, como ele paga um salário independente das horas que o trabalhador faz, claro que tem um teto de jornada, ele prefere que esse trabalhador trabalhe mais ou intensifique esse tempo de trabalho dentro dessa jornada máxima que ele contrata. Já o trabalhador, ele pode fazer as mesmas coisas num tempo menor. Então, países mais ricos em que você tem, não seriamente por questões legais, mas por convenções coletivas, porque uma coisa é o teto definido na Constituição, sim, na legislação e os acordos coletivos, que podem definir jornadas menores, né? Então, não é todo mundo dentro do trabalho formal que tem essa escala 6x1. Muita gente não trabalha sábado e domingo, né? Trabalha durante 5 dias na semana. Então, essa disputa sobre o tempo de trabalho é uma questão muito importante para a sociedade como um todo. Assim como você proíbe trabalho infantil, você proíbe determinados tipos de trabalho degradante, escravos, servil e tudo mais, né, na história, você tem uma regulação sobre o tempo de trabalho que faz parte de uma disputa, inclusive, entre os trabalhadores, que preferem um tempo menor para a sua própria vida, sua própria atividade de bem-estar, lazer e produtiva, e, de outro lado, os empresários que querem um tempo maior para seu objetivo, que é o lucro, que, enfim, faz parte da nossa sociedade, do nosso sistema econômico, né? A gente está aqui na economia direta, faz parte do sistema econômico esse tipo de preocupação. Acho que o que cabe, né, dentro dessa discussão toda é achar achar formas de convergência que não sejam disputas muito, muito fortes, mas uma forma de convergência em que você tenha uma melhoria de bem-estar, possibilitada inclusive por mudanças tecnológicas. Uhum. Hoje, né, um economista inglês, o John Maynard Keynes, ele achava que os netos e bisnetos dele trabalhariam 20 horas por dia, 10 horas por dia, muito menos do que era trabalhado ali no início do século XX. Mas, por conta de outros tipos de regulação e essas disputas na sociedade, a jornada máxima não se reduziu tanto quanto ele achava. Esse economista achava, porque por que ele achava, né? Porque a automação e diversas outras características que poupam trabalho poderiam levar a que os trabalhadores trabalhassem muito menos. Hoje se fala muito na inteligência artificial que ela poderia acabar com isso. Inclusive o Elon Musk deu uma declaração outro dia que as pessoas não vão nem precisar de previdência porque vão trabalhar menos, enfim, a IA vai fazer as coisas para os outros.
1: É arriscado a gente passar por esse caminho.
0: Muito,
1: né?
0: Arriscado. Então, assim, as transformações tecnológicas elas estão dentro desse sistema econômico nosso, que é voltado para o lucro, então não necessariamente vai haver uma queda, uma queda natural, espontânea, que isso aflore e se torne realidade do ponto de vista da regulação do trabalho. Então, é interessante que essa discussão seja feita, que avance e essas visões diferentes sejam ponderadas ali nos representantes aqui da população brasileira para avançar do ponto de vista do bem-estar da população brasileira, de um trabalho digno, regulado e que traga, dentro de uma discussão toda com tecnologia, com desenvolvimento econômico, traga um avanço tecnológico e produtivo para o Brasil como um todo, dentro dessa discussão complexa ali que a gente está fazendo agora, né? Porque tem o lado da produtividade, diversas dimensões, e o lado da, do desenvolvimento econômico e social como um todo aqui para a economia brasileira.
1: E aí, Pedro, para a gente poder fechar aqui esse nosso bate-papo, a gente vê, você até fez um histórico aí de questões que foram sendo debatidas na legislação ao longo do tempo, e claro, sempre o Congresso tendo ali aquele papel de mediar essas diferentes visões, mas para também mais justiça, né, no caso do trabalhador. E a gente tem uma discussão muito forte de gênero, porque os estudos, alguns estudos apontam grande parte das famílias brasileiras chefiadas por mulheres que estão ali sozinhas como provedoras dos lares, muitas delas com menos escolaridade ou em jornadas de trabalho de 44 horas semanais. E aí a gente tem o próprio IPE colocando que entre os trabalhadores que realmente quem está ali na jornada de 44 horas semanais normalmente é que tem menos escolaridade, que está ganhando menos, em torno de uma média de 2.000 e poucos reais, né? Enquanto os que têm jornada de 40 horas estão com uma média salarial de 6.200 reais. Então são trabalhadores que estão com uma qualificação melhor. Então é uma discussão muito importante também para mulheres que estão nessa condição. Até o próprio presidente da Câmara, ontem, a gente está fazendo aqui o Economia Direta numa segunda, e ontem, domingo, foi Dia das Mães, e o próprio presidente Hugo Mota postou ali nas redes dele uma questão de uma menininha que não estava tendo como a mãe participar do Dia das Mães, porque ela tinha uma jornada excessiva como uma promotora de eventos. E é claro que nos toca, né? Porque é isso, são pessoas, a gente está falando da vida dos trabalhadores como toda, a gente sabe, como você falou, está no sistema capitalista, tem a questão dos industriais, dos empresários, dos comerciantes, não é fácil essa equação, mas a gente está procurando também, no caso dessa discussão, a gente, como eu falo, o parlamento está procurando essa discussão também para levar ali, até inclusive para as famílias que estão se formando e para essas crianças, para ter uma presença maior das suas mães em casa. Isso também faz parte da economia, né?
0: Exatamente. Esse lado humano, social, né, justamente da inserção das pessoas no mercado de trabalho, faz muita diferença. Pegando o gancho da mãe, né, que não conseguiu passar o Dia das Mães com a filha, no setor de eventos ele é conhecido por ter grande informalidade. A gente está discutindo aqui essa PEC, né, pelo fim da escala 6x1, ela se aplica muito ao trabalho seletista, né, ou mesmo de servidores públicos, em que você tem um trabalhador formal ou formalizado. Então, muita gente no Brasil não tem um trabalho formalizado e não está sujeito a diversos tipos de regulação. Por exemplo, os trabalhadores de aplicativo, né, até citei o caso do engenheiro que trabalha no Uber, eles também não têm a diversas normas de proteção social que existem para trabalhadores formalizados. Então, é uma discussão ampla, né, que deve ser feita, porque no Brasil tem vários regimes trabalhistas diferenciados em que as pessoas têm níveis diferenciados de proteção. Então, uma possibilidade de você reduzir realmente a jornada dentro da semana, do mês, é algo que é bem caro ali, esse lado humano. Lembrando que é uma questão que é discutida pelos países e pode ser regulada, né, pelos parlamentos. No caso, a Constituição de 88, ela já reduziu a jornada, né, em relação ao que tinha antes. Então,
1: de 48 para 44.
0: Exatamente, né? Exatamente. Então, é algo que essa mãe, ela estava, né, ela tinha um regime super pesado de trabalho com uma Constituição que já reduziu, né? Então, imagina antes. Mas eu volto a dizer que realmente faz parte dessa disputa social de buscar um melhor equilíbrio do ponto de vista do bem-estar, da saúde, do lazer, da capacitação dos trabalhadores e dessa necessidade de fazer investimentos, de produzir, né, no país. Então, eu volto à questão da produtividade, só para fechar, que se houver um direcionamento maior nos investimentos, para aumento da capacidade produtiva, uma redução da jornada pode não ser impactante para os empresários, porque eles vão vender mais, vão ter maior mercado de consumo. Então, no mundo que a gente já discutiu, né, Ana Raquel, cheio de disputas geopolíticas, que são disputas por trás de aumento de mercado, de aumento de produção, de disputas

0: tecnológica, sobre quem que vai estar à frente dos mercados, das tecnologias, o Brasil ele precisa se inserir também nisso para discutir o que, que vai ser a sua inserção internacional, que deve, né, se você avança para setores mais avançados, isso melhora a renda na sociedade e melhora para os trabalhadores também. Vide os países ricos que têm melhores condições de trabalho, inclusive níveis de formalização muito maiores do que o Brasil e de países em desenvolvimento. Então, são questões assim, bastante importantes que eu acho que devem ser discutidas em conjunto. Né? O que, que o Brasil quer como sociedade? Né? Quer continuar de uma maneira mais ou menos como tem feito, né? Com desindustrialização, com uma certa, às vezes, estagnação da renda em comparação ao resto do mundo, ou quer ser um país mais avançado que vai melhorar tanto o lado empresarial quanto o lado dos trabalhadores. Então, essa discussão aqui que o Parlamento tem todas as condições para fazer e deve intensificar para que o Brasil seja um país mais desenvolvido do ponto de vista econômico e social.
1: Com certeza. Discussão colocada, né? Pedro Garrido, mais uma vez, consultor legislativo aqui da Câmara, mais uma vez, muito obrigada pela sua participação na Economia Direta.
0: Eu que agradeço.
1: Agora, 8 horas e 40 minutos, e avança aqui na Câmara um projeto que amplia a bolsa permanência do ProUni para estudantes de meio período. Quem explica é a repórter Júlia Lopes.
2: Estudantes matriculados em cursos de meio período poderão passar a ter acesso à bolsa permanência do programa Universidade para Todos, o ProUni. O projeto do deputado Túlio Gadelha, do PSD, de Pernambuco, foi aprovado na Comissão de Educação da Câmara dos Deputados. Atualmente, a legislação prevê o benefício apenas para estudantes de cursos presenciais em período integral, com carga horária mínima de 6 horas diárias. Na prática, a proposta retira o critério de carga horária mínima do curso de graduação para a concessão da bolsa. O programa Bolsa Permanência é um auxílio financeiro mensal destinado a estudantes de graduação em situação de vulnerabilidade socioeconômica. O objetivo é evitar a evasão universitária, ajudando no pagamento de despesas como moradia, alimentação e transporte. O valor atual da bolsa é de R$ 700 e atende bolsistas do ProUni com renda familiar por pessoa de até um salário mínimo e meio. O relator da proposta, deputado Pedro Kizai, do PT de Santa Catarina, também incluiu no texto aprovado que o Ministério da Educação poderá exigir frequência e aprovação dos estudantes para a garantia do benefício.
3: Nós deixamos aberto e claro na lei que o Ministério da Educação vai exigir frequência, aprovação. Por quê? Porque se ele está recebendo dinheiro público do ProUni e mais uma bolsa permanência, ele agora precisa o quê? Dar conta do recado, como a gente diz. Dar conta, estudar, frequentar, aprovar e se profissionalizar.
2: A proposta que amplia o acesso à bolsa permanência para estudantes de graduação em cursos de meio período, segue agora para análise na Comissão de Finanças e Tributação da Câmara dos Deputados. Da Rádio Câmara de Brasília, Júlia Lopes.
1: Agora, 8 horas e 42 minutos. Como eu já comecei aqui comentando nessa nossa edição do painel eletrônico, a gente está em maio laranja, que é o mês nacional de combate ao abuso e à exploração sexual de crianças e adolescentes. A Câmara criou uma comissão externa de prevenção e enfrentamento da violência infanto-juvenil e essa comissão externa já deve iniciar seus trabalhos amanhã, terça-feira, e por isso já está comigo aqui nos nossos estúdios da rádio, da TV Câmara e também das redes sociais da Câmara, o deputado Fernando Rodolfo, do PRD de Pernambuco, que ele foi o autor do pedido para que se criasse essa comissão externa e também vai ser o coordenador dessa comissão. Deputado Fernando Rodolfo, muito bom dia. Obrigado por estar com a gente ao vivo aqui no painel eletrônico.
4: Bom dia a você, Ana. Bom dia para quem nos assiste, quem nos ouve através da rádio e TV Câmara.
1: Bom, deputado Fernando Rodolfo, a gente sabe que o Maio Laranja, o dia mesmo, né? O dia da gente pensar assim, naquele dia de combate à exploração sexual de crianças e adolescentes, é o dia 18 de maio, mas o mês inteiro é o Maio Laranja, exatamente com foco na necessidade de se ver tanto do ponto de vista da prevenção,

0: Então, como de combate, por que que o senhor propôs a comissão externa e o que que ela traz de diferente para essa discussão tão importante?
1: Olha, Ana, nós apresentamos ainda em 2023, quando eu era presidente da Comissão da Infância e Adolescência aqui da Câmara, um pedido de CPI da exploração sexual e tráfico infantil. Esse pedido, ele veio se arrastando aí ao longo desse tempo, e agora, sob a presidência do presidente Hugo Mota, nós tratamos por diversas vezes a necessidade de instalação dessa CPI. No entanto, houve uma decisão política de se converter a CPI numa comissão externa que tem a mesma finalidade. Na comissão externa, ela vai nos dar a condição de fazer diligências, de promover audiências públicas, de apresentar propostas para aprimorar a legislação e endurecer o combate. Essa comissão externa, ela nasce assim, lá em 2023 ainda, quando a gente já estava tratando, identificando a necessidade da Câmara dos Deputados mergulhar nesse caso, nessa problemática social tão severa que é a exploração sexual. Estamos muito otimistas com a instalação dessa comissão amanhã. Já temos um time de deputados aí comprometidos com a causa, né, que vão estar nos acompanhando. A gente vai trabalhar muito mais fora de Brasília do que propriamente aqui nas dependências da Câmara dos Deputados.
0: O senhor falou aí do crime perverso, e de fato a gente tem dados oficiais mostrando que a cada hora 3 crianças são abusadas no Brasil, cerca de 51% tem entre 1 e 5 anos. Quer dizer, totalmente ali indefesas, muitas vezes com parentes envolvidos nesse abuso. Como é que faz, deputado? E aí é uma dificuldade realmente de tratar desse tema quando muitas vezes a gente tem esses casos dentro de casa. Como que faz para ter essa investigação avançando?
1: Pois é, Ana, veja bem. Nós temos acompanhado através da mídia, né, por exemplo, alguns casos que chamam a atenção. Você tem ali no Maranhão uma criança desaparecida que até agora a polícia não conseguiu dar respostas a esse caso. Você tem lá na Ilha do Marajó o desaparecimento também de uma criança, da Elisa, que até hoje não se sabe o que aconteceu. Aí, recentemente, nós tivemos um caso de estupro coletivo em São Paulo, né? Dois adolescentes
0: crianças
1: foram...
0: Crianças de menos de 10 anos.
1: Exatamente. Você viu agora há pouco um piloto da Latam preso por chefiar um esquema de exploração sexual infantil.
0: Com o envolvimento da avó das crianças.
1: Da avó das crianças. São casos que estão na mídia, mas existem muitos outros que a mídia não toma conhecimento, que sequer a polícia toma conhecimento, porque acabou se tornando um crime de proximidade. Não é? Como você bem disse, são explorações sexuais, são estupros que acontecem no âmbito familiar. Eu tenho aqui, por exemplo, um caso que é muito chocante. Não é? Lá no meu estado de Pernambuco, uma cidade chamada Taquaritinga do Norte, uma mulher, ela se relaciona com um homem e ela tem duas filhas, já de um outro casamento. Ele acaba também tendo relações com a menina de 12 anos, com a menina de 14, sob o olhar cúmplice da mãe. Né? E foi preso porque o pai acabou descobrindo. Mas quantos casos assim não acontecem Brasil afora? Então a gente precisa entender qual é a dificuldade da polícia, qual é a dificuldade dos estados em combater. Eu sei que, por exemplo, na região do Norte, onde há uma incidência maior, os 5 estados com maior número de exploração sexual são lá na região do Norte. Isso acontece muito pelo isolamento territorial que existe nessa região. A dificuldade da polícia chegar, a dificuldade de acesso das próprias famílias até a delegacia especializada. Então, isso precisa ser colocado de forma muito transparente para os governos estaduais, que é quem tem, né, a autonomia de fazer essa investigação. Então, nosso trabalho aqui, enquanto parlamentar, vai ser ouvir os secretários, vai ser ouvir os governadores, ouvir os delegados, aqueles que estão na ponta, enfrentando as dificuldades. Muitas vezes você, por exemplo, dia 18 mesmo, a gente vai estar lá em Bacabal, no Maranhão, onde tem uma questão do tráfico infantil, né, que é também um dado alarmante no país. Então, a gente vai, nessa comissão externa, entender os dilemas e buscar as soluções do ponto de vista legislativo.
0: E a gente tem acompanhado, né, deputado Fernando Rodolfo, que a Câmara e o Senado também têm buscado endurecer penas. A gente tem vários projetos que foram votados no plenário, mas há uma questão também de dificuldades, como o senhor colocou, da polícia, e às vezes de conscientização e de mudança de mentalidade no próprio judiciário.

0: Judiciário. Teve aquele caso também recente, que acabou sendo revertido no Tribunal de Justiça de Minas Gerais, que uma criança estava sendo autorizada a casar com um homem bem mais velho, no interior de Minas Gerais, também nessa questão ali de uma mentalidade de que é estupro quando tem menos de 14 anos, e essa mentalidade também é importante, como um todo, também nos órgãos do judiciário, né?
1: Pois é, o judiciário ele está para cumprir a lei. Talvez o juiz, além de ter encontrado uma brecha na lei que permitiu isso, se torna um estupro legalizado. Porque você autorizar alguém de 12 anos de idade casar, né, você está dando anuência ao crime de estupro de vulnerável. Então a gente vai identificar essas brechas na lei, que são os pontos cegos, né, como nós chamamos, e vamos agir do ponto de vista legislativo. Mas a questão não é só punir. Porque uma vez preso, ele vai ter penas severas. O crime de estupro de vulnerável, por exemplo, tem aí uma pena mínima de 10 anos, que vai até 18 anos. Se resulta de lesão corporal, vai para 24 anos. Se resulta em morte, vai para 40 anos. O problema, muitas vezes, não é a pena. A pena ela já existe. O problema é colocar quem pratica o crime na cadeia. E aí, qual é a dificuldade para isso acontecer? Vamos entender isso, ouvir os delegados, porque é uma realidade que a gente vive, lamentavelmente, tem delegacias no interior do país que muitas vezes o delegado não tem papel para trabalhar. Ele tem que pagar do próprio bolso. As condições mínimas para trabalho não existem. Então, como é que vai se falar em investigar? Porque é um crime complexo. Apesar dele estar se tornando comum, mas é complexo você conseguir punir alguém. Porque, às vezes, a única prova que se tem é o testemunho da criança. Não se tem muitas provas, então é necessário que haja uma investigação trabalhada, inteligência, e essa estrutura a gente sabe que é uma raridade, né, nos estados, sobretudo nos estados mais pobres da federação.
0: E aí, como o senhor falou, é um crime complexo, às vezes muito difícil de se identificar, porque está ali no ambiente familiar, e vale também uma questão relacionada a ver como que os conselhos tutelares e as próprias escolas estão sendo também, tendo instrumentos para poder identificar esses casos, porque muitas vezes é uma professora que percebe um comportamento diferente da criança.

0: de diligência, os requerimentos de audiência pública que serão realizadas Brasil afora. Nós não vamos perder tempo. Esse crime não nos dá o direito de perder tempo no trabalho da Comissão Externa de Combate à Exploração Sexual Infantil. Nós vamos agir, vamos a São Paulo, porque a gente fala aqui dos estados do Norte, Nordeste, mas também acontece muito no Sudeste e no Centro-Oeste do país.
1: A gente citou casos, São Paulo, a gente citou casos aqui de Minas, é no país
0: Esses
1: todo.
0: Casos de São Paulo, Rio de Janeiro, Minas, dos estados maiores, eles têm, naturalmente, até pela presença maior da imprensa, né, das redes de comunicação, eles têm uma repercussão maior, mas eles têm a mesma importância de investigação que tem um caso lá de Itaquaritinga do Norte, em Pernambuco, que eu falei. Lá no estado de Roraima, que é o estado que desponta no país como o maior número de casos registrados. Depois vem Rondônia, depois vem o Pará, Amapá. Quer dizer, então é muito trabalho, sabe? A gente tem muito trabalho, a gente precisa correr contra o tempo. Eu penso que essa CPI ela já deveria ter sido instalada lá em 2023, mas nunca é tarde para se trabalhar e a gente acredita que vai ter condição, a comissão vai ter condição de fazer um grande trabalho para o país e, sobretudo, para essas crianças que são vítimas desse crime tão perverso, repito, que é a exploração sexual infantil. Acho que quem pratica isso é um monstro e precisa ser tratado como um monstro na nossa legislação, porque as nossas crianças são intocáveis e nós temos o dever constitucional de protegê-las.
1: Fica aí, então, o convite a todo mundo que está acompanhando a gente, né, deputado Fernando Rodolfo, para estar ali e observar como é que vai ser o trabalho dessa Comissão Externa de Combate à Exploração Sexual Infantil. Lembrando que ela está sendo instalada justamente em maio, o Maio Laranja, que é um mês em que tem várias campanhas e várias ações relacionadas a esse tema. Dia 18 de maio é o dia D relacionado a esse tema. E fica o nosso papel aqui também, né, deputado Fernando Rodolfo, de divulgar o Disque 100, que pode fazer denúncia anônima, pode ligar lá no Disque 100, quem souber de casos, porque também é algo que, como o senhor falou, tem a questão do policiamento, tem a questão de entender o que está acontecendo, mas também tem que ter um envolvimento da sociedade como um todo em se unir no combate a esse crime.
0: É verdade, é importante falar do Disque 100, né, que tem um número alto de denúncias, que recebe denúncias diariamente, mas a gente também coloca o nosso gabinete, né, os gabinetes dos deputados que estão compondo a comissão à disposição. De repente, você que quer fazer uma denúncia, acreditando que essa denúncia ela pode ser investigada de forma mais célere, pode entrar em contato também com o nosso gabinete aqui em Brasília, está lá no telefone, no site da Câmara dos Deputados, para que a gente possa também ter conhecimento e agir com mais rapidez nesse enfrentamento ao crime de exploração sexual infantil.
1: Certamente. Fica aqui então também esse alerta aqui do deputado Fernando Rodolfo em câmara.leg.br. Você tem ali a possibilidade de entrar em contato, seja com o deputado Fernando Rodolfo ou outros parlamentares, e que tem também aqui o 0800 da Câmara, que recebe esse tipo de questão também. Vou até divulgar aqui, deputado, muito bem lembrado, é o 0800 0619 619. Vou repetir, 0800 0619 619, é o telefone do Disque Câmara, que também recebe esses casos, essas denúncias. A ouvidoria, ela encaminha para os gabinetes, e o deputado Fernando Rodolfo, que vai ser o coordenador, portanto, dessa comissão externa, que vai tratar da prevenção e enfrentamento da violência sexual infanto-juvenil no país, comissão externa que foi criada e que vai começar já a iniciar seus trabalhos nesta terça-feira, justamente no Maio Laranja. Deputado Fernando Rodolfo, PRD de Pernambuco, mais uma vez, muito obrigada pela entrevista, um ótimo trabalho para o senhor aí, que vai ser um mês e ao longo das próximas semanas também de muito trabalho, né?
0: Eu que agradeço, Ana, pela oportunidade de falar aqui com vocês sobre a importância dessa comissão externa para a Câmara dos Deputados e dizer que ela diferente da CPI, ela tem um prazo que pode se estender, né, ao longo de toda a legislatura, inclusive, a depender, evidentemente, do desempenho e do trabalho que ela vai realizar. Então a gente vai estar sempre em contato com o presidente da Câmara, que já colocou todo o aparato da Câmara à nossa disposição, polícia, legislativa, todo o apoio institucional, para que as nossas crianças sejam protegidas através da nossa comissão. Muito obrigado.
1: Obrigada ao senhor. Bom, e com essas informações sobre o início dos trabalhos da Comissão Externa de Combate e Prevenção à Exploração Sexual Infanto-Juvenil, a gente encerra mais uma edição do Painel Eletrônico.

0: painel eletrônico desta segunda-feira, 11 de maio de 2026, teve a apresentação de Ana Raquel Macedo, produção de Marcos Brito e Carmen Fortes, trabalhos técnicos de Bibiano Nunes, Gilson Ribeiro, Antônio Marcos, Carlos Mendes, Marinho Magalhães, Gilmar Nunes, Shirlene Barbosa e Noé de Jesus. A direção de imagem é do de Comunicação e Mídias Digitais, é o Cláudio Araújo, o secretário de Comunicação, o deputado Marcos Beltrão, e o secretário de Mídias Digitais, o deputado Guilherme Uchoa. A você que esteve com a gente pela Rádio Câmara, pela TV Câmara e pelo canal da Câmara no YouTube, eu desejo uma ótima segunda-feira, uma boa semana. Falo mesmo para quem esteve com a gente pelas nossas emissoras parceiras em todo o país e pela rede legislativa de rádio. Uma ótima semana e a gente volta a se encontrar amanhã, a partir das 8 da manhã. Eu espero você. Tchau, tchau.
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2: A Agência Nacional de Aviação Civil atualizou as regras para o transporte de carregadores portáteis, os powerbanks, em voos. Esses carregadores devem ser transportados exclusivamente na bagagem de mão. Cada passageiro poderá transportar, no máximo, 2 powerbanks. Os equipamentos devem ter capacidade de até 100 watts. É proibido recarregar powerbanks a bordo da aeronave e a agência recomenda que os carregadores não sejam utilizados para carregar outros eletrônicos a bordo da aeronave. As medidas têm o objetivo de reduzir o risco de incêndios.
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0: Aí foi Fernanda Abreu, já que sou brasileira, também Carlinhos Brown, Soba e Sol. Também Maria Gadu, a história de Lili Brown.
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0: 9h16, Gilberto Gil.

0: Aí a gente ouviu Rodrigo Alarcon, Você Nunca Prometeu. Antes o Chico César, dele Museu, também Gal Costa de Caetano, Tigresa, e Gilberto Gil dele Estrela.
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3: A Câmara dos Deputados aprovou o projeto que regulamenta a profissão de trabalhadores em refeições coletivas. Esse profissional atua na produção, manipulação e distribuição de refeições em grande escala para empresas em ambiente não comercial, ou seja, não são aqueles que trabalham em restaurantes, mas sim no preparo de alimentos em escolas, hospitais e até em fábricas,

0: ou seja, todos os lugares com refeitórios com capacidade para atender grande número de pessoas. Segundo a Associação Brasileira de Empresas de Refeições Coletivas, o setor emprega quase 300 mil pessoas e em 2025 forneceu mais de 40 milhões de refeições por dia. O texto aprovado trata de piso salarial, jornada de trabalho, adicionais de insalubridade e periculosidade, bem como de aposentadoria especial. O projeto remete essas definições para livre negociação entre patrões e empregados por meio de convenção ou acordo coletivo e para o que determina a legislação trabalhista. Deixa claro, por exemplo, que a jornada seguirá regras da Consolidação das Leis do Trabalho, a CLT, com possibilidade de jornadas diferenciadas e escalas de revezamento por negociação coletiva. E adicional de insalubridade ou periculosidade só em casos comprovados de más condições de trabalho, como explicou o relator da proposta em plenário, deputado João Carlos, do Republicanos do Amazonas.
1: Preserva-se nesse sentido a conformação constitucional da livre iniciativa e da autonomia privada coletiva, com especial destaque para o papel da negociação coletiva. No que se refere à aposentadoria especial, o substitutivo mantém alinhamento com a legislação previdenciária, deixando expresso que eventual reconhecimento do direito depende da efetiva exposição a agentes nocivos e do cumprimento dos requisitos legais e técnicos pertinentes.
0: O texto aprovado também prevê aposentadoria especial para segurados do regime geral de previdência social, desde que haja exposição habitual e permanente a agentes nocivos. Os profissionais de refeições coletivas também são aqueles que trabalham em cozinhas industriais, comunitárias, beneficentes e até em lugares como navios. O projeto que regulamenta essa profissão seguiu para análise do Senado. Da Rádio Câmara de Brasília, Antônio Vital.
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5: A participação feminina em espaços de poder é essencial para assegurar representatividade e diversidade nas decisões políticas. 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
7: Agora 9:34 e Nando Reis.

0: Pela sua Rádio Câmara, aí foi Ira, Rubro Zorro. Também Nando Reis, música dele.
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4: Sou deputado Pompeu de Matos, do PDT do Rio Grande do Sul. O projeto prevê a assimetria, ou seja, a compreensão de que o crime de ameaça e de perseguição tem a mesma importância, tem o mesmo significado e tem a mesma gravidade, e como tal tem que ser tratado, especialmente quando nós estamos vendo hoje internet, vídeos, mídia, cada vez se sofistica mais. E esses crimes, eles implicam em questões psicológicas, traumas, a segurança da pessoa, instabilidade da pessoa, e muito comum no ambiente familiar. O que era amor, relação de carinho num casamento, pode virar ameaça,

0: pode virar perseguição. E esse crime, ele aumenta a pena ser cometido próximo a uma criança, próximo a alguém mais vulnerável. 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E por isso, eu não tenho dúvida que com esta unificação e essa penalização mais forte, nós vamos inibir esse tipo de crime.
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3: Agora 9h47. Luiz Melodia.

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2: Olá, no programa de hoje nós vamos conversar sobre a importância dos hábitos alimentares em crianças. E a nossa convidada é Tainara Abreu, nutricionista do Hospital Mantevida. Tainara, tudo bem?
3: Olá, tudo bem?
2: Tainara, eu fiquei preocupado com um dado que eu vi, que segundo o IBGE, mais de 30% das crianças com idade entre 5 e 9 anos estão acima do peso. É um dado bastante preocupante, não é?
3: Ultimamente a população vem aumentando gradativamente a obesidade. Não só a obesidade, mas também vem aumentando o sobrepeso, principalmente nas crianças. Então, quando a gente fala sobre alimentação infantil, a gente não fala apenas sobre o alimento, mas a gente fala também sobre o comportamento, a emoção e a construção de hábitos que vão acompanhar essa criança durante a vida inteira.
2: Tainara, e é importante, né, a presença dos pais para decidir, para ajudar na escolha desses hábitos alimentares, não é não?
3: E é muito importante, porque as crianças têm o pai como referência. Então, a criança vê o pai tendo uma alimentação saudável, procurando uma alimentação mais balanceada e tudo, acaba que a criança consome mais esses alimentos. Então, diante de uma correria, diante do dia a dia mesmo, os pais procuram alimentos que são ultraprocessados, alimentos que são de fácil acesso, acaba que as crianças também vão seguindo isso. Então, eu como nutricionista, eu sugiro que os pais tentem, de uma forma mais prática, montar um sanduíche natural, fazer uma alimentação em casa, até mesmo para as crianças diminuir a comer alimentos na rua ou alimentos de fritura, com muito açúcar, muita gordura, sódio.
2: Tainara, e também é importante que nem sempre o pai ou a mãe vai ficar junto da criança, né? São os cuidadores, é importante.
3: Alimento mais saudável. E hoje em dia a gente também pode trabalhar o alimento ultraprocessado, só que a forma mais natural, mais saudável. Então, um biscoito, um bolinho, ou até mesmo um fast food, a gente pode fazer em casa. Ao invés da gente comprar em vários locais, na rua, ou até mesmo em locais que trabalham o visual, né, que chama a atenção das crianças.
2: E Tainara, tem também isso, né?

0: a criança tem o brinquedo que ela ganha, o parquinho de diversão que está ali em volta da lanchonete, são coisas que atraem a criança também, né?
1: Sim. E ainda tem a questão das cores, né? As cores chamam bastante atenção, então tem o interesse da criança, os sabores, a maioria dos alimentos tem um componente específico que tem, como é que eu posso dizer? Atrai o paladar infantil. Então, assim, a criança come, agrada o paladar dela, ela fica cheia momentaneamente, né? Fica saciada. Mas dá umas 2 horinhas ali, mais ou menos, ela já tá com uma fome que parece que ela não comeu. Então é muito importante a gente evitar essa questão de diminuir essa contaminação visual, podemos dizer assim, e trabalhar esse alimento. Olha, você gosta de batata frita? Não tem problema, vamos fazer essa batata aqui em casa. Então, até para os cuidadores, colocar a criança na cozinha, na prática, auxilia bastante eles procurarem fazer em casa e consumir um alimento que já tem na própria casa do que procurar na rua.
0: Tainara, e tem também pais que sofrem de desordens alimentares, né? É muito mais difícil lidar com esse tipo de quadro, né?
1: Sim, temos pais que têm diabetes, depressão, tem alguns pais que têm a compulsão alimentar. Então, a maioria das crianças tem a questão de tela, que prejudica bastante na alimentação. E tem mesmo a questão da correria, né? Porque os pais, eles estão cansados do dia a dia, então eles querem prioridade. Então, acaba que a tela influencia os filhos a comer compulsivamente, sem entender o que estão comendo, sem realmente prestar atenção na mastigação e tudo. E aí acaba que vem a diabetes. Então, crianças, adolescentes, hoje em dia, têm uma potência maior de ter uma doença crônica do que até os adultos, que antigamente já tinham uma alimentação saudável, que agora estão começando a ter. Porque o alimento de hoje em dia, então vamos supor, o chocolate. Antigamente, o chocolate tinha mais chocolate do que outras substâncias. Então, um alimento que tem, vamos colocar um achocolatado. Hoje em dia ele tem mais açúcar do que o próprio cacau, o próprio chocolate em si, podemos dizer. Então, hoje em dia os alimentos são bem mais processados, são bem manipulados do que mais naturais.
0: É verdade, Tainara. E ainda os pais têm que enfrentar a propaganda, né, de alimentos não saudáveis, como refrigerantes, salgadinhos. Não é fácil, né?
1: Isso influencia muito. Então, a alimentação, a gente fala assim com as crianças, ah, pode ter que gosta. Ah, porque tem um personagem que eu gosto. Mas tem um super-herói. Então, assim, é difícil a gente trabalhar com uma criança que tem o vício em tela, que vai no mercado e vê que tem os personagens. É muito difícil a gente trazer essa criança para dentro de casa e ela consumir um alimento que não é tão saboroso igual aquele que a gente compra. Então, um salgadinho, ele é mais salgado, ele tem um sabor mais atrativo do que aquele que a gente faz em casa. E tudo influencia. Então, a gente olha numa propaganda, além dos personagens, as imagens influenciam que quando a gente come aquilo ali, a gente se sente bem, é mais gostoso. E aí, realmente, quando a gente come, a gente tem aquela breve sensação de que realmente é gostoso. Mas quando a gente faz em casa, não é aquilo. Então, a gente tem essa dificuldade de transferir aquela sensação que a criança, vendo um alimento de rua, não um alimento ultraprocessado, já o alimento que é feito em casa in natura.
0: Tainara, e tem uma coisa que também é importante, que é quando a criança vai para a creche ou para a escola, é importante saber o que tipo de alimentação ela está recebendo nessa instituição, não é verdade?
1: Isso, hoje em dia a gente tem alguns problemas.

Drive de mapeamento de violência de gênero. Uhum. E esse questionário, os estudantes responderam sobre os casos de violência de gênero, inclusive onde ocorriam na escola, o que acontecia quando havia esse tipo de violência, se eles se pronunciavam ou se não. A exposição do documentário Silêncio dos Homens, uhum. Para que eles pudessem perceber que nesse sistema que a gente está, de violência de gênero, que o patriarcado ele não atinge só as mulheres, que esse sistema machista, né, que é socialmente naturalizado, ele também traz marcas muito profundas nos homens.

0: Rosenilde Barros, que é professora de história há 18 anos, destaca que os alunos estavam esperando uma oportunidade para falar sobre as agressões que eles sofrem no dia a dia, em casa ou na rua. E hoje, após o início do projeto, eles têm um olhar mais atento para qualquer tipo de agressão.
1: E aí, durante a atividade, depois a gente ter feito a parte escrita, aí fizemos a roda de debate, né? E aí eles começaram a discutir, a falar que o pai agride a mãe, que o aluno relatou para mim que o tio dele agrediu, no caso, a avó dele. E ele achou aquilo absurdo, que era no meio de uma festa de família, e deu aquela confusão toda. E assim, relato também de muitas meninas que são agredidas pelo pai, pelo irmão, pelo primo. E assim, muitas vezes na família as pessoas acham aquilo normal, que é uma forma de educar, e não é. A agressão nunca foi forma de educar ninguém, entendeu?
0: A escola se transformou num lugar de acolhimento. O professor Paulo César conta um caso impactante.
2: Fortalece a confiança deles em relação à escola e aos professores, que determinadas situações bem delicadas, tanto de meninas e meninas, através da escrita, nos chegam. Tá? Vou relatar: no início do ano, eu fiz um trabalho sobre história de vida, né? Uma avaliação diagnóstica, que eles escreveram, contei a minha história de vida e depois pedi para que eles contassem a história de vida deles. Né? E eu recebi uma redação, até mostrei para alguns colegas, de uma menina, onde ela declarava que sofreu uma violência sexual, né? Isso foi encaminhado para a psicóloga da escola, que está acompanhando, né? Está aguardando o resultado aí desse processo. Mas muitos deles, o espaço de socialização é apenas a escola. E uma característica dessa escola é que ela está numa região central da cidade, mas ela atende diversas regiões administrativas. A gente tem alunos aqui de todas as regiões administrativas, até Águas Lindas, Valparaíso, Lusiânia. Sim.

0: vista. América Latina vai ser toda feminista.
1: Felipe Lourenço tem 12 anos e está no sétimo ano. Ele explicou que depois do programa, começou a prestar mais atenção nas suas ações para não praticar violência contra ninguém, nem de brincadeira.
2: Eles ensinam não só os conhecimentos escolares, mas sim como a gente pode lidar com o mundo quando a gente é adulto, assim como para a gente não acabar fazendo a violência, a gente não bater nas pessoas. Eu não acho certo, porque assim, a violência contra a mulher é completamente errado, principalmente os casos de feminicídio que têm acontecido assim, né, frequentemente. E eu acho que, tipo, se eu tivesse uma namorada, um namorado, eu com certeza iria ter que tratar bem, porque aquela pessoa ia estar na minha rotina, ia estar participando na minha vida, e é bom a gente sempre tratar as pessoas que estão do nosso lado bem.
1: Felipe disse ainda que o conhecimento de conceitos de violência de gênero o deixaram mais esperto para navegar na internet.
2: Quando a gente ensina os meninos também a terem os valores e respeitar as mulheres.
1: Clarice dos Santos também tem 12 anos e está no sétimo ano. Ela destaca a importância do espaço seguro que as rodas de conversa proporcionam.
3: É quando a gente tem a oportunidade de falar, tipo, coisas que acontecem que geralmente a gente não falaria por vergonha. Aí, quando tem essas rodas de conversas, a gente meio que se abre com os professores, com os alunos, e a gente se sente muito acolhido pela escola e pelos professores.
1: Os professores destacam que o projeto não melhora apenas o comportamento social, mas também a conservação do patrimônio. Ao trabalhar em empatia com os funcionários da limpeza, através de estudos de caso, os alunos passaram a cuidar melhor das salas e dos armários. Com cerca de 830 alunos e 34 turmas, a equipe acredita que educar o filho é uma forma de educar toda a família. O grupo, que começou no sexto ano em 2024, chegará ao nono ano em 2027, com uma formação integral e princípios sólidos, prontos para serem cidadãos melhores na sociedade, como destaca a professora Maissara.
4: O nono ano esse ano chegou bem melhor. Começou no sexto esse projeto. Então eles são os primeiros estudantes o piloto do projeto. Eles chegaram bem melhores, né, do que a gente costumava receber o nono ano. Então, assim, essa questão do que o Paulo trouxe, da escrita, ela é tão forte que às vezes eles só chegam lá na coordenação e falam assim: me dá um papel aí. Porque aí a gente foi criando formulários de denúncia, né, de situação de violência, e eles já chegam pedindo papel para escrever. Não, e porque eles querem que fique... Porque antes eles tinham medo da escrita, essa coisa assim de, ah, eu não vou escrever, não vou colocar meu nome, não vou falar isso. Mas agora eles querem a escrita porque eles sabem que quando eles escrevem, a gente vai lá pegar aquilo e dá uma devolutiva.

0: O Mulheres de Palavra de hoje fica por aqui. O programa teve trabalhos técnicos de Rafael Santos, edição de Cláudio Ferreira, produção de Paula Costa, texto e apresentação de Carla Alessandra. Aí você já sabe, né? 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
0: Eu fico por aqui. Tchau e até a próxima.
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4: Voltamos ao plenário do Senado Federal para continuar a transmitir a sessão solene em homenagem ao Dia do Contabilista e aos 80 anos do Conselho Federal de Contabilidade. Vamos ouvir.
5: Parlamentares, eu gostaria
4: com a palavra,
5: de somar...
4: Joaquim de Alencar Bezerra Filho, presidente do Conselho Federal de Contabilidade.
5: No Congresso, deputado Júlio César Lima, que juntamente com os senadores arregimentaram uma das maiores frentes parlamentares deste Congresso para debater e defender os interesses do Brasil através da contabilidade, mas escutar o testemunho de vida desses homens, pela história de dedicação à contabilidade, iniciando em suas atividades profissionais e hoje honrando-a, quando na oportunidade de terem assento ao Parlamento Brasileiro, não só como é recorrente esse destaque anual do Congresso parar para homenagear a contabilidade, mas sobretudo no debate das entranhas do Legislativo, nas diversas leis que o Brasil precisa tanto, lá está o senador Isalci, lá está o senador Laércio, lá está o deputado Júlio César Lima, liderando a frente parlamentar, defendendo os interesses do Brasil através da contabilidade. Portanto, uma grande honra para nós, contadores, contadoras, técnicos em contabilidade, estarmos nessa data de hoje. Mas eu gostaria de fazer um registro especial aos homens e mulheres que representam em seus estados os 540 mil profissionais e as mais de 101 mil empresas de contabilidade. Eu estou falando aqui dos que estão presentes, nosso querido presidente do CRC do Acre, Edberto, nosso presidente do CRC de Alagoas, Zé Alberto Viana Gaia, nosso presidente do CRC Amazonas, André Caria, presidente do CRC-DF, Darlan Barbosa, presidente do CRC do Espírito Santo, Walter Leno Noronha, presidente do CRC de Minas Gerais, Maria Conceição Rezende, presidente do CRC da Paraíba, Eliedna Barbosa, CRC Pernambuco, Roberto Nascimento, CRC Paraná, Everson Carlin, CRC Rio Grande do Norte, Radina Rocha, CRC Rio Grande do Sul, Patrícia Andrade, CRC do Pará,

Ailton, CRC de Santa Catarina, Alessi, CRC de Sergipe, Jonas, CRC de São Paulo, Heloísa, CRC de Tocantins, Celi, e aos demais CRCs que me ligaram, os presidentes que não puderam estar aqui presentes e encaminharam seus vice-presidentes. Eu quero fazer questão de citá-los para dizer ao Brasil, para dizer à sociedade, aos empresários, ao povo brasileiro, de que a contabilidade brasileira está unida, unida para ajudar o Brasil em todas as suas esferas, em todas as suas esferas. Com os empresários de contabilidade, com os auditores do Brasil, com a academia, os professores, coordenadores de curso, com a força da educação profissional continuada. E falo isso para citar as instituições Abracicom, Fenacom, Ibracom e Fundação Brasileira de Contabilidade, que decidiram assumir o compromisso de juntos marcharmos unidos nesse desafio, um desafio que, quando nós assumimos, nós deixamos muito claro para todos. Nós temos um desafio de reposicionar a profissão contábil no Brasil, diante das transformações que nós estamos vivenciando nas diversas esferas: a tecnológica, a de sustentabilidade, a agenda tributária do país. Por que não dizer o novo momento que a humanidade se apresenta, sobretudo quando nós estamos diante de crises, crises com as instituições, crise com a confiança pública? É a contabilidade que está se colocando à disposição para poder contribuir com o Brasil. Reposicionar a profissão, fortalecer o profissional para que ele possa estar preparado, sim, para esses grandes desafios, porque ele será convocado quase como num chamado, algo que está além de um compromisso profissional, de cidadania profissional. É um chamado, é algo que transcende, porque eleva a ética, a responsabilidade cidadã, ao respeito à democracia. E por que não dizer um terceiro pilar, que é o reconhecimento da contabilidade brasileira no âmbito global? Porque nós não estamos falando de uma contabilidade de nação, nós estamos falando de uma contabilidade que ela é única no mundo. É isso que nós fizemos quando adotamos os padrões internacionais de contabilidade na adoção às normas brasileiras de contabilidade do setor privado. É isso que nós fizemos quando adotamos os padrões internacionais, as normas de contabilidade do setor público. É isso que nós estamos fazendo quando adotamos os padrões internacionais, as normas de sustentabilidade. E é isso que nós vamos fazer, levando ao mundo aquelas normas que são apenas de competência do Brasil, como a norma de contabilidade eleitoral, como a norma de contabilidade de custo, e como tantas outras interpretações que nós sentimos a necessidade desse Brasil geográfico, desse Brasil continental, a necessidade de organizar administrativamente o país, e que nós vamos, sim, elevar a contabilidade brasileira aos patamares mundiais e globais. Apenas as instituições têm o privilégio de comemorar 80 anos mais de uma vez, de comemorarem 100 anos mais de uma vez, como é o caso desta casa. Apenas as instituições. E feliz dos homens e mulheres que podem estar num momento de comemoração de um marco histórico, de uma virada de chave, porque todo aniversário de vida, e é assim que nós fazemos em nossas vidas pessoais, todo aniversário de vida é momento de olhar para trás, ver o que fizemos até hoje, onde chegamos, o que aprendemos, o que erramos, para podermos olhar para frente e conquistar algo, que é o que faz modificar o erro, não apagar,
mas modificar

o erro, não permitir que outras coisas, outras injustiças que foram assim entendidas se repitam. Como é? Que componente é esse? É o componente chamado maturidade. O sistema contábil brasileiro, a contabilidade brasileira, como profissão, é uma profissão madura. É uma profissão que carrega maturidade. Pelos caminhos por onde ela já trilhou, pelos tijolos que já foi colocado nesta grande edificação que sustenta o Brasil, mas sobretudo pela luta de homens e mulheres, os contadores, as contadoras, os técnicos em contabilidade do nosso país. A contabilidade, a gente tem escutado de que ela é um sustentáculo invisível, porque muitas vezes nós nos acostamos na técnica para dar essa garantia de sustentáculo à nação brasileira, mas não colhemos as repercussões do que esse sustentáculo traz ao Brasil, à sociedade, à comunidade, às empresas. Eu estou falando dos empregos gerados. Eu estou falando das empresas que movimentam a economia. Eu estou falando dos governos que tratam as políticas públicas com um dever constitucional de cumprir a Constituição, de respeitar a democracia. Eu falo da sociedade estruturada. Olha o impacto que tem a contabilidade para a manutenção de um Estado forte. Mas nós estamos vivendo um momento em que nós estamos sendo chamados. Chamados a elevar a confiança do nosso país. Chamado a ajudar com que a nossa democracia não perca as esperanças de dias melhores. Porque nós acreditamos, como cidadãos, de que é possível sim fazer a justiça social do imposto. Nós acreditamos como cidadãos de que é possível sim estabelecer transparência, confiança, conformidade. E nós acreditamos sim de que as instituições, elas existem para cumprir essa missão, essa função de equilíbrio da democracia. E as instituições precisam ser respeitadas. Eu participei de uma audiência pública nesta casa, quando o debate era o Banco Master, e a senadora Damares questionou se os balanços estavam mentindo. E eu respondi em bom e tom alto que os balanços não mentem. Os balanços são estruturas próprias, técnicas, consolidadas, frutos da ciência, testados, aprovados. Os países mais desenvolvidos do mundo são os países que têm a maior quantidade de auditor per capita. As pessoas mentem. Os balanços não. E é neste combate que as instituições têm que erguerem-se, não para desrespeitar as instituições, porque não há questionamento sobre a importância do judiciário no país, não há questionamento sobre a importância do poder executivo como organizador da governança da administração pública no país, não há discussão sobre a importância do parlamento no país, dos órgãos de controle externos no país, não há discussão. A discussão que nos chama, é esse chamado, é como nós podemos fazer com que estas instituições, que são constituídas por homens e mulheres, possam aplicar verdadeiramente a ética, a conformidade e a confiança para que uma nação viva em paz com o ecossistema. E é sobre isso que eu quero falar da contabilidade. Esta transformação histórica. Porque quando se olha para a contabilidade, e é esse o paradigma que nós queremos quebrar, se diz, senador Isalci, senador Laércio,
presidente Maria Clara,

presidente Daniel, presidente Sebastião, diz o seguinte: a contabilidade registra o passado. Este olhar é um olhar que há muito tempo nós fomos enxergados sobre isso, de registrar o passado. Não nos furtamos disso, sim, porque é através do registro que se consolida uma informação que possa vir a ser confiável através da técnica. Mas o que eu estou querendo chamar a atenção é de que, se nós olharmos para a essência da contabilidade, ela nunca foi sobre o passado, ela sempre foi sobre o futuro. É só mirada de chave para a gente entender de que ela sempre foi para o futuro, porque é ela que consolida as decisões, e as decisões são pontos de viradas para o futuro. Quando você escolhe, quando você decide, você deixa de lado um dos caminhos da... Portanto, a contabilidade fala sobre o futuro. E o que nós estamos nos propondo, senadores, senadoras, parlamento, é de que as instituições vejam a contabilidade como este ponto de virada de chave, para que o futuro, os dias que nós vamos viver daqui para frente, dias em que eu não tenho dúvida que as crises, como tantas crises já foram enfrentadas, elas têm o seu momento de ebulição e têm os seus momentos de acomodação, sobretudo quando há permissibilidade do diálogo. Porque, para mim, esta é a arma mais poderosa no debate institucional: o diálogo. Foi exatamente isso que o Brasil fez em 1946. Não foi apenas uma decisão de Estado criar a profissão contábil no Brasil. Não foi apenas uma decisão de Estado. Foi, sobretudo, um reconhecimento de que nenhuma economia cresce de forma sustentável sem controle, sem integridade, sem responsabilidade técnica e sem segurança da informação. Foi isso que levou nós a emergirmos, a surgirmos. Portanto, é para isso que existimos. E é nesta direção que eu tenho me permitido, com a participação de cada um dos senhores e das senhoras, dos nossos vice-presidentes aqui, que fazem a nossa gestão acontecer, dos conselheiros e conselheiras do CFC, mas de todo o país, é sobre isso que nós estamos convocando. É para que nós possamos olhar e reposicionar a contabilidade para que ela possa estar presente para o futuro, ainda que a gente tenha que nos resguardar do que a gente registrou do passado. Porque o Brasil mudou, a economia mudou, a humanidade mudou. Os instrumentos mudaram. Falamos aqui da máquina de prensa, da máquina de registro. Hoje, nós profissionais da contabilidade precisamos sim nos afastar da burocracia, porque estas máquinas estão, por força da inteligência artificial, por força da tecnologia, agora cumprindo o papel que nós sempre sustentamos. Nós sempre sustentamos o papel da máquina, o papel da burocracia, o papel do registro fiscal do país. O governo sempre olhou para nós como se arrecadar impostos fosse uma atividade única inerente da contabilidade. E olha quantos anos nós trabalhamos. Alguns usam jargão de que nós trabalhamos de graça para o governo durante esses 80 anos. Eu não tiraria esta afirmação, mas eu incluiria nela algumas pitadas de que nós trabalhamos com um senso de responsabilidade com o nosso país. Nós trabalhamos com a essência da cidadania profissional. Nós trabalhamos com a confiança que o governo e que os empresários depositaram em nós ao longo desses 8 anos para fazermos além do que estava em nossas mãos, mas para não deixar o Brasil ser desamparado. Isso foi o que a contabilidade fez nesses 80 anos. Agora, nós estamos livres. Livres para nos posicionarmos de forma estratégica. Nós estamos livres

para liderarmos as economias. Nós estamos líderes para fazer as transformações sociais que o nosso país precisa, porque agora nós temos uma grande aliada, que é a tecnologia e que é a inteligência artificial, para poder cuidar da burocracia do país. Nós acreditamos nisso, plenamente. E, aliás, estamos nos preparando por isso, porque a contabilidade está em todas as esferas. Ela é transdisciplinar, ela é muito institucional. A contabilidade está na governança pública, e é por isso que nós defendemos arduamente de que, além da gestão pública, os municípios, o Estado, a União, dêem uma atenção especial à governança pública como um tripé de transparência, de controle e de planejamento estratégico, econômica do país. Está no mercado de capitais. E nós temos defendido, inclusive nessa casa, quero agradecer mais uma vez aqui aos senadores, porque está no discurso deles, nós temos defendido a inclusão de um profissional habilitado na contabilidade na Comissão de Valores Imobiliários do país. A nossa CVM precisa ser múltipla. Eu não estou aqui dizendo de que não temos que ter advogados, economistas, temos que ter. Mas nós não podemos deixar de ter um profissional que conhece as regras, a norma, na Comissão de Valores Imobiliários. Não é isto, não é corporativismo profissional. Isso é uma contribuição para uma CVM mais regulatória, para uma CVM mais própria, para que a gente possa, na previsibilidade do futuro, evitar debates que hoje nós estamos tendo que enfrentar nesta casa. A contabilidade está presente na proteção do investimento, e é por isso que nós defendemos a aliança com o judiciário no debate da melhoria da segurança jurídica do nosso país, para que a gente possa ter mais capacidade de investimento e para que a gente possa ter uma função melhor da economia, com menos risco, com maior segurança jurídica. A contabilidade está, sim, no combate à corrupção. E é por isso que nós defendemos que a contabilidade possa estar presente nos mais diversos setores dos órgãos fiscalizatórios contra o crime organizado do país. Constituímos um comitê de integridade contábil no Conselho Federal de Contabilidade, um grupo específico. E já dialogamos com o Ministério da Justiça, com a Secretaria Nacional de Segurança Pública, já dialogamos com a Receita Federal, já estamos dialogando com o COAF, com o Banco Central. Porque se há um caminho que nós podemos ajudar o Brasil, é o caminho do dinheiro. Portanto, os contadores e as contadoras do Brasil podem ajudar o Brasil no combate ao crime organizado e à lavagem de dinheiro. A contabilidade vai crescer cada vez mais e nós vamos ser mais reconhecidos, porque não compete a nós sairmos em busca de reconhecimento. Nós temos que ir em busca de fortalecimento, e o fortalecimento vai vir quando o nosso valor passar a ser um valor agregado, em que os empresários, o governo e a nação brasileira olhem para os contadores e as contadoras do Brasil, não como despesa em suas empresas ou em seus negócios, mas olhem como investimento, como capacidade de produzir ROI, de trazer de volta algo que é o valor do negócio. Eu quero citar aqui o destaque do empresário, presidente do Conselho do Banco Bradesco, Dr. Luiz Carlos Trabuco, que recentemente definiu num artigo que a contabilidade é o pilar da confiança. É aí onde nós queremos chegar. Nós queremos chegar com que o mercado reconheça a contabilidade em sua essência para a qual ela foi criada. E aí nós queremos chegar quando nós levamos um fórum para Lisboa, que nós tivemos a presença do senador Laércio em um dos debates que aconteceram naquele fórum, em que a gente leva o judiciário, o Tribunal de Contas da União, o mercado, e o centro da discussão é a contabilidade para ajudar no aprimoramento dos controles do Brasil. É a contabilidade para ajudar na melhoria regulatória do país. É a contabilidade para ajudar no aprimoramento das decisões do judiciário.
É essa

contabilidade que nós estamos defendendo, e é esse o papel essencial que nós vamos lutar. Eu dizia ali, senador Isalci, senador Laércio, na inauguração do corte da fita do nosso museu, de que a gente é comum ver aqui nos corredores desta casa, Senado e Câmara, agremiações de pessoas, muitas vezes em busca de seus direitos, mas fazendo movimentações, fazendo se aglutinando, até para serem ouvidos, para que possam reduzir as injustiças. E eu dizia que nós juntávamos todo esse público aqui, ó, mas não para fazermos manifestação, para acordarmos o Brasil e para dizermos ao Brasil de que estas mentes, sim, senador Laércio, estas mentes, sim, estão preparadas tecnicamente, qualificadas para poder ajudar o nosso Brasil a enfrentar todas estas transformações. Se eu pudesse mirar um alvo, eu miraria a reforma tributária do nosso país. Um alvo apenas. Foi um debate de quase 2 décadas nesta casa, da qual eu preciso reconhecer publicamente o trabalho incansável do senador Isalci Luca, do senador Laércio Oliveira, do deputado Júlio César. Mas o senador Isalci, que pegou a dianteira da discussão da reforma tributária e deu uma grande contribuição à sua capacidade de diálogo com as diversas instituições.

irá ver o reflexo do que será feito pelas contadoras, pelos contadores e pelos técnicos em contabilidade. Somos nós os responsáveis por mirarmos e fazermos a reforma tributária do nosso país acontecer. Senhores e senhoras, o futuro exigirá muito mais da nossa profissão do que nós imaginamos. E a inteligência artificial, ela transformará os processos, gerará automação dos sistemas. Mas eu preciso, de forma muito clara, dizer a cada um dos senhores e das senhoras, olhando aqui para os contadores e as contadoras do nosso país, jamais, jamais a inteligência artificial vai substituir o julgo humano e a confiança. A confiança tem CPF. E este CPF, a inteligência artificial, nem por clone, irá produzir. Este CPF somos os 540 mil profissionais da contabilidade do nosso país, falando de profissão contábil. E ao celebrar esses 80 anos, eu entendo que o Brasil não homenageia apenas a profissão contábil. Ela homenageia esta atividade, que diante dos meandros que eu aqui coloquei, esta atividade que de forma silenciosa foi construindo, foi entregando, foi gerando confiança, foi promovendo modernização, foi protegendo o Brasil. A contabilidade brasileira não participou apenas da história. Dizer aqui, para encerrar meu pronunciamento, aos contadores, aos empresários, ao governo, aos parlamentares, aos homens e mulheres dos mais simples, os que fazem parte do cadastro único do país e os que fazem parte da grande economia. O que é que eu poderia dizer? Brasil, verás aqui os filhos teus que não fogem à luta. Viva a contabilidade brasileira!

0: Parabéns ao nosso querido presidente. Antes de encerrar essa solenidade, eu gostaria de convidar todos a visitar a exposição de peças do Museu da Contabilidade, cuja iniciativa resgata a memória e valoriza a trajetória do profissional da contabilidade. A exposição está localizada aqui no anexo 2 do Senado Federal, ao final do túnel do tempo, saindo aqui da porta à esquerda, depois à direita lá na frente. Bem, eu preciso dizer que a honra, né, de estar presidindo essa sessão ao lado do meu querido senador Laércio. Uma notícia, na última reunião da Academia Brasileira de Ciências Contábeis aqui, alguém me pediu e eu peguei a relatoria do projeto de lei 3.520 de 2019 e já fiz o relatório, espero que a gente consiga votar o mais rápido possível, que dispõe sobre a composição e o funcionamento do Conselho de Gestão Fiscal, que está previsto desde 2000 na Lei de Responsabilidade Fiscal, na Lei Complementar número 101. Então, mais um instituto e um conselho para cuidar das contas aí do governo. Quero agradecer muito, imensamente, aqui a presença de cada um dos nossos colegas contadores, cada um dos convidados, e cumprida a finalidade dessa sessão solene do Congresso Nacional, eu agradeço e declaro encerrada a presente sessão. Muito obrigado pela presença.
1: Muito bem, está encerrada a sessão solene que homenageou o Dia do Contabilista e o CFC, Conselho Federal do Contabilista. O Dia do Profissional da Contabilidade, que é comemorado em 25 de abril, e em 2026 a data é marcada pelos 80 anos da criação do Conselho Federal de Contabilidade. Então, é isso. Passamos à programação normal da nossa Rádio Câmara.
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1: Agora 11:46. Pedro Luiz.

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1: Que trazia também regras com o objetivo de combater fraude no sistema do seguro-defesa. O problema é que ela prejudicava os nossos pescadores. Foi derrubada essa medida provisória e reeditou outra medida, que é a 1323, mudando também essas regras. Porém, ela trouxe, mais uma vez, alguns instrumentos que acabava dificultando o acesso e prejudicando o nosso pescador artesanal de todo o Brasil, que são aproximadamente 2 milhões de pescadores e pescadoras espalhadas no Brasil, em especial no norte do país, como no meu estado do Pará, que são mais de 400 mil pescadores. As novas regras aplicadas, ela trazia, sobretudo, uma entrevista que dificultava

0: dificultava a vida do pescador, principalmente porque ele tem dificuldade de acesso, muitas vezes, à questão digital do nosso país, de acesso à internet, do tipo de telefone, como, por exemplo, a questão da comprovação em duas etapas, como a questão do CAD único. São situações que nós conseguimos tirar no relatório apresentado na comissão mista pelo relator senador Beto Faro, fazendo com que a gente aprovasse um relatório que continuasse o combate às fraudes, do qual nós somos totalmente favoráveis, mas que não prejudicasse o nosso pescador artesanal. E graças a Deus esse relatório foi aprovado. Fomos para o plenário e de forma unânime o plenário da Câmara Federal aprovou a medida provisória 1323, que traz segurança jurídica para o nosso pescador, que traz mais acesso ao nosso pescador e principalmente valoriza as entidades sérias que trabalham com a pesca artesanal no nosso país. Agora a matéria segue para o Senado Federal e iremos acompanhar essa discussão no Senado para que também seja aprovada a medida provisória e o nosso pescador continue tendo esse direito, que é o direito ao seguro-defesa. E só lembrando, o seguro-defesa ele não é um complemento de renda, ele é o seguro-desemprego do nosso pescador e da pescadora artesanal. Árdua, conseguimos essa vitória e vamos continuar aqui na Câmara Federal defendendo os pescadores artesanais e pescadoras artesanais de todo o Brasil.
1: Esse foi o deputado Anderson Pinto, do União do Pará. 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
3: Salão Verde destaca os primeiros resultados práticos da Lei de Incentivo à Reciclagem, que a gente acompanhou desde os debates iniciais da proposta no Parlamento. Eu sou José Carlos Oliveira e mostro que essa lei está se transformando no principal instrumento de investimento em
4: formar, no médio e longo prazo, os diferentes setores.
3: Esse balanço financeiro foi apresentado pelo secretário nacional de Meio Ambiente Urbano e Qualidade Ambiental, Adalberto Maluf, durante recente audiência na Comissão de Meio Ambiente da Câmara dos Deputados. A Lei de Incentivo à Reciclagem foi aprovada por deputados e senadores em 2021, teve os vetos parciais do governo Bolsonaro derrubados pelo Congresso Nacional no ano seguinte e foi finalmente regulamentada no fim de 2024.
4: Veio para se transformar no principal instrumento de investimentos na economia circular no Brasil.
3: Os recursos vêm de deduções no imposto de renda, até 6% do imposto devido, no caso das pessoas físicas, e até 1% do imposto devido na tributação por lucro real das empresas, num esquema parecido com as leis de incentivo à cultura e ao esporte.
4: O ano passado já tivemos quantidade enorme de pessoas físicas doando, também empresas. Então a gente espera, dentre essas 500 empresas que doaram ano passado, que esse recurso vá ser multiplicado. Né? Diferente de outras leis que você deduz só uma parte, essa lei não. Ela não compete com a Lei Rouanet e agora, a partir desse ano, também não compete com a Lei Piva do Esporte. Então, a empresa pode doar para a cultura, pode doar para o esporte e pode agora também doar para a gente.
3: Adalberto Maluf, do Ministério do Meio Ambiente, contou que os recursos da Lei de Incentivo à Reciclagem têm sido aplicados em modernização da infraestrutura das cooperativas, capacitação dos catadores e em unidades de beneficiamento. Os principais beneficiários são catadores de cooperativas e escolas. Os municípios também saem ganhando.
4: São muitas cidades que usam a Lei de Incentivo à Reciclagem para fomentar projetos, seja de estruturação de cooperativas, compra de maquinários, melhorias da coleta seletiva, a também gerar oportunidades de startups, microempresas, né, universidades.
3: O secretário nacional de Meio Ambiente Urbano resume o tamanho dessa extensa cadeia de economia circular no Brasil.
4: Vai desde o catador nas ruas das nossas cidades, quase 1 milhão de catadores sendo os nossos agentes de serviço ambiental, passando por uma cadeia muito complexa dos diferentes tipos de materiais, né, do plástico, do papel, do papelão, dos metais, chegando às empresas recicladoras e voltando pela economia circular a ser um novo produto. E não é à toa que a reciclagem oficial saiu de menos de 3% para quase 10% em 2 anos, né? Só o caso das cooperativas e catadores, o faturamento dela saiu de 1,3 bi para 2 bi entre 2023 2023 e 2024. E a gente espera que o número de 2025 venha acima só cooperativa.

0: expectativas, vá para 2,5 bi, né, mostrando esse benefício.
1: Daqui a pouquinho, a gente vai mostrar a repercussão desses bons números entre catadores de materiais recicláveis, gestores de limpeza urbana e empresários. Mas agora, o quadro a seguir destaca a saga da Lei de Incentivos à Reciclagem. Desde os debates iniciais da proposta na Câmara dos Deputados, até esses primeiros resultados efetivos, passando por percalços de vetos, derrubadas de vetos e demora na regulamentação.
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1: A lei em destaque no programa de hoje surgiu de proposta do deputado Carlos Gomes, do Republicanos do Rio Grande do Sul, ex-catador de materiais recicláveis. O texto original foi apresentado na Câmara dos Deputados em 2017 e previa incentivo à reciclagem por meio de deduções de impostos, fundos e títulos de financiamento, tudo com foco na garantia de recursos financeiros para alavancar o setor.
4: Eu tenho um entendimento de que esta lei sendo aprovada, estando em funcionamento, ela vai gerar bons resultados. Vai favorecer principalmente as cooperativas que onde mais necessitam de um auxílio.
1: A aprovação final desse projeto de lei na Câmara coube à Comissão de Constituição e Justiça, onde o relator, o ex-deputado Luizão Goulart, do Republicanos do Paraná, também ressaltou os aspectos socioambientais e econômicos da reciclagem.
5: Nós produzimos mais de 200 mil toneladas de lixo diariamente. Desses aí, 10% nós nem coletamos. Já vai direto para os rios e tal. Do que é coletado, os municípios que conseguem dar um destino para um aterro sanitário, é em torno de 25%. Se não tivermos uma política de incentivo para poder aumentar o nosso percentual de reciclagem, nós vamos continuar nesse caos, enterrando lixo bom, enterrando dinheiro.
1: A Câmara dos Deputados concluiu a aprovação do projeto de lei em 2019. O Senado o analisou por mais 2 anos até que, finalmente, o texto virou lei em dezembro de 2021. Porém, o então presidente Jair Bolsonaro vetou vários pontos sob argumento de suposta inconstitucionalidade e contrariedade ao interesse público. A maior parte desses vetos foi derrubada em sessão do Congresso Nacional em 2022. O deputado Carlos Gomes relembra os bastidores dessa sessão do Congresso.
6: O setor se manteve organizado, tanto indústria, iniciativa privada, os catadores, para que nós mantivéssemos uma articulação com o governo federal a fim de que viéssemos construir a derrubada do veto.
1: Com a derrubada do veto, foi incorporada à Lei de Incentivo à Reciclagem a lista de projetos que podem ser bancados com os recursos arrecadados. A lei ainda criou o ProRecicle, Fundo de Investimento para Projetos de Reciclagem, e a Comissão Nacional de Incentivo à Reciclagem, destinada a estabelecer diretrizes para a atividade, além de acompanhar e avaliar a execução do ProRecicle. Para sair do papel e começar a dar resultados efetivos, a lei ainda dependia de regulamentação do Poder Executivo. Esse processo só terminou no fim de 2024, quando o governo Lula publicou o decreto que detalha os incentivos fiscais à reciclagem e a portaria do Ministério do Meio Ambiente, que estabeleceu os procedimentos para apresentação, análise, aprovação, monitoramento e prestação de contas dos projetos de incentivo. De lá para cá, surgiram cerca de 1.100 propostas, das quais 300 já foram aprovadas. A Lei de Incentivo à Reciclagem tem o número 14.260.
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1: Salão Verde mostra os primeiros resultados práticos da Lei de Incentivo à Reciclagem, que está se transformando no principal instrumento de investimento em economia circular no Brasil. Só para vocês terem uma ideia dessa transformação, ouça o secretário nacional de Meio Ambiente Urbano e Qualidade Ambiental, Adalberto Maluf, na comparação entre os recursos que o poder público vinha aplicando anualmente no setor e o montante já arrecadado pela lei para investimentos futuros.
2: Do ponto de vista de recursos públicos federais, estaduais e municipais, a gente ainda precisa avançar bastante. É verdade que nos últimos 2 anos o governo federal voltou a investir, foram 400 milhões investidos na agenda de reciclagem, 140 milhões diretamente em cooperativas.

0: das propostas, então é compra de caminhão, de prensa, reforma de galpão, infraestrutura operacional mesmo. Número 2 foi educação e mobilização, cursos, capacitação, cartilhas, né, assistência técnica com cooperativas do Brasil. Também o tema da gestão e os fluxos específicos, então unidades de beneficiamento de vidro, eletroeletrônicos, diferentes tipos de plástico com baixa reciclabilidade, podendo trazer inovações. Então a gente vê que os setores muito especificamente criaram condições para que gargalos da sua atuação pudessem ser superados usando esses recursos. Né, outra área também específica foi aqui na formalização de redes, de cooperativas e associações e catadores, e da escala para vender direto para as indústrias. Também tivemos quase 15% dos projetos nessa linha. E a inovação e novas tecnologias com mais 10% dos projetos, desde novos aplicativos, plataformas, blockchain, uso de inteligência artificial, softwares de rastreio.
1: A proposta original da lei também previa a criação do Favor Recicle, fundo de apoio para ações voltadas à reciclagem, que seria abastecido inclusive com recursos do orçamento da União. Porém, o Favor Recicle foi vetado pelo então presidente da República e o veto foi mantido pelo Congresso. Já o PRO-Recicle, fundo de investimento para projetos de reciclagem, foi mantido na lei e tem contado com o apoio da CVM, Comissão de Valores Mobiliários, que desenvolveu plataformas.

0: reforma regulatória para viabilizá-lo no mercado de capitais. O superintendente de mercado da CVM, Antônio Berwanger, explica que o foco do ProRecycle está na transparência e na prevenção do chamado greenwashing, aquelas maquiagens e picaretagens verdes que alguns empresários tentam nos fazer engolir como ações ecologicamente corretas.
1: Passa por uma validação institucional exercida pelo Ministério do Meio Ambiente, constitui uma primeira linha de mitigação contra o greenwashing. A partir daí entra a engenharia financeira, né, com a estruturação via fundos de investimento, com informações sobre a destinação dos recursos.
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0: A gente encerra o programa com a repercussão dos bons resultados da Lei de Incentivo à Reciclagem. O gerente de logística reversa da Associação Nacional de Catadores de Materiais Recicláveis, Anderson Nassif, comemora os 3 bilhões de reais projetados, mas alerta para a necessidade de mais investimento diante dos desafios do setor.
3: Quando a gente fala de economia circular, não poderíamos deixar de falar

0: trabalho das catadores e das catadoras em Manaus, sede de muitas das nossas fábricas, da tampa da latinha de alumínio.
1: Dados consolidados da ABREMA, Associação Brasileira de Resíduos e Meio Ambiente, mostram que em 2024, cerca de 7 milhões e 100 mil toneladas de resíduos secos foram destinadas à reciclagem no Brasil, equivalentes a 8,7% dos resíduos gerados no período. Para aumentar esse percentual, o superintendente da ABREMA, André Galvão, defende a aprovação da proposta que corrige distorções no tratamento dado aos materiais recicláveis na última reforma tributária.
2: Para que o insumo reciclado sempre tenha um regime tributário mais vantajoso do que o insumo virgem.
1: Os empresários ainda querem a aprovação do projeto de lei que torna permanentes os incentivos tributários e fiscais da Lei de Incentivo à Reciclagem, que hoje tem duração de apenas 5 anos. Ex-ministra do Meio Ambiente, a deputada Marina Silva, da Rede Sustentabilidade de São Paulo, incentiva novos investimentos dos empresários, sobretudo aqueles com ações de governança ambiental, social e corporativa.
3: Se eu sou um empresário e eu quero ajudar que as pessoas vivam com dignidade, eu vou na lei da reciclagem. A minha empresa, ISG, eu vou na lei da reciclagem. Eu ganho o incentivo, a isenção, com a obrigação de um Brasil mais justo, mais sustentável e mais inclusivo.
1: Autor da proposta que deu origem à Lei de Incentivo à Reciclagem, o deputado Carlos Gomes ressalta o aspecto social dos primeiros resultados positivos dessa legislação.
4: Esta lei ela veio para tirar essas famílias, esses trabalhadores que sempre foram invisíveis e dar protagonismo, ascender no mercado de trabalho com a sua dignidade.
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1: Ilustraram o programa trechos de Lixo no Lixo, de Tato com Fala Mansa. Salão Verde trouxe os primeiros resultados concretos da Lei de Incentivo à Reciclagem, com cerca de 3 bilhões de reais de investimento previsto para o setor. O programa teve produção de Lucélia Cristina e Cristiane Baker, edição e apresentação de José Carlos Oliveira. Se você quiser ouvir de novo essa e as edições anteriores, basta visitar a página da Rádio Câmara na internet e procurar por Salão Verde. O programa também está disponível em podcast. Obrigadíssimo pela atenção. Tchau.
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9: Uma ótima tarde para você, meio-dia 14, ótima semana. Já começa a programação com Paula Morelenbaum, da programação do Marlon Ribas. Eu sou Paulo Monteiro, até às 5, tô contigo.

0: Música e interpretação do Lô Borges, Fios d'Água, O Negócio é Amar, Nara Leão. Teve ainda Joyce Moreno e Dori Caymmi, Pra Que Chorar e Brigas Nunca Mais, música do Vinícius e Tom Jobim com Paula Morelenbaum.
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3: A Câmara dos Deputados aprovou a criação de dois prêmios, um para homenagear pessoas e empresas de destaque na área de ciência e tecnologia e outro para reconhecer boas práticas de desenvolvimento sustentável. O prêmio dedicado à ciência e inovação recebeu o nome de César Lattes, físico e matemático brasileiro de renome mundial, conhecido por ter participado da descoberta de uma partícula subatômica chamada Meson Pi, importante para o conhecimento nuclear. O prêmio César Lattes será destinado a empresas e pesquisadores com atuação de destaque em ciência e tecnologia e inovação. Serão até 5 homenageados por ano, escolhidos pela Comissão de Ciência, Tecnologia e Inovação da Câmara. O prêmio é concedido desde 2021 pela comissão. Com a aprovação do projeto apresentado pelos deputados Márcio Gerri, do PCdoB do Maranhão, e Geraldo Rezende, do União do Mato Grosso do Sul, passa a ser um reconhecimento oficial da Câmara a pessoas e entidades que contribuem para o desenvolvimento da ciência, da tecnologia e da inovação no Brasil. O relator da proposta foi o deputado Inácio Arruda, do PCdoB do Ceará.
4: Ao homenagear a figura de Lattes, o projeto torna perene uma premiação que representa um marco simbólico e institucional na valorização da ciência brasileira, por meio da associação do prêmio ao nome de um dos mais brilhantes pesquisadores da história do país. É oportuno lembrar que Lattes é uma das figuras mais emblemáticas da história da ciência do Brasil, tendo desempenhado um papel central na inserção do país no cenário científico internacional e na consolidação das nossas instituições de pesquisa.
3: Também foi aprovado o Prêmio Câmara Ambiental de Desenvolvimento Sustentável, que vai reconhecer até 15 pessoas ou organizações por ano por projetos na área de meio ambiente. Da Rádio Câmara de Brasília, com informações de Antônio Vital, Marcelo Larcher.
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5: Muitos de nós temos dúvidas sobre o que fazer quando um idoso leva uma queda. A ortopedista Luciana Ferrer fala de duas situações. Se a percepção é de que o tombo foi leve, a recomendação é ver se o idoso está consciente, deixá-lo ficar sentado durante algum tempo e avaliar se o acidente provocou algum hematoma. Se as dores persistirem, é bom procurar um médico para fazer exames. No caso de uma queda que parece mais grave, a especialista tem outras sugestões.
6: Verificar se ele está consciente, se ele estiver consciente, perguntar se ele sente alguma dor em alguma parte do corpo, se ele possui algum sangramento, algum machucado, identificar se tem alguma deformidade, se ele não consegue mexer alguma coisa. Se tem algum desconforto muito forte. Deve também evitar mexer demais no idoso, então ajudá-lo a ficar numa posição reta e confortável, né? Caso ele esteja sentindo muita dor, muito desconforto. E se for necessário, ir até o hospital. E o ideal é que ele vá o mais imóvel possível. Então pedir um auxílio no transporte para que não haja muita

0: manipulação desse idoso.
1: A ortopedista diz que as principais consequências das quedas em idosos são as fraturas. As ocorrências mais comuns são no quadril, no fêmur, na coluna e no punho. Uma avaliação para saber se há ou não fratura é feita por meio de exames de imagens. Dependendo do resultado, o tratamento pode variar, desde a imobilização do local até uma cirurgia. A médica afirma que a recuperação depende da presença de uma fratura e do tratamento. O processo pode incluir repouso, acompanhamento médico, fisioterapia e exercícios para o fortalecimento da musculatura. Independentemente da gravidade, se as quedas começarem a se tornar constantes, o idoso deve ir ao médico fazer uma investigação mais profunda sobre as causas desses tombos.
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3: Um doente grave pode registrar de antemão se quer ou não receber tratamentos invasivos, caso chegue um dia em que ele não consiga se expressar e não tenha mais qualquer possibilidade de melhora. Essa vontade estará em testamento vital, tema do 15 Minutos de Cidadania. A gente ainda vai falar de codicilo. Quer saber o que é isso? Eu, Cibele Colmanete, te conto no programa, que você também pode ouvir nos tocadores de podcast.
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2: Meio-dia e 33 em Brasília.
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2: Cris Delano.
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0: com música do Tom Jobim e Vinícius, Garota de Ipanema, Elis Regina de Norá de Norá, Aham, João Donato, Is Wonderful, Cris Delano.
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5: Sou a deputada federal Maria Raiz, do PSB de Pernambuco, e aprovamos um projeto muito importante na CCJ. O 21-21-2025 garante uma pensão mais justa quando o genitor é ausente. A gente sabe da sobrecarga das mulheres e até de alguns homens quando são abandonados pelos seus companheiros e companheiras, pais ou mães dos seus filhos, que ficam assim com a carga maior com a educação, com a saúde, com o lazer dos seus filhos. Então, a partir do momento que o genitor abandonar o seu filho, terá que garantir uma pensão maior para que ele possa sobreviver de forma mais condizente com a sua realidade.
0: Essa foi a deputada Maria Raiz, do PSB de Pernambuco. Acompanhe as propostas de seu parlamentar em cd.leg.br/com a palavra. Em Brasília, 12:44.
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0: A gente volta com Tom Jobim na Batucada da Vida.

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0: tinha esse documento como vontade. E eu mostrei isso para o médico, ele agradeceu, disse: seu pai é um homem sábio, porque sabia que aquilo ali seria só um, né, um paliativo. Aí eu acho que isso trouxe conforto para a minha decisão.
1: O relato que você acabou de ouvir é do bancário aposentado Marcelo Faro Ribeiro. Em 2016, ele decidiu atender ao desejo do pai, que não queria ser entubado para prolongar artificialmente a vida, e expressou isso em um testamento vital firmado em cartório.
2: Testamento vital é um documento em que uma pessoa diz quais tratamentos médicos deseja ou não receber, caso um dia fique incapacitada de se expressar em razão de uma doença grave ou terminal. Ele foi descrito há mais de uma década em uma resolução do Conselho Federal de Medicina.
3: Em 1995, de 2012, ficaram definidas assim, como diretivas antecipadas de vontade, que são as diretivas constantes no testamento vital, que é o conjunto de desejos prévios e expressamente manifestados pelo paciente sobre cuidados e tratamentos que ele quer ou não receber quando ele não estiver mais em condição, ou seja, estiver incapacitado de expressar livre e autonomamente sua vontade. No Brasil, a diretiva antecipada de vontade registrada em prontuário tem valor, já que o prontuário tem fé pública para nós. Então não precisa ser lavrado em cartório.
1: Em 2026, virou lei o Estatuto dos Direitos do Paciente, que prevê o respeito às diretivas antecipadas de vontade, ou DAV. A doutora Maíra Dantas dá um exemplo de como elas ficam cadastradas no prontuário de um paciente.
3: Minha filha, se eu tiver um agravo de meus cuidados de saúde, como eu sei que eu não tenho mais nenhuma perspectiva terapêutica curativa, eu prefiro me despedir com vocês ao meu redor do que ser entubada numa unidade de terapia intensiva e ficar incomunicável. Isso fica registrado em prontuário. Numa situação de agravo, o paciente recebe todos os cuidados para alívio do seu sofrimento, mas não precisa receber recursos tecnológicos adicionais que não mudariam sua perspectiva de vida.
2: Tanto o paciente quanto a família devem ser bem informados sobre isso, para entender que chegará um momento em que terapias invasivas ou uso de aparelhos não trarão melhora significativa. O testamento vital também não autoriza a eutanásia, que é o ato de provocar a morte indolor de um doente incurável ou terminal a pedido dele.
1: Para Alan Guerra, presidente da Associação dos Notários e Registradores do Distrito Federal, mesmo não sendo obrigatório, registrar o testamento vital em cartório aumenta a segurança jurídica para todas as partes.
4: É muito melhor que se faça em cartório, porque o tabelião ou seu preposto já vai certificar a capacidade da pessoa que está prestando aquela declaração, ele vai evitar.
2: Se não houver diretiva antecipada de vontade, um representante designado pode expressar à equipe médica e de saúde qual é a vontade do paciente.
1: Por isso, é essencial que a família converse. Mas a morte ainda está entre os assuntos tabus para muita gente, como afirma a psicóloga Marília Aguiar, vice-presidente da Associação Brasileira Multiprofissional sobre o Luto.
5: No meio médico, por exemplo, a morte foi vista e continua sendo, hoje não tanto, como um fracasso. Acreditamos que morremos porque alguém não nos salvou de alguma doença. Para nós familiares, pensar na morte do outro me assusta. E me assusta porque pensar na morte do outro também me leva a pensar na minha morte.
2: Marília Aguiar reitera. Mesmo que alguns se intimidem, vale a pena falar para que os familiares conheçam o que os outros querem. E o tema não deve aparecer só quando alguém recebe o diagnóstico de uma doença grave.
5: Alguém por perto que faleceu, passamos na frente de um cemitério, qualquer estímulo pode ser utilizado para conversar sobre isso. Agora, quando temos uma doença potencialmente fatal, não tem como. Em algum momento, nós, enquanto família, vamos ter que conversar sobre isso. Vamos ter? Não, podemos. Caso não façamos isso, nós vamos ter uma morte muito solitária, tanto para quem vai quanto para quem fica.
1: O peso dessa solidão influencia como as pessoas reagem diante de situações difíceis. Enfermeiro na área de urgência no Rio de Janeiro há mais de 20 anos, Jorge Roberto Viana é especializado em dar notícias às famílias de acidentados ou doentes, com um protocolo marcado por empatia e clareza.
2: Mas Jorge Roberto lembra como foi impactante quando ele mesmo ficou na posição de familiar de uma pessoa internada, no caso, a mãe.
6: Minha mãe esteve internada 40 dias no CTI e eu, conhecendo todo o processo,

0: processo do CTI. Depois de 40 dias, minha mãe foi a óbito, mas ela foi tão invadida nesses 40 dias e ela não tinha um prognóstico bom. Mas a minha esperança, naquele momento, eu deixei essas coisas acontecer, mesmo sabendo que não tinha mais jeito. Então isso me marcou. Eu acho importante o paciente em vida, porque o testamento vital ele é feito em vida do paciente, de ele ter a autonomia dele, de dignidade, de escolher o tratamento que ele quer.
1: Quando eu morrer eu não quero nem choro e nem vela, quero uma fita amarela gravada com o nome dela.
2: Quem vai ficar com os meus discos de vinil ou a minha coleção de livros quando eu morrer? Quem iria gostar de cuidar do meu cachorro? Como eu posso deixar uma doação para minha empregada?
3: Será que essas perguntas vão passar pela cabeça quando a gente estiver mais velho, Cibele?
2: Essas e outras perguntas. E sabe onde eu posso respondê-las? Em um codicilo. Confesso que eu nunca tinha ouvido essa palavra. Ela está explicada no Código Civil.
3: Então deixa eu ler o que diz a lei. Toda pessoa capaz de testar poderá, mediante escrito particular seu, da

0: Ai sobre o seu enterro, sobre esmolas de pouca monta a certas e determinadas pessoas, ou indeterminadamente aos pobres de certo lugar, assim como legar móveis, roupas ou joias de pouco valor de seu uso pessoal. Até parece, mas não chega a ser um testamento, né?
1: Isso mesmo. O advogado Jackson Di Domenico, que já atuou como desembargador, faz uma distinção bem didática.
2: O testamento é algo formal, feito via de regra perante o tabelião, com requisitos específicos. E no testamento são disponibilizados os bens de maiores valores e que há uma preocupação maior que a lei protege de uma forma a trazer mais segurança para quem vai receber, os herdeiros principalmente. Já o codicilo é algo mais simples, que a pessoa que quer deixar seus bens faz na sua própria residência, mas é importante ela discriminar com precisão bens de pequeno valor e após ela assina dizendo que ela quer que o relógio fique com o filho tal, a mesa fique com outra pessoa.
0: Alan Guerra, da Associação dos Notários e Registradores do DF, complementa, lembrando que o codicilo não tem grande formalidade.
3: Não precisa de testemunha, não precisa ir em cartório. É um escrito da própria pessoa sobre o que ele quer que seja feito com esses bens de pequeno valor. Ele quer deixar o material esportivo de tênis para fulano, que tem maior afinidade com ele nisso. Ele quer dizer como devem ser pagas as despesas de funeral.
1: É um planejamento. Isso será de grande utilidade para quando aqueles que estiverem passando pelo momento da morte de um familiar precisarem tomar decisões práticas.
0: Embora não seja esse o nosso propósito, advertimos que alguns ouvintes podem se sentir mais sensibilizados. Administrador de funerária, Péricles Dourado, explica que em um codicilo, a pessoa pode deixar várias instruções para o funeral.
4: Tem pessoas que já deixam preparadas como que ela quer estar vestida no funeral, às vezes um time de futebol, às vezes uma roupa especial que ela reservou em um casamento da filha, né, ou quando ela casou. São comuns essas decisões. A gente tem esse cuidado de fazer uma entrevista prévia com a família, para ter um tempo e entender quem foi a pessoa que faleceu, qual o legado que ela deixou, e a gente conseguir ali preparar uma cerimônia que condiz com a despedida da pessoa, preparar uma homenagem que de fato represente essa memória. E nesse processo de entrevista, aqui na São Mateus, a gente toma esse cuidado de saber se ela deixou algo em vida, né? Por escrito ou por alguns sinais.
1: Isso pode incluir desejos como se haverá velório, quais músicas podem ser tocadas, se a cerimônia será religiosa, se a pessoa prefere sepultamento ou cremação, e nesse caso, o que será feito das cinzas. É claro que os familiares poderão atender ou não, mas, para quem já perdeu alguém amado, respeitar o que a pessoa queria faz diferença.
5: A minha herança para você é o amor capaz de fazê-lo tranquilo.
0: Como já foi dito, o codicilo também traz as orientações para destinar bens de pouco valor. Mas aí fica a dúvida: qual o limite para se definir um bem de pouco valor? Segundo os especialistas entrevistados, não há uma conta exata, mas geralmente um bem de pouca monta, como está na lei, chega a, no máximo, 10% da herança total.
1: Por falar em herança, o direito das sucessões, que é o termo técnico, está previsto no Código Civil e estabelece que metade da herança obrigatoriamente vai para os herdeiros necessários. São eles os filhos, os pais e o cônjuge, ou seja, o marido ou a mulher.
0: A outra metade do patrimônio pode ser disposta livremente pela pessoa, mas somente se ela fizer um testamento, que é diferente do codicilo, porque envolve bens significativos.
1: O testamento público ou o testamento cerrado, que fica lacrado até a morte do testador, precisam ser registrados em cartório. O testamento particular, não, mas tem de ser assinado por pelo menos 3 testemunhas e, após a morte da pessoa, deve ser apresentado à justiça para validação. O advogado Jackson Di Domenico nos conta mais.
2: Você vai no cartório e faz testamento. Esse é o mais amplo ou mais conhecido, é o que produz mais resultado no dia a dia e também traz mais segurança para todas as partes. Porque normalmente ele é feito diante do tabelião que esclarece o que precisa, o que deve ser feito e já coloca nas formas que a lei exige.
0: O notário Alan Guerra lembra ainda que se houver testamento e os herdeiros estiverem todos de acordo, a transferência do patrimônio patrimônio ocorre de forma rápida.
3: Para os herdeiros, o melhor é que usem o bom senso, sentem e façam

0: façam um acordo, porque eles terão opção entre fazer esse inventário, cumprir esse testamento por uma escritura em cartório, em um prazo aí de 30 dias, ou brigar na justiça por anos.
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2: A gente conclui esse assunto com uma fala para todo mundo continuar pensando. É da Marília Aguiar, da Associação Brasileira Multiprofissional sobre o Luto.
3: Enquanto sociedade, nós precisamos parar de ver a morte como uma adversária. Ela não é adversária nossa. A morte, inclusive, é a que dá sentido à nossa vida.
1: Graças à vida.
4: Termina aqui o 15 Minutos de Cidadania, com produção de Cristiane Baker e Paula Costa, edição de Cláudio Ferreira e trabalhos técnicos de Everson Urani, reportagem de Cibele Comanete e apresentação de Cibele Comanete e Cláudio Ferreira. Tem sugestões para a gente? 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
6: Em Brasília, 1h15.
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8: Para você, Gal Costa.

0: Maria Maria, música do Fernando Brant e Milton Nascimento, com Milton Nascimento. Antes, música do Caetano com Gal Costa, Não Identificado.
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2: Antigamente, a divisão entre homens e mulheres era bem maior. Mas a divisão mais prosaica que havia era o destino que cada um tomava quando ia cortar os cabelos. A mulher ia ao cabeleireiro e o homem ia ao barbeiro. A palavra barbeiro está em desuso. Sabe-se lá por que motivo os homens passaram a usar cabeleireiro com mais frequência? Houve talvez um fenômeno de mercado, talvez, né? Tornar os salões unissex para duplicar o público-alvo, quem sabe? O fato é que cabeleireiro ou barbeiro, basicamente, fazem a mesma coisa. Trabalham o cabelo humano, seja cortando, pintando, fazendo permanente, alisamento,

equipamento, luzes, câmera, ação, enfim, tudo. E para isso usam uma série de objetos, ferramentas, cremes, produtos químicos, alguns procedimentos até bastante agressivos, né? As mulheres sabem disso, que chegam a ser procedimentos questionados, como a tal da escova progressiva, que usa formol. Houve até casos de morte já com escova progressiva. Olha, hoje é dia 11 de maio, Dia Nacional do Barbeiro, ou cabeleireiro, ok? Mas vamos ficar com barbeiro, este profissional tão saudoso, tão tradicional, histórico até. Né? Os homens iam ao barbeiro, né, fazer a barba. Era um momento, era uma espécie assim de ritual masculino, ir até o barbeiro fazer a barba. Hoje em dia a maioria faz em casa, poucos vão ao barbeiro fazer a barba. A música de hoje é de uma ópera bufa, de Rossini, para você ver a importância que o barbeiro teve ao longo da história, uma ópera chamada O Barbeiro de Sevilha, todo mundo conhece. O libreto é de Cesare Sterbini e a obra foi baseada na comédia do francês Pierre Beaumarchais. Essa música é de Rossini, né? A ópera bufa é de Rossini. E a estreia aconteceu no Teatro Argentina, em Roma, no ano de 1816. O trecho da ópera que você vai ouvir agora é o mais conhecido. É a cena número 3. Ela ficou conhecida popularmente pelo nome do personagem, Fígaro.

0: Você ouviu a cena 3 de O Barbeiro de Sevilha, de Rossini. A gravação que você ouviu é da década de 50. A voz do Fígaro é do barítono Dino Becchi e a direção musical é de Túlio Serafim. Hoje é 11 de maio, Dia Nacional do Barbeiro. A música do dia volta amanhã.
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0: Olá, você que nos acompanha pela TV Câmara, Rádio Câmara, YouTube e redes sociais. Eu sou Sandra Amaral e começa agora o Direto da Câmara, ao vivo dos nossos estúdios aqui em Brasília. Boa tarde. O presidente do Senado e do Congresso Nacional, Davi Alcolumbre, promulgou na tarde da última sexta-feira a lei da dosimetria. Ela reduz a pena final de condenados pela invasão e depredação de prédios públicos em 8 de janeiro de 2023 e por tentativa de golpe de Estado. O veto do presidente da República ao projeto da dosimetria havia sido derrubado por deputados e senadores no último dia 30 de abril. No sábado, no entanto, o ministro Alexandre de Moraes, do Supremo Tribunal Federal, suspendeu a aplicação da lei promulgada até que o Supremo analise duas ações que questionam a constitucionalidade dela, ações que devem ser julgadas pelo plenário da Suprema Corte. Assim, para obterem os benefícios da redução da pena, os condenados pelos atos golpistas de 8 de janeiro de 2023 terão que aguardar os ministros do Supremo Tribunal Federal decidirem se a lei da dosimetria respeita as regras da Constituição Federal. Segundo o relator do projeto da dosimetria na Câmara, deputado Paulinho da Força do Solidariedade de São Paulo, pelos efeitos da lei, a pena em regime fechado do ex-presidente Jair Bolsonaro, por exemplo, pode ser reduzida para pouco mais de 2 anos. O texto da lei também cria uma regra de redução de pena para situações em que o crime for cometido em contexto de multidão e distingue quem atuou sem protagonismo de figuras organizadoras ou financiadoras dos atos antidemocráticos. Agora falamos da semana no plenário da Câmara dos Deputados. Quem está chegando aqui para conversar com a gente sobre a pauta é o nosso repórter Cid Queiroz, que está de volta, né, Cid? Boa tarde.
1: Boa tarde, Sandra.
0: E essa semana, novamente, a gente vai ter a sessão do plenário a semana inteira, começando hoje, né?
1: Isso mesmo, Sandra. Como aconteceu na semana passada, o presidente Hugo Mota agendou sessões a semana inteira para cumprir aquele prazo de apresentações de emendas para a comissão especial que trata da PEC 6x1, aquela que discute a redução da jornada de trabalho para 40 horas, de 44 para 40 horas, para permitir que os trabalhadores tenham 2 dias de folga. Esse prazo vence, esses 10 dias de prazo para emendamento terminar na próxima sexta-feira, e as sessões do plenário começam hoje com votações no formato híbrido, os deputados podendo votar nos seus estados aí pelo aplicativo InfoLeg. Na pauta do plenário, 14 itens já foram divulgados pela mesa diretora. Eu vou começar falando de dois projetos que tratam de esportes, um projeto de lei complementar que unifica a tributação das organizações esportivas sem fins lucrativos para facilitar essas organizações esportivas.

0: O outro projeto de lei que veio do Senado, ele regulamenta as sociedades, as SAF, né? Sociedades Anônimas do Futebol, uma modalidade jurídica criada para aprimorar o esporte no Brasil, mas que depois de alguns anos de aplicação se percebeu a necessidade de se aprimorar regras, como transparência naquelas reuniões, a obrigatoriedade que tenham membros independentes nos conselhos de administração e fiscal, e também regras também para distribuição de dividendos. Também veio do Senado regras para remarcação de prova para a mulher que está grávida ou então acabou de ter filhos. Muitas vezes ela vai fazer o concurso público, foi agendado na data em que ela está perto de ter o parto. Então, por essa lei que está sendo votada, e se for aprovada aqui na Câmara, elas terão oportunidade de remarcar essas provas. Também no Senado veio o projeto de lei que cria o marco legal do transporte público. Esse novo marco legal, ele prevê aí a gestão compartilhada dos transportes de passageiros entre União, estados e municípios, e outras regras aí para a questão da gratuidade e a questão da transição energética e a universalização. Um outro projeto também que veio do Senado é o que cria um programa de incentivo para a indústria de fertilizantes. A gente sabe que o Brasil, Sandra, é bastante dependente da importação de cerca de 80% dos fertilizantes adotados pelo agronegócio brasileiro, eles são importados, e nesse momento aí de guerras na Europa e no Oriente Médio, essa cadeia de envio de fertilizantes ficou bastante ameaçada e comprometida, comprometendo o plantio, né, da safra deste ano. Então, o Brasil vem se esforçando para depender cada vez menos desses recursos. Tem um projeto de lei que trata da criminalização do uso da inteligência artificial no uso de pornografia contra crianças, que atingem crianças, um aumento de pena para militar que cometer estupro que cause lesão grave em suas vítimas. Tem um projeto de lei apresentado na Câmara para restringir a adoção de sigilo nos gastos públicos para evitar a banalização do uso assim, do que eles chamam aí de você proteger o sigilo da autoridade. Então, tornar essa questão do sigilo uma coisa mais restritiva mesmo, a transparência deve ser a regra. Tem um projeto de lei que regulamenta a aplicação de multas por infração ao consumidor. O que acontece é que, às vezes, as empresas que são acionadas na justiça por infração ao consumidor, elas são penalizadas nas três esferas, federal, estadual e municipal, e muitas vezes também a justiça decreta punições considerado por alguns exorbitantes, desproporcionais. Eles querem aplicar uma multa do tamanho da empresa inteira quando foi um episódio muito local.
1: Então, a pauta bem extensa, né, essa semana, né, Cid?
0: Então, a gente pode ficar por aqui.
1: Isso, a gente vai acompanhando aí dia a dia, né? Amanhã a gente aguarda. Que bom que você está de volta, seja muito bem-vindo. Então, a gente aguarda, né? Vamos aguardar aí o resultado do plenário. E você traz para a gente aqui o que foi votado no dia anterior e o que vai ser votado no dia, né, que a gente estiver aqui. Muito obrigada, viu, pela sua participação.
0: Tá bom.
1: Boa tarde.
0: Boa tarde.
1: E vai ser instalada amanhã aqui na Câmara uma comissão externa para tratar da prevenção e do enfrentamento à violência sexual infanto-juvenil. O deputado Fernando Rodolfo, do PRD de Pernambuco, coordenador da comissão externa, explicou hoje cedo ao painel eletrônico que a comissão externa seguirá pelo mesmo caminho de uma CPI.
2: Apresentamos ainda em 2023, quando eu era presidente da Comissão da Infância e Adolescência aqui da Câmara, um pedido de CPI da exploração sexual e tráfico infantil. Esse pedido, ele veio se arrastando aí ao longo desse tempo e agora, sob a presidência do presidente Hugo Mota, nós tratamos por diversas vezes a necessidade de instalação dessa

0: relacionado ao tráfico infantil, né, que também um dado alarmante no país. Então a gente vai, nessa comissão externa, entender os dilemas e buscar as soluções do ponto de vista legislativo.
1: Garantir o melhor atendimento a crianças que nasceram antes do tempo é o objetivo de um projeto aprovado pela Câmara. A repórter Mariana Pichitsch mostra que o texto obriga a incluir a informação sobre parto prematuro na certidão de nascimento e que a proposta deve ser analisada agora pelo Senado.
2: Cerca de 340 mil bebês nascem prematuros no Brasil todos os anos, segundo o Ministério da Saúde. É considerado prematuro quem nasce com menos de 37 semanas de gestação. Os prematuros têm características especiais, como sistema imunológico imaturo, o que favorece o aparecimento de doenças, e podem ter baixo peso. Para melhorar o atendimento médico desses bebês, a Comissão de Constituição e Justiça da Câmara aprovou um projeto que inclui na certidão de nascimento informação sobre a prematuridade da criança. O texto segue para o Senado. A relatora do projeto na CCJ foi a deputada Maria Reis, do PSB de Pernambuco.
3: Hoje, na realidade, a criança, quando nasce de forma prematura, não tem nenhum documento que diga isso. Então, ela vai fazer um acompanhamento pediátrico, muitas vezes, ou numa urgência ou numa emergência, chega lá e aquele médico não sabe daquela informação. Então, ao consultar o registro de nascimento, vai ver que aquela criança nasceu de forma prematura e que precisa de cuidados mais especiais.
1: A Comissão de Agricultura, Pecuária, Abastecimento e Desenvolvimento Rural da Câmara realizou audiência pública para discutir o projeto que cria o Fundo Nacional de Desenvolvimento da Cadeia do Leite. William Silva acompanhou.
4: O Brasil é o terceiro maior produtor de leite do mundo em volume de produção, de acordo com o Instituto Brasileiro de Geografia e Estatística, IBGE. Com o intuito de proteger o setor contra crises, a Comissão de Agricultura, Pecuária, Abastecimento e Desenvolvimento Rural realizou uma audiência pública para debater o projeto que cria o Fundo Nacional de Desenvolvimento da Cadeia do Leite e garante investimentos estratégicos para o produtor nacional. O deputado Helder, do PT do Paraná, autor do requerimento para a realização da reunião, ressalta a importância da medida.
5: O leite é uma atividade que gera muito emprego e é um alimento fundado, na minha visão, considerando a função estratégica que é a cadeia do leite, em especial para a agricultura familiar.
4: Segundo o Censo Agropecuário, o Paraná é o segundo maior produtor de leite do Brasil. O parlamentar paranaense Luiz Corti, autor da Lei Estadual do Leite, proposta que serviu de inspiração para a criação do Fundo Nacional, cita a relevância desse apoio ao produtor.
6: Nós, com um fundo garantidor, nós teremos condições, entendeu, de dar até um financiamento, entendeu, um juro, entendeu, equacionado pelo fundo, de tal sorte que o produtor seja estimulado a melhorar sua frota, a renovar sua frota, trabalhar com inovação e tecnologia.
4: O brasileiro é um grande consumidor, consumindo cerca de 189 litros por habitante, maior do que a média mundial. Com alta demanda, o leite se consolida como o quarto item mais comprado nos lares. O censo ainda mostra que cerca de 80% das propriedades leiteiras são classificadas como agricultura familiar.

0: pelo órgão.
1: O Ministério tem trabalhado muito fortemente em créditos diferenciados. Nós temos trabalhado no incentivo a que haja melhoramento genético e também nós temos assistência técnica e extensão rural voltada para que esses produtores possam produzir mais, melhor e principalmente com rentabilidade.
2: Na Comissão de Constituição e Justiça e de Cidadania da Câmara, a CCJ, foi aprovado um projeto de lei que proíbe o comércio de leite em pó importado, reconstituído como leite líquido, exceto em caso comprovado de falta do produto nacional. O repórter Dorivan Lima acompanhou.
3: Tomar leite é um hábito diário dos brasileiros, mas o produto que chega até as mesas dos consumidores pode ser leite em pó importado, reconstituído como leite líquido. A Comissão de Constituição, Justiça e Cidadania da Câmara, a CCJ, aprovou o projeto de lei que proíbe a venda desse leite reidratado, exceto em caso comprovado de falta do produto nacional. O objetivo é defender os produtores nacionais e também cuidar da qualidade do leite consumido no país. Foi o que afirmou a autora do projeto, deputada Daniela Reiner, do PL de Santa Catarina.
4: A gente tem um leite de extrema qualidade. O produtor de leite brasileiro está sofrendo uma crise talvez sem precedentes. E muito disso devido à importação de leite em pó que acaba sendo reidratado e vendido como leite fluido, sem sequer que o nosso consumidor saiba o que está consumindo, se é leite nacional, de onde veio. E isso também é um direito assegurado por lei.
3: O projeto foi aprovado de forma conclusiva na CCJ e segue para o Senado, sem necessidade de votação pelo plenário da Câmara.
2: Os deputados promoveram um debate para tratar da importância da restrição da publicidade de bebidas alcoólicas para a saúde e a sociedade. Quem tem os detalhes é o William Silva.
0: De acordo com a Organização Mundial da Saúde, o álcool é a principal causa de morte e invalidez entre pessoas de 15 a 49 anos, matando 12 pessoas por hora. A cada ano, o número chega a 105 mil. Com o objetivo de debater a importância da restrição da publicidade de bebidas alcoólicas, a Comissão de Defesa dos Direitos Humanos, Minorias e Igualdade Racial promoveu uma audiência pública conjunta com a Comissão de Saúde. A deputada Érica Cocai, do PT do Distrito Federal, destaca a importância de uma legislação que impeça a publicidade.
5: É muito importante que nós possamos avançar na legislação para que a nossa legislação, como fez com o tabaco, e o resultado da política contra o tabaco é um resultado concreto. Houve uma diminuição absolutamente crucial da utilização de tabaco. E você banir o tabaco das publicidades foi um elemento fundamental para isso. E como é que você tem exceção de determinadas bebidas alcoólicas como a cerveja?
0: O consumo excessivo de álcool no Brasil representa, além do aspecto social, fatores econômicos. De acordo com um estudo realizado pela Fiocruz, em 2019, o consumo abusivo de álcool representou 90 bilhões de reais, totalizando 9% de todo o orçamento para a saúde. E a violência doméstica também é afetada. Um terço dos crimes cometidos contra mulheres no estado de São Paulo possuía bebida alcoólica no local do crime. Laura Cury, coordenadora da ONG de Saúde Pública, ACT Promoção da Saúde, aponta a necessidade de atualização da lei, que restringe a publicidade de apenas algumas bebidas alcoólicas.
6: Essa lei, ela entende que bebida alcoólica é somente aquela acima de 13%. O que exclui a principal bebida do mercado brasileiro, o principal consumo por parte da população, que é a cerveja, além de outras bebidas. Isso já é uma brecha muito importante, é uma lacuna regulatória importante. Porque se a cerveja é a principal bebida consumida e ela está associada assim a danos, o Ministério da Saúde e a Organização Mundial da Saúde já falaram, não existe dose segura, né? Então isso não depende exclusivamente de teor alcoólico, a gente tem uma falha regulatória importante.
0: De acordo com levantamentos do Ministério da Saúde, o consumo de álcool por mulheres cresceu 40% na última década. Grazi Santoro, ex-alcoolista e atual presidente da Associação de Alcoolismo Feminino, destaca a importância de incluir a cerveja na proibição da publicidade alcoólica.
7: A cerveja, ela não entra nessa lei. Existe o parágrafo único lá que diz que bebidas alcoólicas com teor abaixo de

0: 13% não entram nesse rol aí de bebidas da lei. E o que a gente precisa fazer, no meu entendimento, é incluir a cerveja, porque é a responsável pelo maior consumo no Brasil, em torno de 75%, 80% do consumo brasileiro é de cerveja. Cerveja tem álcool, não existe dose segura de álcool para consumo.
1: O deputado Marcos Feliciano, do PL de São Paulo, demonstra preocupação com a glamourização do álcool.
2: O álcool

0: segue então direto ao Senado Federal.
1: Deputadas e deputados ouviram da ministra das Mulheres quais foram as ações do Ministério para combater a violência contra a mulher. A ministra Márcia Lopes destacou que as ações contra o feminicídio devem envolver toda a sociedade e que espera que o Congresso Nacional aprove o projeto de lei que criminaliza a misoginia. A Isabela Ludovicak acompanhou.
2: A Comissão dos Direitos da Mulher da Câmara recebeu a ministra Márcia Lopes para dialogar sobre ações conjuntas de combate ao feminicídio. Um pacto nacional foi lançado no início do ano pelo Congresso, pelo Judiciário e pelo governo federal para criar uma rede de proteção às mulheres. Durante a reunião, a ministra compartilhou dados e apresentou os eixos da agenda que busca ampliar o alcance das políticas públicas. Parlamentares da oposição questionaram a efetividade desses programas. A deputada Rosana Valle, do PL de São Paulo, sustentou não ver o reflexo das políticas na redução de violências.
3: Eu não vejo nem ia. Sobre a Casa da Mulher Brasileira, o governo Lula anunciou 40 Casas da Mulher Brasileira. Nem 10 estão em pleno funcionamento. E por que não estão em pleno funcionamento? Porque o ônus fica para os estados e para os municípios.
2: A deputada Maria do Rosário, do PT Gaúcho, defendeu que a responsabilidade das primeiras ações compete aos governadores e prefeitos. E deu o exemplo do estado dela, o Rio Grande do Sul.
4: A responsabilidade primeira da prevenção e de chegar antes é da autoridade territorial da segurança, é dos governadores e governadoras. Nós fizemos uma comissão e vimos que mulheres precisam caminhar 200 quilômetros para chegar a uma DEAN, um estado que tem 497 municípios e só 24 delegacias da mulher. Um estado onde falta, mas o presidente da República tem que comprar as tornozeleiras porque os governadores não fazem.
2: A ministra Márcia Lopes rebateu as críticas, ressaltando que o programa Casa da Mulher Brasileira prevê a cooperação entre União, estados e municípios.
5: Foi dito que eu não dei números. Como não dei números? Eu posso repetir. Nós saímos de duas Casas da Mulher Brasileira no governo anterior para 11 a partir de 2023, e que agora já são 13, e que serão 43 até dezembro, existe um acordo, gente, uma construção que é coletiva. É obrigação, sim. Nós construímos a obra, nós mobiliamos a casa e nós damos manutenção por 2 anos em relação ao feminicídio. A falha está, não tenho dúvida disso, na sociedade. A falha está em todos os poderes, em todos os setores da sociedade. E é com ela, sem dúvida, que nós temos que alavancar um projeto.
2: O crescimento da violência contra mulheres e meninas no país assusta. Só em março deste ano foram registrados 180 mil casos, quase dobrando a quantidade de 96 mil registrada no mesmo período do ano passado.
5: O pacto é tão importante quando ele fala do fortalecimento da rede de serviços em cada município, quando fala da responsabilização do agressor ou das instituições que devem funcionar bem e quando fala da mudança de cultura. E aí nós temos que enfrentar o machismo, a misoginia, por isso a gente quer tanto que essa lei que criminaliza a misoginia passe aqui na Câmara dos Deputados e Deputadas.
1: O Direto da Câmara está terminando. Eu te convido a acessar sempre o portal câmara.leg.br. Lá você encontra tudo sobre os debates e votações, todas as proposições, a prestação de contas do seu deputado e muito mais. Lá também está todo o nosso conteúdo audiovisual que você acessa pelo link cd.leg.br/YouTube. Eu sou Sandra Amaral e lembro a você que a sessão de hoje do plenário começa logo mais às 18h. Para você, uma boa tarde e uma ótima semana. Tchau.
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10: Hoje, o Supremo Tribunal Federal é o maior aliado do governo para conseguir arrecadar dinheiro para o governo. Como é que funciona? Você, contribuinte, você teve uma ação ajuizada lá contra você dizendo que você está devendo um tributo. Você ganhou, aí você se defende, contrata advogado, ganha em primeira instância, ganha em segunda instância, ganha no STJ.

0: Em Brasília, 1h59.
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0: Você está na melhor e ouve agora o Rapa.

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2: A Comissão de Saúde da Câmara dos Deputados aprovou o projeto que garante atendimento prioritário para pessoas com doenças graves em locais públicos e privados, como bancos, repartições públicas e concessionárias de serviços. Atualmente, a lei já dá prioridade para idosos, pessoas com deficiência, gestantes, lactantes, pessoas com criança de colo e obesos. Com a alteração da lei de atendimento prioritário, os pacientes com doenças graves também passam a ter esse direito. Durante a votação na comissão, o relator, o deputado Célio Silveira, do MDB de Goiás, destacou o objetivo central do projeto.
3: A gente priorizar as pessoas que têm doenças graves no rol das prioridades, porque normalmente essas pessoas não têm a atenção necessária. E com esse projeto de lei aí sendo aprovado, elas vão ter prioridades aí para que tenham um atendimento especializado, mais rápido e para que tenham mais atenção do poder público.
2: O texto aprovado inclui pacientes com doenças graves como esclerose múltipla, doença de Parkinson, cardiopatia grave e hanseníase, além de outras enfermidades consideradas graves por avaliação médica. O texto final reuniu outros 22 projetos que estavam sendo analisados em conjunto e que citavam várias doenças consideradas graves. Por isso, o relator fez uma mudança. Em vez de manter uma lista fixa de doenças na lei, ele propõe que a legislação trate de forma mais geral as pessoas com doenças graves e dores crônicas. A definição detalhada de quais doenças entram nessa classificação ficaria a cargo de uma regulamentação. O deputado Célio Silveira destacou que a medida busca garantir mais dignidade e um atendimento mais humanizado para esses pacientes.
3: E nós queremos dar apoio para essas pessoas, para que elas tenham prioridade no atendimento, para que elas tenham prioridade na medicação, no tratamento medicamentoso, porque isso com certeza vai ajudar milhões e milhões de brasileiros que hoje não têm esse atendimento prioritário.
2: O autor do projeto, o deputado Felipe Carreiras, do PSB de Pernambuco, argumenta que o atendimento prioritário consiste em serviços individualizados que assegurem tratamento diferenciado e atendimento imediato. Agora, a proposta que dá prioridade de atendimento a pessoas com doenças graves aguarda análise da Comissão de Constituição e Justiça. Da Rádio Câmara de Brasília, Sofia Peçanha.
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0: A Agência Nacional de Energia Elétrica determinou que a bandeira tarifária no mês de maio será amarela. Por causa disso, os consumidores de energia elétrica terão custo adicional de R$ 1,88 a cada 100 kW consumidos. O anúncio ocorre devido à redução de chuvas na transição do período chuvoso para o seco, o que leva a uma geração hidrelétrica menor e ao acionamento de usinas termoelétricas, com custo mais elevado. De janeiro a abril deste ano, a bandeira tarifária permaneceu verde, refletindo as condições favoráveis de geração.
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4: 12:06, uma ótima tarde. Voltamos com a programação musical do Marlon Ribas, trazendo Fino Coletivo.

0: Você ouviu música e interpretação da Adriana Calcanhoto, Vai Saber, Luiz Melodia, música do Melodia Ébano e Fino Coletivo de Maré.
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0: 2:16, a cor do som.

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2: Profissão de trabalhadores em refeições coletivas. Esse profissional atua na produção, manipulação e distribuição de refeições em grande escala para empresas em ambiente não comercial, ou seja, não são aqueles que trabalham em restaurantes, mas sim no preparo de alimentos em escolas, hospitais e até em fábricas, ou seja, todos os lugares com refeitórios com capacidade para atender grande número de pessoas. Segundo a Associação Brasileira de Empresas de Refeições Coletivas, o setor emprega quase 300 mil pessoas e em 2025 forneceu mais de 40 milhões de refeições por dia. O texto aprovado trata de piso salarial, jornada de trabalho, adicionais de insalubridade e periculosidade, bem como de aposentadoria especial. O projeto remete essas definições para livre negociação entre patrões e empregados por meio de convenção ou acordo coletivo e para o que determina a legislação trabalhista. Deixa claro, por exemplo, que a jornada seguirá regras da Consolidação das Leis do Trabalho, a CLT, com possibilidade de jornadas diferenciadas e escalas de revezamento por negociação coletiva. E adicional de insalubridade ou periculosidade só em casos comprovados de más condições de trabalho, como explicou o relator da proposta em plenário, deputado João Carlos, do Republicanos do Amazonas.
3: Preserva-se nesse sentido a conformação constitucional da livre iniciativa e da autonomia privada coletiva, com especial destaque para o papel da negociação coletiva. No que se refere à aposentadoria especial, o substitutivo mantém alinhamento com a legislação previdenciária, deixando expresso que eventual reconhecimento do direito depende da efetiva exposição a agentes nocivos e do cumprimento dos requisitos legais e técnicos pertinentes.
2: O texto aprovado também prevê aposentadoria especial para segurados do regime geral de previdência social, desde que haja exposição habitual e permanente a agentes nocivos. Os profissionais de refeições coletivas também são aqueles que trabalham em cozinhas industriais, comunitárias, beneficentes e até em lugares como navios. O projeto que regulamenta essa profissão seguiu para análise do Senado. Da Rádio Câmara de Brasília, Antônio Vital.
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4: Em caso de declínio cognitivo ou de morte da pessoa idosa, o ideal é que toda a documentação referente à vida prática dela esteja organizada. A advogada Laura Brito, especialista em direito de família, sugere que se faça o que ela chama de pasta da vida, com documentos que permitam a recuperação rápida de informações. Ela indica o que deve estar nesta pasta.
5: Primeiro, a gente deve colocar documentos pessoais, RG, CPF, certidão de casamento, certidão de nascimento dos nossos filhos. De preferência também um comprovante de endereço atualizado, que ao longo da vida a gente vai ali trocando para mantê-lo ali minimamente atualizado. Depois, eu vou colocar as informações de onde estão os meus valores. Então, em quais bancos eu tenho conta, quais cartões de crédito que eu mantenho.
4: Em relação às contas bancárias, Laura Brito tem mais algumas recomendações.
5: Veja como que hoje a gente tem tantas instituições bancárias na

0: quais a gente pode ter contas, né? As tradicionais, as digitais. Diga, qual banco você tem conta bancária? Qual tipo de conta? Ah, será que eu tenho conta nessas companhias de investimento, por exemplo? Qual delas? Quem é a pessoa que me ajuda a cuidar dos meus investimentos? Ali, então, é possível mapear onde está o meu dinheiro, caso seja necessário, tanto durante a vida quanto no caso de falecimento.
1: Ainda referente aos bancos, é bom deixar informações sobre empréstimos feitos, mas as senhas bancárias não devem estar nesta pasta. Ela deve conter ainda dados sobre bens, sobre atividades empresariais e sobre pagamentos.
0: A matrícula dos meus imóveis, o IPTU dos meus imóveis, CRLV do meu veículo. Depois eu vou contar se eu tenho empresa, se eu sou empresário. Vou colocar ali o contrato social, a última alteração, quem é o contador, quem cuida das minhas coisas. Eu posso colocar também os meus passivos. A minha conta de luz, ela é débito automático? Em que conta? Ah, os meus cartões de crédito, quantos são e como que eu pago esses cartões? Qual é o dia do vencimento da fatura, né? E como que está o parcelamento ali e tudo mais?
1: Para compor essa pasta da vida, vale a pena ir atrás de documentos importantes que estejam faltando, como segundas vias de certidões ou o registro imobiliário. A advogada Laura Brito diz que tudo pode ser guardado em meio físico ou digital. É a pessoa que escolhe o que fica mais confortável para ela. E é bom revisar o conteúdo da pasta pelo menos uma vez por ano.
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3: Vem aí, Dicas da Primeira Infância.
4: Cuidar de uma criança é uma das tarefas mais importantes da humanidade. Todo o tempo que você passa com ela é muito valioso. Então, que tal deixar um pouco de lado o celular e a TV e ir contar uma história para o pequeno? Uma relação próxima e carinhosa contribui muito para o desenvolvimento da criança.
3: E lembre-se, desenvolver a criança é desenvolver a sociedade.
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6: Uma ótima tarde para você, 2h36. Roberta Campos.

0: em cd.leg.br/com-a-palavra.
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0: Agora, 2h47, tem para você Elba Ramalho, Chão de Giz.

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3: O Ministério do Trabalho e Emprego anunciou o sistema para monitorar os juros e os encargos do crédito consignado para trabalhadores. A principal mudança é a criação de um limite indireto para o custo total do empréstimo. O chamado custo efetivo total, que inclui juros e demais encargos, não poderá ultrapassar em mais de um ponto percentual a taxa de juros mensal contratada. Na prática, isso significa que se um empréstimo tiver juros de 1,5% ao mês, o custo total máximo permitido será de 2,5% ao mês. Taxas de abertura de crédito ou tarifas de cadastro passam a ser consideradas irregulares.
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0: universo da literatura infantil em pequenos programas com pérolas da produção literária para as crianças. Eu sou Giovana Franzolin, da Rádio Câmara Bauru, integrante da Rede Legislativa de Rádio.
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3: Uma ótima tarde para você, 3:02, Gal Costa, quase um segundo.

0: Você ouviu Gil Extra e teve também Djavan Linha do Equador.
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0: 3:11. Para você, Djavan.

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1: Agora, 3h15, boa tarde, você que acompanha pela Rádio TV Câmara
2: anos da Associação Brasileira
1: e YouTube.
2: Assistência às famílias de crianças portadoras de câncer e hemopatias. Abrace. Essa sessão foi requerida por mim, deputado Rodrigo Ronenberg.
3: Convido para compor a mesa o senhor Alexandre Freire de Alarcão, presidente da Associação Brasileira de Assistência às Famílias de Crianças Portadoras de Câncer e Hemopatias, Abrace.

0: 3h16, boa tarde, você que acompanha pela Rádio Câmara, TV Câmara e YouTube, a sessão solene em homenagem aos 40 anos da Abrace. Quem preside essa sessão solene em homenagem aos 40 anos é o deputado...
1: 23. A senhora Hilda Ribeiro Pelis, presidente do Instituto do Câncer Infantil e Pediatria Especializada, ICIP.

0: A Abrace foi fundada em 1º de maio de 1986.
1: Maria Quezado Soares Magalhães, diretora técnica do Hospital da Criança de Brasília, José Alencar.
2: Pega o telefone da Jane do Dom, aqui está do lado dele, acho que é do Larcão que tem que fazer.
1: E também o senhor Ulisses, assessor jurídico do Ministério da Saúde e pai da criança atendida pela Abrace, tendo sido curado. Ulisses. Convido todos para acompanhar em posição de respeito o hino nacional executado pelo trio Sinfonia que Abraça, composto por Cristina Alves Macedo, Lilian Zorzetti e Jorge André Gonçalves Passos no teclado.

0: Essa foi a execução do hino nacional pelo trio Cristina Macedo, Lilian Zorzetti e Jorge Passos.
1: Muito obrigado por essa apresentação maravilhosa do hino nacional brasileiro. Quero cumprimentar a todos que nos honram com as suas presenças aqui no plenário e também nas galerias. Quiserem, convido a todos para vir aqui ocupar também o plenário. Será uma honra poder recebê-los aqui também nessa sessão de homenagem aos 40 anos da Abrace. Quero cumprimentar o Colégio de Ensino Médio número 2 de Braslândia, que nos honra aqui com as suas presenças. Também o tecladista precisará retirar o instrumento assim que acabar o hino nacional. Agradeço muito a sua brilhante apresentação. Aos poucos a gente vai registrando a presença dos nossos convidados, mas registro aqui já a presença da jornalista Jane Godoy, também do nosso querido Nilton Larcão, ex-presidente do ICIP, e cada uma e cada um de vocês que nos honram com as suas presenças. A testemunhar, a celebrar o que há de mais bonito na vida pública de um país, a capacidade de homens e mulheres de transformarem a dor em propósito. É o que fazemos hoje, ao homenagear os 40 anos da Associação Brasileira de Assistência às Famílias de Crianças Portadoras de Câncer e Hemopatias, a Abrace. Fundada em 1º de maio de 1986, e não é sem sentido que a data seja o Dia do Trabalhador, a Abrace nasceu de um gesto simples e revolucionário. Pais e mães de crianças em tratamento no Hospital de Base do Distrito Federal decidiram que não estavam sozinhos, que poderiam se unir, que do sofrimento compartilhado nasceria a força coletiva de fazer diferente. E fizeram. 40 anos depois, a Abrace é uma das mais reconhecidas instituições filantrópicas do Brasil.

no cuidado a crianças e adolescentes com câncer e hemopatias. São mais de 170 mil atendimentos por ano. São casas de apoio que abrigam famílias vindas de todas as regiões do país, sem ter onde ficar durante o tratamento dos filhos. São medicamentos, alimentação, transporte, apoio psicológico, atividades pedagógicas. São vidas sustentadas pela solidariedade organizada. A Abrace não apenas acolhe, a Abrace transforma o sistema. Ao longo de 4 décadas, contribuiu para o aumento significativo do índice de cura do câncer infantil, de 40% para 80%, e para a queda nos indicadores de abandono no tratamento, de 28% para zero, no Distrito Federal. Quem trabalha na área de saúde sabe o quanto isso representa. Cada ponto percentual de abandono a menos é uma criança que não desistiu de viver. Mas há uma história que me toca de forma muito especial e que quero compartilhar com esta casa. O Hospital da Criança de Brasília, José Alencar, foi construído pela própria Abrace com doações da comunidade, incorporado ao patrimônio do GDF e destinado desde a origem exclusivamente ao atendimento de pacientes pediátricos do SUS. Uma instituição da sociedade civil erguendo com suas próprias mãos aquele que se tornaria a maior referência em oncologia pediátrica do Brasil Central. O Hospital da Criança de Brasília é o único centro do Distrito Federal habilitado como unidade de alta complexidade em oncologia exclusiva de oncologia pediátrica. É referência que ultrapassa fronteiras. 43% dos pacientes que chegam ao hospital não são sequer do Distrito Federal, vindos do entorno, vêm do entorno, do Centro-Oeste, do Norte e do Nordeste, em busca de tratamento que muitas vezes não encontram em seus estados. Quando assumi o governo do Distrito Federal em 2015, havia um sonho: a construção do Bloco 2 do Hospital da Criança, que ampliaria enormemente a capacidade de atendimento de crianças e adolescentes com câncer e hemopatias pelo SUS. Foram anos de esforço, de adversidade, de momentos em que a obra pareceu ameaçada. Nilton Alarcão se lembra muito bem disso, Hilda Pelis também, com certeza. Mas em julho de 2018, entregamos o Bloco 2 ao povo de Brasília. 22 mil metros quadrados, 202 novos leitos, 38 deles de UTI pediátrica, 37 consultórios ambulatoriais, centro cirúrgico e diagnóstico, laboratórios de análise clínica e hematologia, serviços de quimioterapia, um hospital completo dentro de um hospital que já era excepcional. Foi justamente durante essa ampliação que o diretor-geral da Organização Mundial da Saúde, Dr. Tedros, visitou o Hospital da Criança de Brasília e o apontou como modelo a ser seguido por outros países. Sem qualquer exagero, afirmou ele, aquele hospital poderia facilmente servir de referência para o mundo, uma joia da pediatria pública brasileira, construída pela Abrace, ampliada pelo governo do Distrito Federal e entregue às crianças de Brasília e de todo o Brasil. Naquele dia, eu disse que aquela era uma das maiores entregas do nosso governo. Não era exagero, era verdade. E era, acima de tudo, uma entrega da Abrace ao povo de Brasília. Porque sem a associação, sem o hospital que ela construiu com a força da solidariedade, não haveria o Bloco 2. Entretanto, não basta que a sociedade civil se organize e que os governos invistam em infraestrutura. É preciso que o Estado crie os marcos normativos que assegurem direitos, estruturem políticas e garantam a continuidade dos serviços. E é aqui, neste plenário, que isso acontece. A Lei nº 12.732, de 2012, aprovada pelo Congresso Nacional, garantiu a todos os pacientes com neoplasia maligna o direito de receber gratuitamente pelo SUS todos os tratamentos necessários e estabeleceu o prazo de 60 dias para o início do primeiro tratamento a partir do diagnóstico patológico. Uma conquista legislativa fundamental que hoje sustenta o atendimento de milhares de crianças em hospitais como o Hospital da Criança de Brasília. Outro marco importante foi a Lei 14.308, de 2022, que instituiu a Política Nacional de Atenção à Oncologia Pediátrica, com o objetivo de aumentar os índices de sobrevida, melhorar a qualidade de vida e reduzir a mortalidade e o abandono ao tratamento das crianças e dos adolescentes com câncer, por meio de ações destinadas à prevenção, à detecção precoce, ao tratamento da doença, assistência social e aos cuidados paliativos. E mais recentemente,

0: em abril deste ano, a Lei nº 15.385 veio ampliar as diretrizes da Política Nacional de Prevenção e Controle do Câncer no SUS, com foco no acesso universal contra o câncer, acesso universal a medicamentos oncológicos, sequenciamento genético e tecnologias inovadoras. Essas leis são frutos de décadas de pressão da sociedade civil, de associações como a Abrace, de famílias que foram aos gabinetes, que mandaram ofícios, que foram ouvidas em audiências públicas e que convenceram o Parlamento a transformar suas lutas em direitos escritos na lei. Por isso, celebrar a Abrace é também celebrar o diálogo fecundo entre a sociedade organizada e o legislativo. É reconhecer que a lei sem o movimento social fica oca e que o movimento social sem a lei fica vulnerável. Ao longo de 4 décadas, a Abrace consolidou-se como exemplo de gestão solidária, transparência e compromisso social. A sua fundadora, Maria Ângela Marini, que muito nos honra com a sua presença, que recebeu o título de cidadã honorária de Brasília e foi um título mais do que merecido. Ela e todos os que construíram essa associação entenderam, antes de muitos, que o tratamento do câncer começa muito antes do hospital. Começa na acolhida, começa na dignidade, começa em saber que não se está só. Celebrar 40 anos da Abrace é, portanto, celebrar o que a sociedade civil brasileira tem de melhor, a capacidade de organizar a esperança. É dizer a todas as famílias que passaram pelos corredores das casas de apoio que o amor que receberam não foi um acidente, foi uma escolha feita todos os dias por voluntários, doadores, profissionais e líderes que decidiram que a vida de uma criança vale todo o esforço do mundo. E aqui eu atrago a todas vocês e todos vocês um abraço especial da minha companheira Márcia Hollenberg, que também foi muito importante todo esse esforço nosso na construção do Bloco 2 do Hospital da Criança e no apoio à Abrace. Muito obrigado, Abrace. Muito obrigado. Parabéns pelos 40 anos. Que venham mais 40 e que o Brasil seja cada vez mais digno do exemplo que vocês nos deram. Muito obrigado e parabéns. Eu convido agora todos para assistirem o vídeo institucional da Abrace.
1: Em 1986, a Abrace nasceu motivada por pais que se sensibilizaram por famílias em situação de vulnerabilidade social. A Abrace oferece ambientes planejados, adaptados e humanizados para proporcionar todo o conforto possível para as crianças e suas famílias.
2: Aqui fazemos todas nossas refeições diárias.
1: Organização e qualidade de vida aos nossos assistidos e suas famílias. O programa William oferece suporte às famílias com apoio psicossocial, auxílio funerário, medicamentos e realização de sonhos do assistido fora da possibilidade de cura e assistência a toda a sua família. No projeto Moradia, transformamos a realidade de várias famílias. Atuamos na reforma de casas para garantir uma qualidade de tratamento.
2: Um dos nossos eventos preferidos é o McDia Feliz. De irmos lanchar no McDonald's, todos os recursos são revertidos para assistência e projetos. Nossa horta orgânica alimenta além da casa de apoio. Levamos cestas de alimentos para nossa casa.
1: No projeto Abrarte, temos oficinas técnicas de artesanato e costura para as famílias dos assistidos. Com o apoio da comunidade de Brasília, a Abrace construiu o primeiro bloco do Hospital da Criança de Brasília José Alencar, que é referência no SUS em pediatria, com tratamento humanizado. Por fim, nos últimos anos, criamos o camarim para a trupe Doutores com Riso, onde cada gargalhada é uma vitória contra o câncer. A Abrace coleciona pequenas grandes conquistas ao longo da sua jornada. A maior delas, sem dúvida, é ter contribuído para que o índice de cura do câncer infantil saltasse de 50% para 70% no Distrito Federal. Sem contar a redução no índice de abandono.

0: plano do tratamento que caiu de 28% para zero. Por todo esse trabalho feito com todo carinho e dedicação, nossa instituição é reconhecida pelos principais selos do terceiro setor, eleita a melhor ONG do Distrito Federal e uma das 100 melhores do Brasil em gestão, governabilidade, transparência e impacto social. Junte-se a nós! Acesse abrace.com.br e ajude na luta contra o câncer infanto-juvenil.
1: Que coisa maravilhosa, né, gente? Dou as boas-vindas a todas as crianças que chegaram agora e que nos honram com suas presenças, suas mães, seus acompanhantes.
2: O vídeo continua.
1: Ah, o vídeo continua, pois não.
3: O que pode ser mais forte do que o amor por um filho?
4: Esse ano o Abrace completa 40 anos.
5: E é de muitos abraços de cada doador, cada parceiro, de cada assistido que se constrói a Abrace.
4: Venha fazer parte dessa corrente do bem, dessa corrente de assistência.
5: E sempre que posso, estou contribuindo.
6: Todo mundo merece ter uma chance.
7: A gente percebe o quanto eles estão felizes, estão agitados e com vontade de chegar.
8: E poder estar colaborando com esse grande movimento aí de ajudar as crianças que estão em tratamento de câncer.
7: Então isso não tem preço.
9: Estar aqui é acreditar que as pessoas no momento mais difícil da vida delas merecem ter essa chance de superar uma das lutas mais difíceis que elas podem enfrentar.
5: A sua empresa pode gerar muito mais que luta. Ela pode fazer parte de uma corrente do bem.
10: Doar tempo, doar carinho, doar música.
11: Gera um grande impacto na vida de tantas famílias.
12: E as corajosas mães de crianças e adolescentes em tratamento de câncer e hemopatia, pois elas são a razão da existência da Abrace.

0: Registro as presenças da jornalista Jane Godói, já tinha registrado, e Ivonice Campos, presidente do Conselho da Mulher Empresária, muito nos honra com sua presença, Irani Poubel, artista plástica, também o Múcio Botelho, prazer tê-lo aqui, parabéns aí pelo seu trabalho também, pela sua mobilização em favor da Abrace. Cumprimento todos que estão nos honrando com as suas presenças, chegando assim, embelezando o nosso plenário com a presença de tantas crianças. E agora, é com muita alegria que nós vamos ouvir o senhor Alexandre Freire de Alarcão, presidente da Associação Brasileira de Assistência às Famílias de Crianças Portadoras de Câncer e Hemopatias, a Abrace. Também registro a presença do Michel Platini, aqui presente, da Rosana Cipriano, também dos lutadores em defesa das pessoas com deficiência.
1: Boa tarde a todas e todos. Primeiramente, gostaria de agradecer excelentíssimo deputado Rodrigo Hollenberg para a sessão. É assim, é uma honra muito grande para a Abrace poder estar comemorando essa data tão importante aqui na Casa do Povo. Em especial, deputado, essa sessão proposta por Vossa Excelência tem um significado muito grande por toda a parceria com a Abrace e com o Hospital da Criança ao longo desses anos. Não tem como nós deixarmos de mencionar o seu trabalho na construção do Bloco 2 em todas aquelas disputas jurídicas que nós tivemos pela existência e pelo funcionamento do hospital. Então, assim, mais uma vez, eu agradeço pela sessão e pelo trabalho feito pelo senhor ao longo desses anos. Muito obrigado. Assim, é uma emoção muito grande a gente estar numa sessão dessa e tendo um hino cantado por uma assistida. Foi uma emoção muito grande ver a Cris, que ensaiou a semana inteira com a Lilian para poder fazer essa apresentação brilhante. Então, assim, nós trabalhamos de forma incansável para que esses momentos sejam os momentos que a Cris possa guardar

0: de todo o tratamento que ela teve. Não é a quimioterapia, não é uma radioterapia. A gente trabalha para que toda criança possa ter um momento como esse. Seja uma festa de Natal, seja ensaiar, uma aula de abraço voluntário e todos esses voluntários que estão aí, que nos ajudam a fazer abraço que ela é hoje. Se abrace chegou, depois de 40 anos onde chegou, é trabalho de vocês, dos funcionários e dos voluntários que dedicam todo esse tempo porque acreditam no projeto e acreditam no trabalho que a gente faz. E assim, é uma honra muito grande compor essa mesa, além do deputado, com essas mulheres que me ensinaram muito e que sempre estiveram comigo nessa jornada. A Hilda, a Maria Anja, a doutora Isis. Inclusive a Hilda, o deputado falou, presidente do ICIP, a Hilda foi a presidente mais longeva da Abrace, 22 anos, né, Hilda? 22 anos à frente da Abrace. Maria Ângela foi a presidente que me antecedeu, que me convidou para desenvolver esse trabalho. Então, é uma honra muito grande estar ao lado delas aqui nesse momento. Eu vou ler algumas palavras que a gente escreveu para poder registrar esse momento tão importante na história da Abrace. Parceiros, voluntários, colaboradores e amigos do Abrace. É uma honra estarmos aqui hoje na Câmara dos Deputados celebrando os 40 anos da Abrace. Este momento representa o reconhecimento de uma trajetória construída com compromisso, solidariedade e, acima de tudo, amor ao próximo. Ao olharmos para esses 40 anos de história, percebemos que a Abrace foi construída por muitas mãos, muitos encontros e inúmeras histórias de superação. Celebrar a Abrace é celebrar vidas, é lembrar que cada criança adolescente que passou por aqui em um dos momentos mais delicados de sua vida e encontrou acolhimento, cuidado e dignidade. A Abrace nasceu de um gesto simples, mas poderoso, o desejo de cuidar. Cuidar de quem mais precisa, cuidar com amor, com responsabilidade e com compromisso. E ao longo dessas 4 décadas, esse cuidado se transformou em algo muito maior. Se transformou em uma rede de solidariedade, em uma casa de esperança, e um abraço que nunca solta. Nada disso teria sido possível sem as pessoas que acreditam nessa causa, aos voluntários que doam seu tempo e sua generosidade e impacto real. O nosso mais profundo obrigado. Vocês são parte essencial dessa história. Hoje, ao celebrarmos os 40 anos, também reafirmamos nosso compromisso com o futuro. Sabemos que ainda há muitos desafios à frente. Sabemos que ainda existem muitas famílias que precisam de apoio, de orientação e de um lugar seguro em meio à incerteza. E é por isso que seguimos. Seguimos inovando, seguimos ampliando nosso alcance. Seguimos trabalhando para garantir que nenhuma criança ou adolescente em tratamento contra o câncer enfrente essa jornada sozinha. Porque mais do que assistência, nós oferecemos presença. Mais do que estrutura, nós oferecemos cuidado. Mais do que apoio, nós oferecemos esperança. E talvez seja isso que melhor define a Abrace. Não somos apenas uma instituição. Somos um movimento de amor que se sustenta há 40 anos e que continua crescendo, que continua tocando vidas, que continua fazendo a diferença. Hoje, nessa Casa Legislativa, receber esse reconhecimento é uma enorme honra, mas também é uma enorme responsabilidade. A responsabilidade de continuar fazendo mais, continuar fazendo melhor, continuar sendo referência no cuidado e no acolhimento. Que esses 40 anos sejam apenas o começo de uma história ainda maior, uma história construída por muitas mãos, mas guiada com um único propósito, cuidar de vidas. Muito obrigado a todos que fizeram parte disso e que possamos seguir juntos, transformando desafios em esperança, esperança em vida. Muito obrigado.
1: Alexandre Freire de Alarcão, presidente da Abrace.
2: Muito obrigado, Alexandre Alarcão. Falou em nome da Abrace, registro a presença da deputada Érica Cocai. E agora vamos ouvir a senhora Maria Ângela Marini Vieira Ferreira, que é fundadora da Abrace e presidente do período de 2018 a 2023. Uma das fundadoras.
1: Você está acompanhando a sessão solene em homenagem aos 40 anos da Abrace.
3: Boa tarde a todos. Muito obrigada pela presença de vocês. Primeiramente, eu cumprimento

Então, digníssimo deputado Rodrigo Hollenberg, e aproveito para agradecê-lo por essa indicação dessa solenidade tão especial para a Abrace. Agradeço também aos deputados que contribuíram para que essa sessão se realizasse e todos os servidores desta casa que trabalham em prol do cidadão brasileiro. Cumprimento também as mães, que são muito especiais, e eu estou sempre focada no que elas precisam e o que as crianças também precisam. Vocês são como nós, mães de pacientes que tiveram câncer. Se os seus filhos atualmente estão passando pelo tratamento, o meu abraço e o meu carinho, desejando a todos muita saúde. E a todos que vieram, amigos e amigas de longa data e outros mais recentes, para participar conosco dessa sessão solene tão especial. Prezado deputado Rodrigo Hollenberg, primeiramente eu dirijo-me à Vossa Senhoria para externar sincero agradecimento em promover nessa Câmara Federal. Na data de hoje, a especial homenagem à Abrace pelos 40 anos de fundação. Sinto-me muito honrada por estar hoje nesta singela homenagem à Abrace, participando da mesa e tendo a oportunidade em relembrar o passado e poder elevar o grande potencial e desempenho dos voluntários dessa instituição, pois desde o início até a presente data, eles representam a força, a coragem e o compromisso, mantendo a Abrace sempre coerente e dedicada, ética e transparente em suas ações, no cumprimento da missão assumida. Abro um parênteses nessa solenidade, em homenagem da Câmara dos Deputados, para citar o nome daqueles que um dia deram significado às suas vidas, com um abraço à causa e no combate ao câncer infanto-juvenil, os fundadores que assinaram a ata de fundação, em 1º de maio de 1986. Pais de crianças em tratamento de leucemia, Roberto Nogueira Ferreira e Maria Ângela Marine Vieira Ferreira, nossa filha Joana. Sebastião Andrade de Magalhães, Maria Lúcia Albuquerque de Magalhães, Marina é a filha, João Batista da Purificação e Ana Eleusa de Siqueira Batista, o filho Ricardo, que depois virou uma estrelinha. Reginaldo Nunes Cordeiro e Maria Zoé Souza Leal Cordeiro, Pedro Paulo, o Pepê. Também os três hoje são estrelinhas, enviando para nós uma luz. Leone Ferreira de Melo, mãe do César. Amigos médicos e enfermeiros que também assinaram a ata de fundação. Doutora Isis, Maria Quezado de Magalhães, que vem acompanhando o trabalho da Abrace nesses 40 anos. Doutora Edivalda Taíde Cavalcante Filho. Doutora Maria Nazaré Petruccelli, Gimar Rabelo de Andrade e Deubrando Granja Pinto Filho, Maria Betânia Carvalho Pimentel e José Roberto Vieira. Esse não era da área de saúde, mas era um grande amigo do casal Sebastião e Maria Lúcia. Pais de crianças em tratamento de LLA, leucemia linfoblástica aguda, em tratamento no Hospital de Base de Brasília. Tivemos a iniciativa de criar essa instituição para dar apoio a todas as famílias de crianças que passavam pelo mesmo tratamento. Porém, grande parte eram famílias que viviam em vulnerabilidade social, econômica e cultural. Cada década é um novo capítulo na história da vida útil da Abrace. Sempre pronta na renovação do passar dos anos,
com foco e responsabilidade.

reinventou-se, inovou-se, superou grandes desafios, recebeu reconhecimentos e incentivos para continuar a trajetória, sempre agregando valores e apoiadores, mantendo-se inteira na realização da melhor assistência. Parabenizo o trabalho dedicado e competente da diretoria do passado e do presente e conselheiros voluntários em toda a caminhada desses 40 anos e também dos profissionais, muitos estão aqui, que doam conhecimento, talento, horas de trabalho e cuidados fundamentais para a construção e preservação dessa obra assistencial. Parabenizo e agradeço aos demais voluntários, como os doutores com riso, que realizam várias atividades e que humanizam o tratamento das crianças no Hospital da Criança e na Casa de Apoio da Brás, localizada no Guará 2. Cada família tem a sua história própria e os motivos que a levaram a chegar até a Brás. Nossa família começou a história da Brás a partir do momento que a nossa filha Joana teve o diagnóstico de LLA. Aos 5 anos, graças a Deus, com muita fé e coragem, nós seguimos na busca da cura para o tratamento da Joana e vencemos esse período duro que é e sofrido pelo tratamento. Hoje a Joana tem 46 anos, é casada, tem filhas gêmeas que completarão agora dia 15, 7 aninhos. É uma alegria compartilhar, principalmente com as mães e as crianças, porque é uma esperança que a gente dá para vocês, que tudo na vida passa, viu? É ter força e fé. E eu quero dizer que foi muito importante o Hospital de Base de Brasília, no atendimento, que era uma unidade de atendimento ao câncer infantil, uma doença tão de muito sofrimento, né, de grande complexidade, e a equipe médica, na época, doutora Isis Quezado Magalhães e doutora Edivalda Taide. Felizmente, foram chegando novos profissionais e compondo essa equipe, porque a demanda crescia dia a dia, né? Esse reforço e união dos pais fundadores da Brás foi inspirado pela sensibilidade da saudosa médica doutora Maria Nazaré Petruccelli, chefe do Banco de Sangue do Hospital de Base de Brasília, e motivou-nos a realizar essa missão. E um grande abraço, nasceu a Brás. O nome Brás foi um nome sugerido pelo Roberto, o primeiro presidente da Brás, meu marido, né, que também ajudou-nos na confecção do estatuto e tal. Posso terminar? A evolução do serviço voluntário foi crescendo ano a ano. Novos pais, amigos aderiram ao serviço voluntário e o trabalho em prol dos assistidos foi crescendo. Certificações foram buscadas, todos os registros que desse a Brás a capacidade de praticar a assistência social, que também é complexa, mas que sempre foi muito boa e muito bem atendida a todas as famílias, com todas as necessidades que são exigidas. Na presidência, em 4 décadas da Brás, eu vou citar aqui o nome de cada um, porque todos merecem a nossa homenagem, né? Então, a começar pelo Roberto, que foi o primeiro presidente, Nogueira Ferreira, o Getúlio Barros Barreto, nosso segundo presidente, que também hoje é uma estrelinha nos abençoando, Lúcia Rosa Gomes Dutra, Ivone Pandolfo Barcelos, que estruturou todo o serviço de assistência pela experiência dela como assistente social, Newton Carlos Alarcão, que está aqui presente também, participando da homenagem, a minha gratidão, Nilton. Hilda Pelis, que realmente, como o Alexandre disse, foi a presidência mais longeva, 22 anos, e que permitiu a Hilda trabalhar

0: está profundamente em busca de um dos sonhos dos fundadores, que era um hospital especializado para o atendimento às crianças e aos adolescentes. Maria Ângela, eu não preciso citar, Alexandre Freire Alarcão, que é o atual presidente, a quem nós entregamos com muita fé e muita certeza, né, da capacidade do Alexandre de levar a Abrace pelo caminho que ela está seguindo há 40 anos. E quero dar um destaque aqui também, que a vice-presidente está acompanhando essa caminhada e seguindo todo o legado que nós, eu e Roberto, deixamos, que é a nossa filha Lisa. Levanta, Lisa. Lisa Marini, faz favor, todos se conhecerem. Afirmo, ninguém faz nada sozinho. Para continuar construindo sonhos com entusiasmo e transformando esperança de cura em realidade, desejo que Abrace siga o seu caminho com responsabilidade e sustentabilidade no enfrentamento ao câncer infanto-juvenil, minimizando o sofrimento dos pequenos pacientes. Parabéns a todos que estão juntos com a Abrace no movimento de cuidar, acolher, apoiar em defesa da criança e do adolescente com câncer. Eu quero dirigir-me ao deputado, e a deputada era Érica Cocai, muito obrigada pela presença, para dizer-lhes que aqui neste Congresso nós temos encontrado muito apoio. O movimento de combate ao câncer infantil já alcançou vários bons resultados, né? E agora eu quero também falar que neste momento eu estou acompanhando a tramitação do PL 5.430/2025, de autoria da deputada Silvia Cristina, do PP de Roraima, Rondônia, que institui a campanha do Setembro Dourado, com o objetivo de conscientizar a população a nível nacional a respeito do câncer infanto-juvenil e a importância do diagnóstico precoce. Já é uma campanha que as instituições capitaneadas pela CONIAC, a Abrace, tem dado muita força e outras, para que chegue até a população a importância do diagnóstico precoce. Mas, a partir do momento desse projeto de lei aprovado e sancionado, nós já teremos mais de uma légua, né, de caminhada, porque vamos ter essa campanha divulgada a nível nacional. É importante que a campanha vá do Iapoque ao Chuí, que toda criança possa ser encaminhada para um serviço especializado. Era isso que eu tinha para dizer, mas principalmente para parabenizar a todos que fazem a Abrace, que somos todos nós, e agradecer muito a comunidade de Brasília, os parceiros que dão todo apoio. E destacar aqui a Jane, que sempre quando no Correio Brasiliense ela colocava umas pílulas, né, de notícias para incentivar e ajudar a Abrace na época da construção do hospital. Muito obrigada a todos e quero desejar a Abrace uma vida longa e a todos que estão engajados a esse trabalho também. Meu abraço, muito obrigada.
1: Muito obrigado, Ângela, pela seu depoimento tão emocionante, fazendo aí um registro histórico da história da Abrace, de todos que foram importantes na construção dessa instituição tão importante e tão querida da população do DF e da população brasileira. Nós vamos...

E mais, o hospital de base é um hospital com foco no politraumatizado, não em criança com câncer. Criança com câncer, TIS, olha aí, gente, quanto tempo, né? Joaquim Roriz. E falei, governador, eu trouxe para o senhor uma proposta para o senhor construir um hospital para tratamento do câncer. Ele falou, dona Hilda, eu não construí o hospital de Santa Maria, eu não construí o hospital disso, o hospital daquilo, eu vou parar para construir um hospital de tratamento de câncer? Não tem condição. Eu falei, então o senhor me dá o terreno que nós vamos construir. Ele, como assim? Eu falei, vou pedir doação. E eu tenho certeza que muitos de vocês aí colaboraram. Muitos de vocês foram um dia na McDonald's comer o Big Mac, que veio para a construção desse hospital. É cada tijolinho. Mas ele prometeu e parou. E aí eu contei para a Jane Godoy. Aí a Jane é essa de cabelinho branco, viu, gente, que está aqui, ó, que fica escondida. Ela era do Correio Brasiliense, tinha uma coluna, e eu falei, Jane, o governador prometeu, mas não sai esse terreno. E a Jane começou a mandar recadinho para o governador na coluna dela. Governador, cadê o terreno para Abras? Cadê o terreno para o Hospital do Câncer? Até que um dia esse hospital saiu. Então, para vocês verem quantas pessoas são envolvidas. Jane, muito obrigada. Você é grande parte desse grande projeto. Gente, projetos grandes como esse não se faz só. A Abrace jamais teria feito, teria realizado um projeto deste sem o apoio. O apoio incondicional da bancada do DF, dos parlamentares, desde aquela época. Ora, quantos anos já se passaram? Quantos anos apoiando a Abrace, tanto o deputado Rodrigo Hollenberg, como a Érica Cocai, como os outros parlamentares, sempre apoiando os projetos da Abrace. A Abrace, então, construiu o hospital com doações, o Bloco 1, com doações. E daí eu pensei, mas Bloco 1 é só o dia a dia, de ir lá fazer quimioterapia e voltar para casa. E tinha o Bloco 2, que era a internação, que é centro cirúrgico, que é UTI. E nós fomos atrás de mais dinheiro. E um dia eu fui, o Zé Alencar, né, o vice-presidente Zé Alencar, a passagem para Brasília foi assim, um diferencial, que ele deu a mão para a gente, ele e a dona Marisa nos deram as mãos e nos ajudou muito a buscar recursos, né, deputado Hollenberg? Como foi importante a passagem dele. Eles fizeram muitos eventos, eventos em São Paulo, no Rio. Foi, sim, um diferencial. Tanto é que lá no hospital, o nome dele, né, levou o nome dele por isso, pelo apoio. Mas a comunidade é que faz a diferença. E essa diferença ela vem pela criação da Abrace e pelos gestores. Não importa quem foi o gestor que passou. O importa que ele chegou querendo fazer a diferença, querendo dar o seu melhor. Importa como ele saiu dali, o seu legado, o que ele deixou. Então, a minha gratidão é a todos que passaram pela Abrace, quem criou, quem geriu, quem presidiu ou não, o voluntário, aquele voluntário que vai lá brincar com a criança, que vai lá lavar os brinquedos todo dia, aquele voluntário que vai receber doações e vai lavar e preparar para doar para essa família. É o voluntário que vai atrás de doações, é o voluntário que vai bater na porta dessa família para pegar as doações. É o voluntário que vai na rodovia, que ia, hoje já tem Uber, não precisa mais. Mas tínhamos voluntários para ir na rodoviária buscar a mãe que vai chegar da região norte, da região nordeste, no interior da Bahia. Gente, era uma coisa assim, era uma soma de solidariedade, uma coisa muito linda de se ver. Então, eu fui para a Abrace para ajudar. A minha ideia era ajudar, ajudar, ajudar. E eu tinha uma ânsia de ajudar muito grande. Com o tempo, eu fui percebendo que a minha dor, o luto, ele foi passando também. Porque, no início, quando eu entrei, um repórter vinha me entrevistar, primeiro eu chorava para depois contar. Eu não tinha o emocional de falar da dor de perder um filho, que só quem perdeu sabe. É uma dor imensurável. É uma dor assim, que te tira de qualquer equilíbrio. Então, eu chorava toda vez que eu tinha que dar uma entrevista. Às vezes, eu preferia entrevista por telefone, porque eu chorava, o repórter não via.
mas o trabalho

Lá na Brasse, eu fui ressignificando essa dor. Primeiro, eu via que a cada dia que chegava mais criança, a cada criança que perdíamos ali, eu chorava novamente, eu sofria novamente. Mas tudo isso, eu fui percebendo que eu tinha que estar cada vez

0: que mais crianças chegariam. Então, olha para vocês verem, eu fui para ajudar e também fui ajudada. Então, o trabalho voluntário é uma coisa maravilhosa, e aqui eu faço um convite a todos, que, se tiverem tempo, iniciem um trabalho voluntário em qualquer área, do idoso, do meio ambiente, para a criança, para as várias causas, para o sistema prisional, aquelas pessoas que ficam ali, por mais que ela tenha errado um dia, ela é abandonada, muitos são abandonados pelas famílias. Eu já fui várias vezes no sistema prisional. É muito gratificante você ter saúde e condição de poder ajudar. Eu agradeço aqui o Nilton Alarcão, que foi meu vice-presidente, a Maria Ângela também, e a Márcia, que hoje está comigo na vice-presidência. Ela sempre esteve comigo na Abrace, e hoje bota a mãozinha aí, Márcia, que fica quietinha. A Márcia, ela esteve comigo todo o tempo, desde o momento que eu entrei na Abrace, e depois, infelizmente, ela perdeu também o esposo com câncer, e hoje ela está conosco à frente do ICIP. A Abrace criou isso para serem cumpridas, e o GDF paga a despesa. Então, nós temos ali um recurso para compra de insumos, de remédios, de pagar funcionários, de pagar terceirizados, mas os investimentos nós buscamos com os parlamentares. A deputada Érica é uma, que está sempre destinando, como o deputado Rodrigo Hellenberg. Então, a sociedade continua ajudando na compra de equipamentos, e é assim que nós estamos batalhando na cura do câncer infantil aqui no Distrito Federal. Muito obrigado, obrigado a todos, obrigado aos cidadãos de Brasília que ajudaram, muito obrigado a essas mães que cuidam tão bem do seu filho. Não adianta o tratamento, mãe, se não tiver uma mãe comprometida ali para cuidar do seu filho, dar o medicamento na hora certa. Nós que já passamos por isso sabemos. A mãe tem que acordar à noite várias vezes para cuidar do seu filho, para dar a medicação adequada. Então, muito obrigada a todos vocês, obrigada, deputado Hollenberg, pelo carinho de sempre e pelo apoio. Boa tarde.
1: Você acompanhou a fala da presidente do Instituto do Câncer Infantil e Pediatria Especializada, ICEP, Hilda Ribeiro Pelis.
2: De todo o seu esforço e, mais do que isso, a sua liderança nesse processo de convencer apoiadores, conquistar apoiadores para esse projeto tão bonito da Abrace e do Hospital da Criança. Vamos ouvir agora a doutora Isis Magalhães, diretora técnica do Hospital da Criança de Brasília.
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3: Eu inicio cumprimentando o deputado Rodrigo Hollenberg, agradecendo pela iniciativa. E, em seu nome, eu cumprimento a todos da mesa e todos os presentes. Do inconformismo e da busca solitária, a união de forças, de amor coletivo, de pais de crianças que viviam sua dor e souberam ver além de si mesmos. Com seus filhos em tratamento contra o câncer, buscaram transformar o contexto da saúde pública num esforço além de sua própria dor. Assim eu defino a Abrace, nome escolhido para a instituição criada pelos pais e que tive o privilégio de participar desde o seu nascedouro em 1986 até hoje, quando completou seus 40 anos de criação. E testemunho a sua obra, representando a força organizada do usuário num sistema público de saúde, trouxe elementos de transformação, protagonizou mudanças que colocou a oncologia pediátrica da capital federal numa espiral ascendente contínua de aperfeiçoamento técnico e científico. Foi possível beneficiar já milhares de crianças com terapêutica oncológica posicionada na fronteira do conhecimento, com tratamento de suporte adequado, apoiados por um programa de atenção

integral, compreendendo apoio social, psicológico, material, ofertados de forma incondicional pelo trabalho voluntário dos membros e apoiadores da Abrace. É uma história de inquietação, de sede de conhecimento, de paixão pela ciência, que transformou, inovou, introduziu no sistema público de saúde um modelo de parceria inédito. Acreditávamos piamente que era possível equidade e justiça no cuidado à saúde, oferecendo a cada criança que aqui chegasse tudo aquilo que a ciência mostrava ser possível fazer por elas. Mas nada teria tomado concretude sem essa parceria com a sociedade civil, a Abrace. Sim, sempre Abrace. Legítima, ética, sem interesses pessoais ou políticos, luta conosco diuturnamente por cada criança, por cada família. Casa de apoio, transporte, melhorias nas condições físicas dos hospitais, aquisições de medicamentos e equipamentos. No entanto, a experiência internacional indicava que os pilares do sucesso estavam além. Era preciso um centro especializado, equipes multidisciplinares treinadas, tratamento em protocolos multiinstitucionais dentro de estudos clínicos, um centro de excelência que congregasse assistência, ensino e pesquisa. E do projeto original de um Instituto de Oncologia Pediátrica, Abrace, de forma visionária, compreende nossos argumentos técnicos e abraça as outras especialidades pediátricas. Concretiza o sonho coletivo, acalentado por tantos anos pelos que nos antecederam na unidade de pediatria do Hospital de Base, o Dr. Oscar Moren e o Dr. Jair Evangelista. Nasce o projeto Hospital da Criança de Brasília, um hospital de especialidades pediátricas planejado com cuidado de semeadores, desde a planta física até sua estrutura operacional e administrativa, para complementar a rede pública e redesenhar toda a atenção pediátrica às crianças com câncer e com outras doenças crônicas e complexas. E o hospital hoje, um legado a essa cidade e inspiração para o futuro. Trabalhamos de forma contínua na construção de uma cultura de medir, de zelar a coisa pública, do não desperdício, de otimização de recursos, de articular as especialidades pediátricas em suas peculiaridades e manter-nos integrados à rede. Nosso serviço de oncologia pediátrica foi habilitado pelo Ministério da Saúde para a realização do transplante de medula óssea em todas as suas modalidades. O Laboratório de Pesquisa Translacional avança em aprimoramento de sua equipe, praticando em vida real a união da ciência laboratorial com a ciência clínica e, principalmente, dando acesso aos exames de alta complexidade que direcionam os melhores tratamentos ao nosso paciente SUS. Todas as crianças com doenças crônicas complexas das demais especialidades pediátricas estão sendo beneficiadas. Em 2025, o Ministério da Saúde também habilita o Hospital da Criança para terapia gênica e somos um dos 3 centros de referência do país para a doença neurológica genética, a catastrófica atrofia muscular espinhal. Seguimos aprendendo todos os dias, formando novos profissionais com os princípios e valores que nos levou a cumprir essa missão, de seguir esta jornada de superação e transformação. A Abrace, uma egrégora de pessoas humanas extraordinárias, que se uniram num propósito, concretizaram, se doaram para o bem. Serão sempre a alma desta grande missão, que segue para o futuro, se modernizando, crescendo, sem perder a sua essência. Muito obrigado pela atenção e pela presença de todos.

0: Muito obrigado, doutora Isis Magalhães, pelo seu belo depoimento, pelo seu trabalho, pelo seu engajamento, pela sua dedicação. Uma alegria muito grande tê-la aqui conosco e vamos agora ouvir o senhor Ulisses Juliano, assessor jurídico do Ministério da Saúde e pai de uma criança atendida pela Abrace.
1: Eu cumprimento a todas e todos com uma boa tarde. Cumprimento e agradeço desde já ao deputado Rodrigo Hollenberg por essa tão brilhante iniciativa, não apenas neste dia, mas durante toda a sua carreira, durante toda a sua trajetória, desde quando ali se prontificou, né, como foi testemunhado aqui por todos da mesa, a apoiar esse projeto e construir esse segundo bloco. Quero também parabenizar e cumprimentar aqui a doutora Hilda, a doutora Lilian, doutora Alexandre, doutora Maria Ângela, doutora Isis e doutora Patrícia Shimoda. A doutora Patrícia Shimoda foi quem atendeu o meu filho. Meu nome é Ulisses, eu sou o pai do Moisés. E o Moisés foi atendido no Hospital da Criança. Ele já finalizou o tratamento e finalizou com sucesso. E o sucesso, doutora, foi justamente pela competência, doutor Alexandre, de toda a equipe que ali está nesse hospital. O Moisés, a gente começou a correr atrás de um tratamento para ele, ele estava reclamando de dores nas pernas e rodamos diversos hospitais em Brasília, diversos especialistas, e ninguém conseguia fechar um diagnóstico e a dor persistia e aumentava. Até que recebemos um diagnóstico inicial que era leucemia, mas, na verdade, a leucemia não era o diagnóstico final, não era o diagnóstico definitivo. Moisés foi transferido para o Hospital da Criança, doutor Alexandre, e assim que ele chegou no Hospital da Criança, a doutora Patrícia e toda a equipe o recepcionou e ela falou: olha, Ulisses, a gente vai precisar fazer uma nova bateria de exames para que a gente feche um diagnóstico por nós, para que possamos criar todo um procedimento para o tratamento dele inicial. E esse é o procedimento do Hospital da Criança. E em uma semana, deputado Rodrigo Hollenberg, o diagnóstico definitivo dele foi concluído e era um diagnóstico muito pior do que ele já tinha recebido. Ele inicialmente foi diagnosticado com leucemia, mas nesse diagnóstico definitivo do Hospital da Criança ficou especificado que ele estava com neuroblastoma grau 4 com metástase. E a doutora falou: Ulisses, a gente precisa iniciar o tratamento imediatamente. Ele corre um risco muito grave. E o tratamento iniciou, de lá para cá, já foram aí mais de 3 anos. E foi um tratamento muito difícil, com muitos desafios para mim, para a mãe dele, para Juliana Ventura, muitas dificuldades que nós passamos durante todo esse período, como eu sei que todos os pais e mães que estão aqui passam, mas durante todo o tratamento a gente foi muito bem assistido. Eu trabalho no Ministério da Saúde e já tive a oportunidade de visitar hospitais de excelência por todo o Brasil. E o Hospital da Criança está, com certeza, entre os que melhor atendem seus pacientes. Como pai e como profissional do Ministério da Saúde, eu posso testemunhar isso. E, graças à galhardia, à responsabilidade, e falo isso aqui muito emocionado para os pais e mães que estão aqui,

meu filho foi curado. Né? Meu filho foi curado e essa cura ocorreu pela competência dos profissionais. Ciência, muita responsabilidade, muito cuidado, muito profissionalismo. Essa doutora que eu fiz questão de citar, doutora Alexandre, eu gostaria que esse reconhecimento chegasse a ela, doutora Patrícia Shimoda. A minha esposa mandava mensagens para ela por e-mail, às vezes de madrugada, e ela respondia prontamente, tão logo conseguisse visualizar a mensagem e fazia o encaminhamento, porque ele passou por diversos momentos. A doutora Isis acabou de falar aqui sobre um procedimento que era a cirurgia da medula óssea. Meu filho fez essa cirurgia. O Hospital da Criança trouxe um especialista, não tinha em Brasília esse profissional, veio de São Paulo só para fazer essa cirurgia do meu filho. Em vários tipos de exame, com parceria, é isso que eu falo quando eu falo de responsabilidade e competência. Parceria do Hospital da Criança com diversas instituições, de exames que não tinham à época disponíveis no Hospital da Criança, o meu filho era transferido para essas instituições, era atendido, retornava para o Hospital da Criança e continuava o tratamento. Então, eu estou hoje aqui emocionado, com uma gratidão enorme. E daqui também eu vejo uma querida, uma pessoa que eu não poderia deixar de mencionar, que é uma voluntária, a doutora Lilian, né? E quem aqui é do Hospital da Criança, e eu me emociono novamente, vai se lembrar das vezes que um grupo de pessoas bate a porta do quarto. Às vezes a gente nem pode abrir a porta porque a criança está num nível que ela não pode ter nenhum tipo de contato, mas uma equipe chamada Sinfonia da Alegria, a qual hoje faço parte, né, presidida, coordenada pela doutora Lilian, ela bate a porta, bate na janela e pergunta: você quer ouvir uma música hoje? E aquilo

0: no meio do caos, do medo, da insegurança, é um alento, é um refrigério. Então, abrace a isso, aos fundadores, ao presidente. É profissionalismo, é ética, é responsabilidade, é parcerias, é voluntariado. São seres humanos cuidando de seres humanos, entendendo que ali está uma vida, como o Dr. Rodrigo Hollenberg falou logo no início, que vale todo o esforço que pudermos oferecer. Então, a toda a equipe que faz parte da presidência, a toda a equipe de voluntariados que está aqui, aos pais e mães que estão aqui também presentes, parabéns. Parabéns e muito obrigado pela responsabilidade, muito obrigado, deputado, por esse dia, por essa lembrança, pela emenda, muito obrigado a todos que direta e indiretamente participam para que abrace e tenha 40 e mais 40 e mais 40 e que muitas outras crianças, como meu filho hoje, que está brincando, está feliz, voltou para a escola, está saudável, está bem. Que muitos pais que estão aqui possam também ter esse mesmo testemunho que eu tenho. Muito obrigado.
1: Muito obrigado, Ulisses, por seu depoimento tão verdadeiro e tão emocionante. Muito obrigado pela sua presença. Eu passo, então, agora a palavra à deputada Érica Cocai.

Começo agradecendo muito o deputado Rodrigo Hollenberg, porque abriu as portas desta casa para a solidariedade, mas abriu as portas dessa casa para a ciência, abriu as portas dessa casa para uma lógica de valorização da condição humana, do ser humano. Abriu as portas desta casa por iniciativa desta sessão solene para abrace. E abrace é o abraçar, é o abraçar. E tem muitas histórias das pessoas que, vivendo um momento de muita dor, conseguiram transformar esta dor em caminhos de buscar vencer todos os desafios. O Hospital da Criança, que é a iniciativa da Abrace, portanto, abriu as portas também para o sonho e o esperançar. Porque aqui dizia a Hilda que, à época, o governo dizia não tem como construir. E ela dizia, a gente só precisa do terreno. A gente só precisa do terreno, porque com o terreno a gente constrói o Hospital da Criança, que é referência no Brasil inteiro. Que é referência, eu diria, até no mundo. Nós temos aqui mães que vieram de fora do Brasil e mães que vieram de todos os cantos deste país para poder fazer com que seus filhos e filhas pudessem ser acolhidos e acolhidas. Mas o Hospital da Criança, que conta com a Abrace, a iniciativa da Abrace. Eu lembro como a Câmara Distrital, ao aprovar o McLanche Feliz para a Abrace, ela se unificava. E, às vezes, nós estávamos em debates com muitas posições bem consolidadas, posições que se confrontavam. Mas a iniciativa da Abrace de construir o Hospital da Criança, ela unificava aquele parlamento. E nós sempre aprovávamos. E ela unificava o conjunto da sociedade. Porque sabe o que eu sinto quando eu vejo a Abrace, seja a casa de apoio, seja as iniciativas? É porque ela faz com que as crianças sejam tratadas como crianças. Como crianças sempre, sempre. Ela faz com que as famílias consigam reafirmar ou aprofundar os seus vínculos familiares. Ela faz com que família se sinta família. E no Hospital da Criança tem espaço, sim, para a família. Tem espaço para acolher as pessoas que muitas vezes estão vivenciando uma profunda dor e que depositam naquele hospital a possibilidade de que tenham seus filhos e filhas de volta para casa com saúde. Mas também é pesquisa. Mas também é uma lógica de buscar sempre, sempre, avanços do ponto de vista científico, mas avanços do ponto de vista científico que o conjunto da sociedade possa usufruir dele. Porque a ciência avança. E, muitas vezes, os frutos do avanço da ciência, eles não estão disponíveis para toda a sociedade. A Abrace se estrutura para apoiar essas famílias, para ali estar escutando, porque muitas vezes é a solidão, o diagnóstico impõe uma profunda solidão e a Abrace rompe as solidões. Por isso, eu diria que é muito bom estar aqui. É muito bom que nós tenhamos as sinfonias, que é a canção, para dizer que toda criança é uma criança e toda família tem que ser vista como família e tem que ser fortalecida enquanto família. E a ciência tem que estar à disposição da própria sociedade. Mas é muito bom ter o doutor com os doutores com riso, que significam isso, esse diálogo com as crianças, esse diálogo para que as crianças permaneçam crianças, apesar do momento que vivenciam, que é o momento. A importância da Abrace. Uma delas é a importância da Abrace. Por isso, a Abrace é um movimento de abraçar. É um movimento de abraçar a ciência, é um movimento de abraçar a pesquisa, é um movimento de abraçar as pessoas que vivenciam momentos de dificuldade e de superação. Nesse sentido, eu teria uma única palavra para que nós pudéssemos aqui nos dirigirmos a Abrace, com toda a sua história, que vem se aprimorando, vem se consolidando e vem se fincando em todo o território.

0: território do Distrito Federal e deste país. É gratidão. Gratidão porque vocês existem, porque vocês fazem a gente acreditar mais na humanidade. Por isso é vida muito longa para Abrace, porque ela abraça os nossos sentimentos, ela abraça os nossos anseios e ela dá respostas, que são respostas de sempre termos, além dos doutores, os doutores com muito riso. Além dos doutores, também as sinfonias da própria vida. Vida muito longa para Abrace.
1: Muito obrigado, deputada Érica Cocai. Nós estamos chegando ao final dessa sessão, bastante emocionante. Eu queria muito agradecer aqui a presença das crianças, em primeiro lugar, das mães, dos pais, dos colaboradores. Quero registrar a presença do amigo Paulinho Madrugada. Aqui fiquei feliz de saber que ele está na diretoria da Abrace. E fazer alguns registros. Como foi dito aqui pela Hilda, por todos, pela Ângela, pela doutora Isis, nós tivemos muita gente que foi importante na construção da Abrace e na construção do Hospital da Criança, tanto na sua primeira fase como na sua segunda fase, no Bloco 2. Eu quero aqui, não posso deixar de registrar o vice-presidente José de Alencar e a sua esposa Marisa, sempre muito presentes, sempre muito atuantes, sempre entusiastas e apoiadores dessa ideia. Estive com eles algumas vezes em eventos no Hospital da Criança. Quero registrar o apoio, sempre entusiasmado, em todos os momentos, da jornalista Jane Godoy, também do Jair Evangelista, sempre bom lembrar do querido Jair Evangelista. Não posso deixar de lembrar do doutor Renilson Rein, uma pessoa extraordinária. Me lembro como conversamos, como debatemos muito, como enfrentamos muito todos os desafios para a construção do Bloco 2 do Hospital da Criança, junto com o querido Nilton Alarcão, com a doutora Isis Magalhães, com a Hilda Pelis. Não posso aqui deixar de fazer um agradecimento a Deise Custra, da WFO, da Organização Mundial da Família. Era um modelo novo de parceria que nos deu um trabalho enorme, mas que nós enfrentamos com uma dedicação de que sabíamos que estávamos realizando uma obra para o bem da população do Distrito Federal. Eu tenho muito orgulho do novo hospital, do Bloco 2 do Hospital da Criança, porque foi um momento de muita dificuldade financeira do Distrito Federal, mas desde o primeiro momento nós colocamos isso aqui uma prioridade absoluta e nós vamos fazer. Eu tenho que agradecer também aos secretários de saúde, ao João Luiz, foi o primeiro secretário, ao Fábio Gondim e, de forma muito especial, Humberto Fonseca, que foi o período maior de construção do hospital. Também a Roberta Teixeira, assessora da Secretaria de Saúde, sempre muito dedicada a essa construção. Ao secretário de obras, Júlio Pérez, também muito dedicado, junto com todos os presidentes que tivemos na Nova CAP, ou diretores, Márcio Buzar, Hermes de Paula, presidente da Nova CAP, Júlio Menegoto, o Fauser, que hoje é diretor do DR, mas que acompanhava essa obra quase que diariamente. Enfim, eu certamente estou esquecendo algumas pessoas, mas eu quero aqui agradecer do fundo do coração a todas as pessoas que contribuíram para a construção desse Bloco 2 do Hospital da Criança. O Ulisses Juliano, Ulisses, o seu depoimento bastaria para essa sessão, o seu depoimento emocionado, e vou dizer a sensação que eu tenho e o que eu tive todas as vezes que eu entrei no Hospital da Criança foi parecida.

com o que você descreveu aqui. Eu gostaria muito, mas muito, muito mesmo, que todos os hospitais do Distrito Federal e todos os hospitais brasileiros tivessem a qualidade do Hospital da Criança. É impressionante a satisfação dos servidores, sempre me chamou muita atenção, a satisfação, o entusiasmo com que os servidores do Hospital da Criança se dedicam àquele hospital, a tranquilidade, a segurança das mães, dos pais que estão ali com os seus filhos, né? Própria alegria das pessoas que estão sendo tratadas no Hospital da Criança, realmente isso nos faz muito acreditar, né, do que a gente pode fazer muito melhor. Mas é importante registrar que nós tivemos momentos muito difíceis no Hospital da Criança. A disputa política muitas vezes fez questionar o fato do Hospital da Criança ser dirigido por uma organização social como o ICIP. E é importante registrar que existem organizações sociais e organizações sociais. E o ICIP é uma organização social exemplar. E eu me lembro quando nós fizemos aquele abraço ao Hospital da Criança. O Hospital da Criança estava, o modelo estava sendo atacado e a gente fez questão e a sociedade civil se mobilizou, os servidores se mobilizaram e foi um momento muito bonito, é, de manifestação da sociedade civil e hoje está aí o hospital. Eu me lembro como se fosse hoje, quando o diretor, o secretário-geral da Organização Mundial da Saúde veio visitar o hospital, visitou as instalações do hospital, conversou com pacientes, conversou com pais, com servidores, e ao final ele disse essa frase que eu fiz questão de repetir aqui no meu pronunciamento: o Hospital da Criança pode servir de referência, de exemplo para hospital em qualquer país do mundo. E a gente tem que se organizar, a gente tem que se orgulhar disso, porque é possível ter uma saúde de qualidade, uma saúde de primeiro mundo com toda a dignidade, lembrando que o Hospital da Criança é gerido por uma organização social, mas é um hospital 100% público, 100% gratuito. E hoje, uma referência também em pesquisa. Quero dizer aqui, Ângela, que pode contar conosco no sentido de cobrar a aprovação do PL 5430. Ela já me dizia aqui que já foi aprovado o requerimento de urgência. Certamente não haverá resistência a esse projeto e nós vamos trabalhar para apoiá-lo. O Múcio Botelho aqui também me alertava que a Abrace, a sede da Abrace, tem uma concessão precária que tem que ser renovada de 4 em 4 anos. Nós vamos trabalhar também para resolver essa situação, para ver se a gente consegue uma cessão definitiva para esse terreno da Abrace. E quero aqui assumir um compromisso, né, com todas e todos vocês. Enquanto eu for deputado federal, tanto a Abrace como o Hospital da Criança serão destinatários de minhas emendas parlamentares. Por toda essa segurança absoluta de saber que os recursos estarão sendo muito bem aplicados em benefício das crianças, não apenas do Distrito Federal, mas crianças de todo o Brasil, que são acolhidas aqui na capital da República pelo Hospital da Criança José de Alencar. Que todos aqueles que estão em memória, como José de Alencar e tantos outros, possam aqui receber todos os nossos agradecimentos, as nossas energias positivas, o nosso reconhecimento, e todos os que colaboram com esse hospital, sejam como voluntários, como colaboradores, como servidores, né, como médicos, como pesquisadores, como servidores de uma forma geral, possam receber aqui a nosso profundo reconhecimento e a nossa profunda gratidão por todo o trabalho exemplar que realizam em benefício das nossas crianças. Muito obrigado, muito feliz com a presença de cada uma e de cada um de vocês. Nada mais havendo a tratar,

0: E com o coração cheio de emoção e de gratidão, eu declaro encerrada a presente sessão.
1: Você acompanhou pela Rádio Câmara, TV Câmara e YouTube a sessão solene em homenagem aos 40 anos da Associação Brasileira de Assistência às Famílias de Crianças Portadoras de Câncer e Hemopatias, Abrace. Quem presidiu esta sessão foi o deputado Rodrigo Hollenberg, do PSB Distrito Federal. Participaram desta sessão solene Alexandre Freire Alarcão, presidente da Abrace, Maria Ângela Marini Vieira Ferreira, fundadora da Abrace e presidente no período de 2018 a 2023. Hilda Ribeiro Pelis, presidente do Instituto do Câncer Infantil e Pediatria Especializada, ICEP. Valdenise Tiziane, diretora executiva e diretora de ensino e pesquisa do Hospital da Criança.
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1: Uma ótima tarde para você. 4h49, tem Caetano Veloso.

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1: 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Fundo de Desenvolvimento do Nordeste, do Fundo de Desenvolvimento do Centro-Oeste e do Fundo da Amazônia. Os recursos são voltados para investimentos produtivos, infraestrutura e geração de empregos. Por recomendação da relatora, a deputada Bia Kicis, do PL do Distrito Federal, o colegiado aprovou o projeto e alterações feitas pela Comissão de Finanças e Tributação para adequar o texto às normas da Lei das Cooperativas. O relator do projeto na Comissão de Integração Nacional e Desenvolvimento Regional, deputado Daniel Agrobon, do PSD de Goiás, também foi favorável à mudança.
2: A medida também contribui para a democratização do acesso a recursos financeiros, promovendo uma maior inclusão financeira e permitindo que pequenos e médios empreendedores tenham as ferramentas necessárias para crescer e inovar. Isso pode levar a uma diversificação da economia local, com o surgimento de novos produtos e serviços que atendam à necessidade específica da população, além de promover a segurança alimentar no caso de cooperativas agrícolas.
1: O projeto que abre os fundos de desenvolvimento regional às cooperativas segue agora para a análise do plenário da Câmara. Da Rádio Câmara de Brasília, Silvio Minhato.
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1: Já estão em vigor novas regras para operações de empréstimo consignado com desconto na folha de pagamento de servidores públicos federais. Foi determinado o fim das autorizações genéricas. Agora, cada operação, inclusive no cartão de crédito consignado, exigirá uma nova confirmação direta e individualizada do servidor ou aposentado no aplicativo sougov.br. A nova legislação também proíbe a formalização de contratos de empréstimos por telefone ou aplicativo de mensagens instantâneas. Foi proibida a cobrança de taxas de serviço do cartão consignado e os descontos sindicais só poderão ser feitos com autorização expressa do empregado.
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O aplauso dessa semana recebe o músico, escritor e importante produtor cultural Edson Natali. 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O programa começa às 11 horas da manhã deste sábado. Reapresentação às 0 hora de terça-feira. Eu sou Carmen Del Pino e espero você.

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3: Olá, boa tarde. Agora em Brasília são 5 horas e 7 minutos. Eu sou o Zé Carlos Andrade. A partir de agora te acompanho com os trabalhos técnicos de José Dilson e a programação de Marlon Ribas, que destacou para a gente hoje, para começar, Sérgio Brito.

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1: Aí ouvimos Ana Costa, de Fred Camacho, Marcelinho Moreira e Martinho da Vila, Filosofia de Vida. Também ouvimos Ney Mato Grosso, do Chico Buarque, Deixa Menina, e Sérgio Brito, com Roberta Sá, música do Sérgio Maria.
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1: Agora 5h18, você sempre bem informado. Siga x.com/Rádio Câmara. Fernanda Abreu.

Ouvimos aí Djavan com Oração ao Tempo, música do Caetano Veloso também. Vanessa da Mata com a música do João Gomes e Legais. Ouvimos Gilberto Gil, Andar com Fé. E ainda Fernanda Abreu com DJ Memê e Toninho Garrido, Tony Garrido, música do Lulu Santos, Tempos Modernos. 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

0: trabalhista. Deixa claro, por exemplo, que a jornada seguirá regras da consolidação das leis do trabalho, a CLT, com possibilidade de jornadas diferenciadas e escalas de revezamento por negociação coletiva. E adicional de insalubridade ou periculosidade só em casos comprovados de más condições de trabalho, como explicou o relator da proposta em plenário, deputado João Carlos, do Republicanos do Amazonas.
1: Preserva-se nesse sentido a conformação constitucional da livre iniciativa e da autonomia privada coletiva, com especial destaque para o papel da negociação coletiva. No que se refere à aposentadoria especial, o substitutivo mantém alinhamento com a legislação previdenciária, deixando expresso que eventual reconhecimento do direito depende da efetiva exposição a agentes nocivos e do cumprimento dos requisitos legais e técnicos pertinentes.
0: O texto aprovado também prevê aposentadoria especial para segurados do regime geral de previdência social, desde que haja exposição habitual e permanente a agentes nocivos. Os profissionais de refeições coletivas também são aqueles que trabalham em cozinhas industriais, comunitárias, beneficentes e até em lugares como navios. O projeto que regulamenta essa profissão seguiu para análise do Senado. Da Rádio Câmara de Brasília, Antônio Vital.
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6: Cinco e 34. Agora você ouve aqui na Rádio Câmara, Thier.
7: Travei.

0: Muito bem, você ouviu o Simão dele, Vitor Clay, Como Anda Você? Antes, Maria Naidar, dela e Duane Festança. Ouvimos ainda Milton Nascimento, dele e do Ronaldo Bastos, Crave Canela. E a primeira da sequência, Contier, dela e Rita Weiner, Isqueiro Azul.
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0: Agora faltando 13 minutos para as 6 horas, a gente traz Titãs, Enquanto Houver Sol, música do Sérgio Brito.

0: A Câmara dos Deputados aprovou a criação de dois prêmios, um para homenagear pessoas e empresas de destaque na área de ciência e tecnologia e outro para reconhecer boas práticas de desenvolvimento sustentável. O prêmio dedicado à ciência e inovação recebeu o nome de César Lattes, físico e matemático brasileiro de renome mundial, conhecido por ter participado da descoberta de uma partícula subatômica chamada Meson Pi, importante para o conhecimento nuclear. O prêmio César Lattes será destinado a empresas e pesquisadores com atuação de destaque em ciência e tecnologia e inovação. Serão até 5 homenageados por ano, escolhidos pela Comissão de Ciência, Tecnologia e Inovação da Câmara. O prêmio é concedido desde 2021 pela comissão. Com a aprovação do projeto apresentado pelos deputados Márcio Gerri, do PCdoB do Maranhão, e Geraldo Rezende, do União do Mato Grosso do Sul, passa a ser um reconhecimento oficial da Câmara a pessoas e entidades que contribuem para o desenvolvimento da ciência, da tecnologia e da inovação no Brasil. O relator da proposta foi o deputado Inácio Arruda, do PCdoB do Ceará.
1: Ao homenagear a figura de Lattes, o projeto torna perene uma premiação que representa um marco simbólico e institucional na valorização da ciência brasileira, por meio da associação do prêmio ao nome de um dos mais brilhantes pesquisadores da história do país. É oportuno lembrar que Lattes é uma das figuras mais emblemáticas da história da ciência do Brasil, tendo desempenhado um papel central na inserção do país no cenário científico internacional e na consolidação das nossas instituições de pesquisa.
0: Também foi aprovado o Prêmio Câmara Ambiental de Desenvolvimento Sustentável, que vai reconhecer até 15 pessoas ou organizações por ano por projetos na área de meio ambiente. Da Rádio Câmara de Brasília, com informações de Antônio Vital, Marcelo Larcher.
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3: Agora em Brasília, 6 horas e 4 minutos, a gente traz para você aqui na sua Rádio Câmara, Gal Costa.

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1: Agora em Brasília são 6 horas e 6 minutos. Hoje, segunda-feira, dia 11 de maio, está começando agora a sessão plenária de hoje da Câmara.

0: Câmara dos Deputados, sessão deliberativa extraordinária sob a presidência do deputado Charles Fernandes, do PSD da Bahia.
1: Oi, não, nobre deputado.
2: Paulão perdeu o primeiro lugar.
3: Muito obrigado, senhor presidente.
1: Quanto tempo? De até 5 minutos, nobre deputado.
3: Muito obrigado pela gentileza e atenção de sempre, de Vossa Excelência. Presidente e todos os parlamentares aqui presentes, eu queria aproveitar a noite de hoje para poder registrar algo que aconteceu na semana passada e que muito nos honrou e nos alegrou no Ceará, que foi o Salão do Turismo. O Salão do Turismo é um evento que foi para a sua 10ª edição e pela primeira vez na sua história aconteceu no Nordeste, lá no nosso estado do Ceará. Teve, contando lá com a presença durante a abertura do ministro Gustavo Feliciano, a quem eu agradeço por ter contribuído muito para levar esse Salão do Turismo para o estado do Ceará. Também contamos na abertura com o presidente Alckmin, que estava lá representando o senhor presidente Lula, que estava viajando para os Estados Unidos em razão de audiência com o presidente Trump. E também com o nosso governador Elmano de Freitas, além de todo o trade do turismo do Brasil. E há um simbolismo muito forte, caro colega Paulão, caros colegas aqui presentes, no nosso Salão do Turismo ter ido para o Nordeste, saindo pela primeira vez do sul do país, do Sudeste, do que nós não temos nada contra. Mas é importante que um evento dessa magnitude, que é o Salão do Turismo, um evento que ficou parado durante uma determinada época aqui do nosso país e que foi retomado pelo presidente Lula, ter ido para o Nordeste, mostrando a pujança que o Nordeste, assim como o Ceará, estavam preparados. Nós temos lá no Ceará um centro de eventos que mudou a história do Ceará, que hoje recebe eventos de grande porte, de todo o país, e evento internacional. Cumprimentar o deputado Luiz Gastão aqui presente, e que pôde receber o Salão do Turismo lá por 3 dias, todos os representantes de secretarias de estados do Brasil, de todos os estados da federação, representantes do trade do turismo estavam lá fazendo negócio e oportunizando conhecer os destinos das próximas férias de muitos viajantes e turistas, pessoas que queiram viajar, que estavam lá, com apresentações culturais, apresentações folclóricas, apresentações artísticas desses estados. Se engrandeceu muito, mostrou a pujança do estado do Nordeste, do estado do Ceará, que o estado do Ceará estava pronto para receber eventos desse tipo. Então, nosso agradecimento a esse olhar do presidente Lula para o Nordeste, especialmente no que se trata de turismo. Isso já é algo que, desde o primeiro dia do seu governo, ele vem tratando com muito cuidado para que a gente possa ter, através do turismo, cada vez mais um crescimento das oportunidades, na geração de oportunidades para pessoas, para empresas, para todo tipo de negócio que se gera em torno do turismo. Eu costumo dizer muito, senhor presidente, que através do turismo a gente consegue gerar empregos e oportunidades de maneira muito mais rápida do que qualquer outro negócio. Porque todo negócio físico, quando você vai montar uma loja, uma indústria, e que são sempre todos eles bem-vindos, você demora ali o tempo de construção, de reforma, enquanto que no

0: barragem e a gente vê aquela fartura em alguma localidade, no outro dia tem alguém vendendo uma pipoca, tem alguém vendendo um doce, tem alguém vendendo um churrasquinho, tem alguém vendendo ali um refrigerante, uma cervejinha, e isso é turismo, porque quem está na cidade do lado já se desloca para lá e gera, portanto, um recurso ali daqueles negócios que no outro dia está no comércio da cidade. Quando você faz um show, um evento, no outro dia o dinheiro gasto no comércio, gasto daquele evento, está no comércio da cidade, está oportunizando ali para o salão de beleza, para as lojas de roupas. Então, o Salão do Turismo, ele representa isso para nós lá do Ceará, representa isso para o Brasil. E a gente tem, volto a dizer, muito a agradecer essa parceria do nosso governador Elmano com o governo federal, com o presidente Lula, que pôde levar o Salão do Turismo para o Ceará, para o Nordeste, pela sua primeira vez, fazendo, portanto, uma edição histórica, e eu tenho certeza que muitas outras edições também prestigiarão outros estados do país, oportunizando que o trade do turismo brasileiro possa visitar todas as cidades e estados, e assim gerando negócios e renda e oportunidade e circulação de recursos na nossa economia do Brasil. Viva o Ceará, viva o Salão do Turismo, viva o Brasil!
1: Obrigado, deputado Eduardo Bismarck, do PV do Estado do Ceará, pelo pronunciamento de Vossa Excelência. Tempo de liderança do deputado Fernando Rodolfo, do PRD, do bloco PRD Avante Solidariedade. Vossa Excelência dispõe do tempo de liderança.
2: Senhor presidente, eu quero hoje aqui trazer um assunto que incomoda, tenho certeza, todos os brasileiros de canto a canto nesse país. Queria mostrar aqui algumas manchetes que estão em destaque na imprensa recentemente. UOL, 3 adolescentes são apreendidos por estupro coletivo de 2 crianças em São Paulo. Bebê de 3 meses morre com indícios de abuso sexual em Santa Catarina. O que eu quero mostrar, senhor presidente, é que nós estamos no mês de maio, Maio Laranja, que é um mês simbólico de enfrentamento à exploração sexual infantil. Exploração sexual, abuso sexual e o tráfico de crianças. E o presidente da Câmara, deputado Hugo Mota, publicou semana passada a criação de uma comissão externa para investigar, para apurar, propor medidas legislativas, promover audiências públicas relacionadas à exploração sexual infantil. E nós estamos à frente dessa comissão com muito orgulho. Quero dizer que os trabalhos começam nesta terça-feira de forma muito séria e responsável, porque esse assunto chama todos nós a responsabilidade. Enquanto houver crianças com medo de abuso sexual, enquanto houver crianças sendo abusadas sexualmente por homens, por mulheres que não têm escrúpulos, nós não podemos ficar em paz. E é exatamente com esse pensamento, com esse espírito, que nós vamos liderar essa comissão, chamando todos nós a essa responsabilidade. Eu falei aqui, 57 mil casos de exploração sexual registrados no ano de 2025. Seria um número alarmante, não fosse mais alarmante ainda o que está por trás desses números. Um crescimento absurdo. Em 2016, foram 16 mil casos registrados no país. Em 2018, 35 mil casos. E continua crescendo. Em 2022, foi para 47 mil casos. Em 2025, chegou a 57 mil. O que é que isso mostra? Mostra que o sistema está falhando. O sistema de combate à exploração sexual é falho nesse país. Alguma coisa está fora do lugar. Esses números deveriam estar sendo reduzidos, mas eles estão aumentando. crescendo.

0: sob o olhar cúmplice de muitos pais e mães, porque esse crime acontece dentro, na maioria das vezes, dentro das próprias casas, dentro das famílias. Lá em Pernambuco, mês passado, um caso chamou a atenção de uma pequena cidade, Taquaritinga do Norte. Nós tivemos a notícia de que uma mãe que arruma um namorado lá, ela separa do marido, arruma um namorado, esse namorado...
1: Para concluir, deputado.
0: O tempo, qual é o tempo, por favor, senhor presidente, da liderança?
1: 3 minutos.
0: Esse namorado, ele começa a se envolver sexualmente com a filha de 12 anos, com a filha dela de 12 e com a de 14, sob o olhar cúmplice da própria mãe. E só foi preso porque o pai descobriu. Mas quantos casos assim não existem país afora? Por isso, eu falo aqui da responsabilidade dessa comissão, que será instalada amanhã e na próxima segunda-feira, que é dia 18 de maio, nós estaremos lá no Maranhão, onde duas crianças continuam desaparecidas depois de 4 meses e há forte suspeita de que é o caso de tráfico infantil. Senhor presidente, eu peço o registro na Voz do Brasil. Muito obrigado.
1: Obrigado, nobre deputado. Será registrado na Voz do Brasil para anunciamento de Vossa Excelência. A lista de presença registra o comparecimento de 347 senhoras deputadas e senhores deputados. Passa-se a ordem do dia. Requerimento de urgência de número 2707/2026. Requerendo, com base no artigo 155 do Regimento Interno, regime de urgência na apreciação do projeto de lei complementar de número 100 de 2021, que até altera a lei complementar de 116 de 31 de julho de 2003, para encaminhar o requerimento, deputado Augusto Coutinho. Orientação de bancada.
2: Senhor presidente, pela federação, eu quero orientar contrário a esse requerimento.
1: Ok. Aqueles que forem pela aprovação do requerimento, permaneçam como se acham. Aprovado. Está encerrada a ordem do dia. Retornaremos às breves comunicações.
3: Caramba, acabou.
1: Com a palavra o deputado Paulão.
4: O plenário aprova o requerimento de urgência para, na tribuna, deputado Paulão, do PT de Alagoas.
5: Deputado Luiz Couto, quando essa casa terá sintonia com o povo brasileiro, altivez, e o presidente da casa, o deputado Hugo Mota, seu conterrâneo da Paraíba, vai colocar como prioridade a CPI e a CPMI do Banco Master. Mais um escândalo envolvendo o senador Ciro Nogueira, do Partido Progressista, que agora se une à União Brasil, esses dois partidos que controlam o Centrão, e é um silêncio absoluto, o maior escândalo financeiro do Brasil e um dos maiores do mundo, esta casa totalmente silente. Porque na hora que você apura, você pega o andar de cima. Um banqueiro que, na realidade, era um tamburete, o Vorcário, que se criou banco na gestão da familícia Bolsonaro, essa organização criminosa que governou o Brasil por um período. Então, a gente faz um apelo. Enquanto isso, a federal aprofundando, e esta casa deriva, dando costas ao povo brasileiro. Infelizmente, cobro mais uma vez, como faço toda semana, quando será instalada a CPI, a CPMI do Bolsomaster, que envolve a família do ex-presidente Bolsonaro. O outro assunto, senhor presidente, é um assunto do estado de Alagoas, que eu já tive a oportunidade várias vezes de usar essa tribuna e continuarei usando. A má qualidade da distribuição de água das empresas distribuidoras que foram privatizadas. Água do Sertão, Conasa, Verde.

0: BRK, além de cobrar uma tarifa alta, essa água hoje foi dito por alguns especialistas denunciando que ela está contaminada. Isso é muito grave. Se não fosse uma ação do Ministério Público, através do seu procurador Leandro Araújo, da Defensoria Pública do Estado, doutor Fabrício e equipe, possivelmente todos os órgãos paralisados. A gente não vê pronunciamento da Câmara Municipal de Maceió, da Assembleia Legislativa, não percebe a ASAL envolvida, o PROCON, então a gente vai continuar denunciando essa gravidade. E mais agora, quando os especialistas descobriram que a nascente que atinge o riacho que chega até a Cruz das Almas, o riacho Ferro, ele está contaminando o lençol freático, porque na passagem antes existia o lixão. Então eu quero fazer um apelo aqui para o Instituto de Meio Ambiente do Estado de Alagoas, que apure essa denúncia grave em relação ao chorume que está colocando diretamente na Praia de Cruz das Almas, as pessoas sem ter essa informação, tomando banho nesse processo contaminado. Alguns especialistas avaliam que até processo cancerígeno poderá contaminar. Espero que o meio ambiente, o IMA, a Secretaria Municipal do Meio Ambiente de Maceió, cumpra seu papel, mas também irei dar encaminhamento, como eu fiz em relação às empresas distribuidoras de água que prestam desserviço, mau serviço à população alagoana. Estou encaminhando ofício para o Ministério Público Estadual, para o seu Procurador-Geral de Justiça e a Defensoria Pública do Estado de Alagoas. Repito, a gente está tomando água de baixa qualidade, pagando uma tarifa alta, a omissão das autoridades que deveriam fazer esse papel, e agora essa denúncia gravíssima que o canal Ferro, o Riacho Ferro, que fica em Cruz das Almas, que faz o seu desaguadouro, o chorume contaminado do antigo lixão está chegando à Praia de Cruz das Almas. Espero que o Ministério Público, Defensoria e o IMA consiga realizar seu papel e faça cumprir a defesa do meio ambiente. Defender o meio ambiente é defender a vida, senhor presidente. Senhor presidente, por favor, gostaria que fosse destacado e divulgado nos meios de comunicação, principalmente na Voz do Brasil. Muito obrigado.
1: Obrigado, deputado Paulão, pelo pronunciamento de Vossa Excelência. Será divulgado o seu pronunciamento em todos os meios de comunicação desta casa e na Voz do Brasil. Deputado Luiz Lima vai assumir para que eu possa fazer a minha fala. Em seguida, ele chamará o deputado general Girão.
2: Convido agora o deputado Charles Fernandes, do PSD da Bahia, a 5 minutos nas breves comunicações. Deputado Charles, o senhor tem 5 minutos.
1: Obrigado, nobre deputado Luiz Lima, aqui que muito bem representa o Estado do Rio de Janeiro, aqui nesta casa. Senhor presidente, mais uma semana nós estamos aqui nesta casa, esperamos que nesses próximos 3 dias possamos votar projetos importantes para o nosso país. Creio que nesse ano de 2026 foram vários projetos que nós já votamos aqui, esperamos continuar ajudando com a aprovação de projetos aqui que possa beneficiar o povo brasileiro. Nesse último final de semana, eu estive lá em alguma cidade da minha região, na sexta-feira, na cidade de Pindaí, ali acompanhado do nosso prefeito João Veiga, que está no seu segundo mandato. Aliás, João Veiga já é prefeito pela 4ª vez,

0: prefeito lá atrás, agora foi prefeito e reeleito agora em 2024. E a cidade de Pindaí, ao longo da sua história, nunca recebeu tantos investimentos como está recebendo agora. Eu constantemente estou ali com o prefeito visitando obras importantes, principalmente na área da educação. Nós tivemos ali na comunidade de Tabua, na zona rural do município de Pindaí. Eu conheço centenas de escolas por esses municípios afora da Bahia, mas o que nós entregamos ali, a escola Joana Maria de Jesus, junto com todos os professores, diretores, vereadores, secretários municipais, e ali a gente viu o capricho daquela obra. Eu tive alguns meses atrás, fui fazer uma visita pessoalmente naquela escola e nos chamou, presidente, bastante atenção. Haja vista que hoje, felizmente, o prefeito que não acompanha bem as suas obras, as empresas saem fazendo aí de todo jeito, quando é um ano, dois anos depois, vem os prefeitos gastando dinheiro com reforma. Mas o prefeito João Veiga, ele é criterioso. Diga-se passagem, a empresa está de parabéns pela execução daquela obra. Eu fui secretário de obras do município de Guanambi, fui vice-prefeito, fui prefeito, e claro, a gente tinha um pouquinho dessa aptidão de acompanhar obras ali. E eu fiquei realmente impressionado com a qualidade daquela obra. É isso que nós esperamos dos nossos gestores. É isso que nós esperamos por parte das empresas que ganham as licitações públicas, que elas possam realmente se dedicar a fazer a sua parte daquilo que ele se propôs lá na licitação. Essa escola realmente é um orgulho, não só para Pindaí, mas para toda a nossa região. O prefeito João Veiga já iniciou uma creche, já tem outra escola para ser inaugurada ali, no distrito de Guirapá, tem mais uma escola na zona rural que está sendo já construída e nós estaremos lá inaugurando também. E eu não poderia deixar aqui dessa minha presença lá na sexta-feira para entregar junto com a população de Pindaí essa belíssima obra. Parabéns nosso prefeito João Veiga, toda a sua equipe, parabéns ao povo de Pindaí por receber essa importante obra na área de educação que vai atender as nossas crianças ali da zona rural. E a escola em tempo integral. Escola em tempo integral lá no município de Pindaí. Também, nobre presidente, no sábado nós tivemos no município da Malhada. Malhada que fica às margens do rio São Francisco. E ali o prefeito Dr. Jimmy comemorando ali mais uma festa de Santa Cruz, que é a festa tradicional lá daquele município. E nós ali estivemos mais um ano junto com o nosso prefeito. Ali tem uma cultura muito forte da vaquejada no município da Malhada, de toda aquela região. E o prefeito Jimmy ali recebeu seus convidados, vários prefeitos estiveram presentes, vários deputados estaduais, federais estiveram presentes ali na cidade da Malhada, e eu tenho muita gratidão pelo povo da Malhada que por duas vezes nos deu uma expressiva votação. Na eleição de 2022 foi quase 5 mil votos naquele município. Então, mostra o nosso compromisso, eu vou concluir mais 30 segundos, não, presidente, o nosso compromisso ali com o prefeito Dr. Jimmy, com todo o seu secretariado, com todos os vereadores, com toda aquela cidade que fica ali às margens do rio São Francisco. Esse é o nosso compromisso de continuar ajudando a administração, de continuar colocando recursos importantes naquela cidade para que o prefeito possa executar e possa cada dia mais melhorar a vida do povo ali da cidade de Malhada. Quero agradecer Vossa Excelência por essa oportunidade que dê divulgação na Voz do Brasil e todos os meios de comunicação da Casa. Obrigado, presidente.
1: Obrigado, deputado Charles Fernandes, do PSD da Bahia, pela participação, pela competência, tanto no Poder Legislativo como também no Executivo, por ter sido prefeito. E eu convido à tribuna agora o general Girão.

0: representando o PL do Rio Grande do Norte. General Girão, o senhor tem 5 minutos.
1: Prezado presidente, deputado Charles, meu amigo deputado Luiz Lima, enfim, a todos que nos assistem presencialmente ou virtualmente ou pela televisão, gostaria inicialmente, deputado Charles, de pedir que a nossa voz pudesse ter repercussão na voz do Brasil. Eu tenho uma demanda a falar aqui hoje em relação à gestão pública. Todos nós sabemos que o gestor público no Brasil precisa ser apoiado por emendas parlamentares. E essas emendas parlamentares, quando chegam, são motivo de festa, deputado Luiz Lima. Eu coloquei, no ano de 2019 para 2020, R$1.200.000 para construir um batalhão da Polícia Militar na cidade de Mossoró, que eu tinha morado lá, conheço bem as pessoas, e tinha esse pedido lá. O batalhão fica num galpão alugado às margens da BR-304. Galpão quente, um calor enorme, porque não é apropriado o local para hospedar a sede de um batalhão. Lá funcionam pessoas de serviço, armaria, instalações daqueles que não moram em Mossoró, que precisam do 2019 para 2020, R$1.200.000. Este era o valor do batalhão a ser construído. A governadora Fátima, com a sua gestão desastrada, é parecido, né? Ela usa, como deputado Charles, ela usa lá no governo dela, ela diz que é a gestão que trabalha. Na verdade, é a gestão que atrapalha. O nome é parecido, mas ela confundiu isso daí. Talvez por ser professora, ela confunda os dois nomes, né? Atrapalha e trabalha. Não sei mais dizer direito, mas enfim, atrapalha. R$1.200.000 em 2020. Aí, somente em 2023, então 3 anos depois, eles conseguiram acertar o terreno onde seria construído esse batalhão. Ora, nós oferecemos ainda, e a Polícia Militar também pediu, que fosse na margem da BR-110, dentro da cidade, porque é um local de fácil acesso, fácil circulação, mas mesmo assim a governadora não se empenhou nesse sentido. O terreno é um terreno da Universidade Estadual do Rio Grande do Norte, a UERN. Tranquilo, um terreno que poderia ser colocado ali na lateral. Mas, pasmem, parece que o conselho gestor da universidade não quis colocar dentro da área da universidade, que é enorme, um batalhão da Polícia Militar. Meus amigos, aí depois dizem que a gente reclama porque, né, a Universidade Estadual está lá e a gente não apoia. Não apoia por causa disso. Nem gestão, na verdade, ela é o descaso com a Polícia Militar do Estado do Rio Grande do Norte. O descaso levou a isso. Arranjaram um terreno lá atrás, fora da área de circulação. 2023, ora, o dinheiro foi colocado em 2019 para 2020, 3 anos. Aí a obra já custava R$1.200.000, foi esse o valor do edital. Agora, pasmem, a coisa é até cômica, merece sim piada na televisão do nosso país, porque é motivo de sorriso, de gargalhadas. Aí o edital foi aprovado e começaram a construção em 2023 para 2024. Vejam só, nós estamos em 26, dia 11 de maio. Visitei agora no último final de semana, sábado eu fui lá fazer um vídeo. O batalhão está colocado à parte de construção, as pinturas estão sendo acabadas. Aí depois de 3 anos e pancada, descobriram que não tinha muro. Não tem muro. Simplesmente isso. O projeto não tem muro, M-U-R-O, muro. Isto é, o local não tem como ter segurança fechada porque não tem muro. Meus amigos, aí a obra parou. Mais uma vez a obra parou. Então vejam só, 6 anos, a incompetência não tem limite. Eu tenho falado isso daí e coloquei isso na minha fala e no meu texto que eu escrevi. A incompetência no Rio Grande do Norte não tem limites, a incompetência mata. Mata por quê? Porque a incompetência na saúde faz com que as pessoas não tenham como fazer cirurgias. São quase, deputado Luiz Lima, coronel Crisóstomo, quase 50 mil cirurgias, é a fila de cirurgias eletivas esperando. Aí tem gente com a crise de vesícula. É difícil demais, eu fico dizendo aqui assim, aonde a gente vai parar? Concluí, senhor presidente. Onde é que nós vamos parar? Não vamos parar, não tem como parar. Só em Mossoró eu coloquei...

0: do nosso mandato, quase 30 milhões. O prefeito que saiu agora para concorrer ao governo, que se considera um excelente gestor, não usou também 1 milhão e 200, é o mesmo valor para colocar um sistema de vídeo monitoramento numa cidade que é permeada pelo novo cangaço. Então nós precisamos sim reagir. O Rio Grande do Norte precisa reagir. Esquerda nunca mais. Muito obrigado, presidente.
1: Obrigado, deputado. Deputado Luiz Couto. Seguido, deputado Luiz Lima. Só para relatar que o discurso e a fala do deputado general Girão será retransmitido em todos os meios de comunicação da Casa e na Voz do Brasil. Deputado Luiz Couto, do PT do Estado da Paraíba, com um tempo de até 5 minutos.
2: Senhor presidente, quero saudar a fala firme, madura e responsável do presidente nacional do Partido dos Trabalhadores, Edinho Silva, que tem demonstrado serenidade, coragem política e compromisso com a democracia ao conduzir o nosso partido neste momento decisivo da história nacional. Edinho acerta quando afirma que o que está em jogo, mais uma vez, não é apenas uma eleição. O que está em jogo é o destino do Brasil e o futuro da democracia e o rumo do nosso povo. E Edinho também diz algo importante: o PT não escolhe adversários, porque quem está do lado do povo não perde tempo escolhendo o inimigo que quer enfrentar. Quem está do lado do povo se prepara para enfrentar qualquer representante da extrema-direita, qualquer porta-voz do autoritarismo, qualquer candidatura que tente devolver o Brasil ao tempo do ódio, da mentira, da perseguição e do abandono social. Eu quero aqui dizer com toda clareza que defender o governo do presidente Lula é defender o Brasil real, é defender o Brasil do trabalhador e da trabalhadora, é defender o Brasil da juventude que quer oportunidade e defender o Brasil das famílias que querem comer, viver com dignidade, ter emprego, ter escola, ter saúde, ter esperança. A quem queira espalhar pessimismo, a quem queira transformar dificuldades momentâneas em sentença definitiva, a quem queira vender a ideia de que o povo já decidiu. Mas o povo, a política não é fotografia parada. A política é movimento. E Edinho, com certeza, acerta também quando afirma que esse quadro vai mudar. Que a avaliação do governo e a força da candidatura do presidente Lula chegarão diante em outra condição, porque haverá disputa política, haverá esclarecimento, haverá confronto entre o projeto do país e o projeto da destruição nacional. Mas o povo brasileiro confia, conhece Lula, conhece sua trajetória.

0: trajetória, conhece sua origem, conhece sua sensibilidade social e sabe bem quando o presidente Lula fala em futuro, ele não está falando de propaganda. Ele está falando da vida concreta. Ele está falando do emprego e de qualidade, especialmente para a juventude e para as futuras gerações, como Edinho Silva. Vou concluir, presidente. E quero, com certeza, definir que o senhor presidente, quero aqui reafirmar com convicção o meu apoio à condução política do presidente Edinho Silva e a minha firme do governo do presidente Lula. Porque defender Lula neste momento é defender a democracia contra o fascismo. Defender Lula é defender a esperança contra o ódio. É defender Lula é defender emprego contra o abandono. Defender Lula é defender o povo contra os privilégios de sempre. Era isso, senhor presidente, pedindo a devida publicidade no meu desse nosso pronunciamento nos meios de comunicação desta casa. Muito obrigado.
1: Obrigado, nobre deputado. Deputado Crisóstomo, tem um minuto que tinha pedido, Vossa Excelência? Não? Deputado Luiz Lima.
2: Obrigado, presidente Charles. Presidente Charles, eu tive o prazer de acompanhar o governador Zema, o pré-candidato à presidência da República no Rio de Janeiro. Estive 1.000 habitantes e essa reunião foi realizada na sexta-feira à noite na Associação Empresarial e Comercial de Campo Grande. Olha, o relato dos comerciantes do bairro de Campo Grande, no Rio de Janeiro, que eu vou repetir, o maior bairro do Brasil, que tem uma população maior do que duas capitais, Vitória e Palmas. Então, é um bairro-cidade. Alarmados. Eles me disseram, e disseram ao pré-candidato à presidência da República, Romeu Zema, governador de Minas Gerais, que nunca atravessaram um momento tão sensível para se manter empregos e para manter os preços compatíveis com a queda de rendimento do trabalhador brasileiro. Olha, o calçadão de Campo Grande é um dos pontos mais emblemáticos do nosso país do ponto comercial e de emprego. E numa decisão agora que parte do Poder Executivo, sem discussão, da redução dos 6 para 1, para 5 para 2, da redução de trabalho, de aumentar a necessidade de contratar funcionários, justamente vai estar aí, no lucro de pequenos e médios empresários, padaria, restaurante, pequeno comércio, que tem 5 funcionários, 6, e vão ser forçados a contratar mais 2, mais 3. Olha, a informalidade vai aumentar, o desemprego vai aumentar. Ter 50 trabalhadores, 50% dos trabalhadores hoje estão devendo. Olha o desenrola 2, olha o desenrola 1, que já estava em 15 milhões, passou para 30, depois para 50, 30 milhões no Bolsa Família. E o pré-candidato à presidência da República, o Romeu Zema, é empresário de ponta de linha, transformou o que o seu pai deixou para ele com poucas lojas em 400 lojas no interior de Minas Gerais, com 5 mil funcionários. Então, a conversa ali é muito próxima. Infelizmente, hoje a gente tem governadores, candidatos a presidente, que nunca deram emprego, que nunca estiveram ali na ponta de lança de atendimento ao cidadão, no que ele quer. O brasileiro, ele quer ganhar bem. O brasileiro que sai daqui para trabalhar na Europa, nos Estados Unidos, no Canadá, ele não quer ganhar 270 dólares de salário mínimo, que é o mais baixo da América do Sul, que a gente só ganha da Venezuela. Exemplo que o brasileiro vai entender.

0: caixa de bombom da garoto acabou de reduzir o peso de 250 gramas para 220 gramas. Coca-Cola está tirando das prateleiras a embalagem de 2 litros para 1 litro e 250. Isso se chama reduflação. É quando o consumidor paga a mesma coisa por uma menor quantidade. Agora eu pergunto, se nem a Nestlé e nem a Coca-Cola, que são dois colossos empresariais mundiais, estão aguentando o Brasil, como é que uma padaria, uma lanchonete, um comércio pequeno vai aguentar? Olha, isso é cara a crachá. E aí alguém vai falar comigo, Luiz, mas a Bolsa está batendo todos os recordes. A Bolsa está batendo recorde porque a Bolsa é futuro, salário mínimo, poder aquisitivo lá embaixo. A picanha nunca teve um aumento tão alto. Inflação nos transportes, você que pega um ônibus em casa, você que trabalha com automóvel, você que vai de automóvel para sua casa e volta, olha quanto você está gastando. Olha a escola do seu filho. Olha o plano de saúde que você não está mais conseguindo pagar. Poder aquisitivo do brasileiro corroeu. Foi uma grande oportunidade, eu peço 30 segundos e encerro. Destaco o governador Zema e pré-candidato à presidência da República no Rio de Janeiro, ouvindo tudo isso e como é bom pessoalmente. Parabéns ao nosso pré-candidato ao governo do Rio de Janeiro, André Marim, que é raro, tem o apoio do Romeu Zema, tem o apoio do Flávio Bolsonaro para lutar contra o soldado do Lula no Rio de Janeiro, que é o senhor Eduardo Paes, e boa sorte aos pré-candidatos a deputado federal e estadual. Pela primeira vez, o novo vem com nominata completa. Obrigado, presidente.
1: Obrigado, deputado. Tempo de liderança do PT. Deputado.
2: Senhoras deputadas, hoje o presidente Lula sancionou a lei em homenagem às vítimas da Covid-19, em memória e à história de mais de 700 mil brasileiros e brasileiras que perderam a vida. Tive a honra de propor este projeto de lei que hoje foi sancionado pelo presidente da República. Não foram 700 mil mortos da Covid, foram 700 mil mortes na negação da ciência, na negação da vacina, num crime contra a humanidade, cujo nome tem nome e sobrenome, o grande responsável pelo crime contra a humanidade, que riu das pessoas doentes, que riu dos mortos e que espalhou cloroquina em vez de vacina. Jair Bolsonaro e o seu governo e os seus ministros da saúde. Portanto, trazer a memória é uma trazer a denúncia contra um governo negacionista, um governo que tirou o direito das pessoas se vacinar. Como a enfermeira, deputada Érica, dizia, Bolsonaro, manda vacina. Tem muita gente nesse hospital e nós, profissionais, não fomos vacinados. Pelo amor de Deus, Bolsonaro, manda vacina. E a vacina não veio e ela, aos 36 anos, morreu e deixou uma menina de 5 anos. Isso se chama bolsonarismo, extrema-direita, negacionistas da ciência e da vacina. E, ao mesmo tempo, ver o presidente Lula avançando no SUS, avançando nas campanhas de vacinação, onde o ministro Alexandre Padilha dava o diagnóstico e tudo que foi feito nesses 3 anos e meio na saúde do povo brasileiro. Mais especialistas, 14 milhões e 600 mil cirurgias só no último ano, financiamento do governo federal, farmácia popular, campanhas de vacina, como agora da dengue. É isso que se faz um Brasil melhor. Não a volta ao passado. Que moral tem um bolsonarista que sobe esta tribuna para falar da economia e do presidente Lula com aumento real de salário mínimo, quando vocês deixaram congelado por 7 anos depois do golpe? Controle da inflação, pleno emprego no país, Minha Casa Minha Vida, 3 milhões de famílias vão realizar o sonho da casa própria. Por isso, nada de retrocesso, continuar transformando esse país com o nosso grande presidente Lula.

0: nessa direção que nossa bancada está caminhando e comprometida. E não tem como não utilizar desta tribuna hoje de repercutir que os interesses de duas organizações criminosas estão se esfacelando e o povo brasileiro está percebendo. A organização criminosa que tentou dar golpe à democracia, implantar ditadura, tentar assassinar presidente eleito, vice-presidente e ministro, Alexandre Moraes, cumprindo a Constituição, porque mudaram a lei no Senado e não voltou para a Câmara, foi para a sanção, fizeram uma lei especificamente para um grupo específico, que a lei tem que ser geral, e depois voltou do veto, e pedaço do veto derrubaram, e outro pedaço mantiveram, total inconstitucionalidade, ilegalidade e vício legislativo. Parabéns ao Supremo, guardião da Constituição. E a outra organização criminosa que fizeram o acordão para não investigar o Banco Master, Ciro Nogueira, denúncia na última semana de falcatruas e recebendo R$500 mil de propina, e agora uma mansão de R$22 milhões, logo logo vão investigar que os 6 milhões da mansão de Flávio Bolsonaro tem relação com o ex-presidente do BRB, tudo grandes mansões de milhões. Por isso que a gente está chamando de Bolso Master. Dois interesses defendendo aqui duas organizações criminosas. Investigação já, CPMI já do Banco Master. CPI para investigar o BRB e as falcatruas do Ibanez e do seu ex-presidente do banco. CPMI para investigar as demais bandalheiras, como no Rio de Janeiro, como dos aposentados e pensionistas, como os financiamentos de campanha para Jair Bolsonaro e última frase. Jair Bolsonaro e Tarcísio de Freitas. Cada dia que passa, a gente denuncia quem são os corruptos, quem são as quadrilhas que se organizam neste país. CPMI já e viva a democracia. E ditadura, ditadura nunca mais.
1: Obrigado, deputado Pedro Cusai. Na tribuna, o deputado Coronel Crisóstomo, do PL do Estado de Rondônia.
2: Presidente, grato por mais essa oportunidade. Olá, Rondônia, olá, Brasil. Brasil, é assim mesmo. Viu esse discurso aí anterior? É essa lamúriazinha que eles são tão bonzinhos, que olha, o Petrolão é deles, o Mensalão é deles, o roubo do BNDES, como disse o Palocci, ele roubou muito, o barbudinho mentiroso, ex-presidiário, ele falou, o Palocci é do time deles, disse isso, que ele roubou tanto, e levou para os paraísos fiscais do mundo espalhado. Quem falou isso? Palocci! Que sabe o que eles roubaram. Pode botar caminhão. É tanto roubo que os caminhões não cabem todos os que roubaram. Esse é o time desse babudinho mentiroso, ex-presidiário. Essa lamúriazinha, um bando de mentirosos. E agora, por último, que eu fui o criador, eu que iniciei a tirar, a pegar as assinaturas e criei, sim, a CPI do roubo do INSS, que se transformou numa CPI mista. Sabe quantos assinaram deles? Nenhum! Nenhum assinou para vir à tona a CPI do roubo do INSS. E sabe quem é que está dentro desse bolo? O filho do Lula, Lulinha! É, R$300 mil por mês e ainda levou 5 milhões para poder ficar tranquilo, né? Arrumar a vida dele, né? Isso ele não fala, o Brasil! Um bando de mentirosos! Botando fundo isso! Eles ficam caladinhos. Por que eles não assinaram? Porque a turma dele está lá dentro. Aliás, o relatório foi muito bem feito. Sabe quem derrubou o relatório? Eles, a esquerda!
3: Esse que você está ouvindo é o deputado Coronel Crisóstomo, do PL do Rio de Janeiro. Ele participa de uma sessão plenária.

0: Da Câmara dos Deputados, aqui no plenário Ulisses Guimarães. Agora há pouco o plenário aprovou um requerimento de urgência para apreciação de um projeto de lei complementar que altera a lei do ISS, Imposto sobre Serviços de Qualquer Natureza, de modo a isentar do ISS o valor da folha de pagamento e também seus encargos. Ou seja, esse valor não se incluiria na base de cálculo do ISS. Você que nos acompanha pela Rádio Câmara vai ouvir agora a Voz do Brasil. E logo mais, às 8 horas da noite, você vai ter outras informações sobre esta sessão plenária da Câmara dos Deputados. Câmara dos Deputados, Transparência e Cidadania.
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2: Em Brasília, 19 horas.
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4: Boa noite.
2: Uma boa noite para você que nos acompanha em todo o país.
4: Segunda-feira, 11 de maio de 2026.
2: E vamos ao destaque do dia, Desenrola Brasil.
4: Quase R$1 bilhão já foram renegociados em uma semana de lançamento do programa.
2: Brasileiros podem conseguir descontos de até 90% nas dívidas do cartão de crédito, cheque especial ou crédito pessoal. Natália Koslick.
5: O novo Desenrola tem previsão de duração de 90 dias. O foco do programa são consumidores que ganham até 5 salários mínimos, o equivalente a R$ 8.105.
4: E ainda acesso à internet ampliado.
2: 3.800 unidades básicas de saúde serão conectadas, o que vai aumentar a oferta do telesaúde pelo SUS.
4: A medida vai fortalecer atendimento de quem vive em áreas com menor acesso a especialistas e serviços médicos. Pablo Mundim.
6: Com a conexão, os profissionais de saúde passam a usar prontuários eletrônicos, exames digitais, trocas de informações em tempo real e teleconsultas com especialistas.
2: E você vai ouvir também homenagem aos mais de 700 mil mortos de Covid no Brasil.
4: O presidente Lula institui 12 de março como dia em memória às vítimas do vírus no país.
7: Nós precisamos ter consciência que isso aqui é mais morte do que muitas guerras que aconteceram no mundo.
2: Hoje na apresentação da Voz do Brasil, Mariana Jungmann e Nazi Brum.
4: E acompanha a gente ao vivo, acesse radiogov.ebc.com.br ou o canal Gov na sua TV aberta.
2: Em março de 2020, os estados começavam a se preparar para entrar em quarentena. A Covid-19 chegava ao Brasil.
4: No dia 12 de março, o Brasil registrou a primeira morte da doença.
2: E para lembrar esse período, quando o país registrou mais de 700 mil mortes pela doença, o presidente Lula sancionou hoje o Dia Nacional em Memória das Vítimas da Covid-19, o dia 12 de março.
4: A repórter Graziele Bezerra está no Palácio do Planalto e acompanhou esse evento. Ela fala com a gente agora ao vivo. Boa noite, Graziele.
8: Oi, Mariana. Boa noite para você também. Boa noite para o Nazi. Boa noite para o ouvinte da Voz do Brasil. Para falar sobre esse assunto, a gente vai contar um pouquinho da história da aposentada Norma Ferraz, que seguiu todos os protocolos exigidos pela Organização Mundial da Saúde na época da pandemia de Covid-19. Isolamento, uso de máscaras e higienização das mãos. Mas a esperança da imunização não chegou a tempo de salvar o filho dela, o Diego, de 39 anos. Então, em fevereiro de 2021, após uma semana de internação, ele morreu em um hospital em Rio Branco, no Acre.
9: Ele dizendo para mim: mãe, quinta-feira eu estou indo para casa já, se Deus quiser. Eu estou aqui só para tomar o remédio direitinho. Isso dói até hoje, porque eu pergunto para ele às vezes: qual quinta-feira, meu filho, que você vai voltar? Porque você não cumpriu, você falou que ia voltar e não voltou.
8: Pois é, e hoje, nesta segunda-feira, o presidente Lula sancionou uma lei que elegeu 12 de março para lembrar os mais de 700 mil brasileiros que morreram, então, aí de Covid-19 no país, a exemplo do Diego, de 39 anos. A data registra a morte da diarista Rosana Aparecida Urbano, que foi a primeira vítima do coronavírus no Brasil. O ministro da Saúde, Alexandre Padilha, diz que relembrar as vítimas é também evitar que novos casos de negligência aconteçam.

0: Na saúde, a gente fala que a memória tem dois papéis fundamentais. Primeiro, acolher o sofrimento, apoiar o sofrimento, poder lidar com esse sofrimento. Mas, sobretudo, o papel da memória é para que a sociedade como um todo nunca mais permita que se repita o que aconteceu durante a condução da pandemia da Covid-19 no nosso país.
1: Para o presidente Lula, a data servirá também para trazer justiça às vítimas.
2: E nós precisamos ter consciência que isso aqui é mais morte do que muitas guerras que aconteceram no mundo. Um dia nós mudaremos esse mundo e a ignorância não vai prevalecer em lugar nenhum. E a justiça será feita.
1: Bom, a partir da próxima semana será realizada uma exposição itinerante que vai percorrer várias capitais brasileiras com obras de artistas que relembram aí a emergência sanitária enfrentada no período da pandemia. Uma réplica foi instalada aqui no Palácio do Planalto. Essa réplica retrata os nomes, idade, também estados das pessoas, a origem das pessoas mortas pela Covid-19. Eu volto com você, Mariana Inazi.
3: Obrigado, Graziele, pelas informações.
4: E o ministro da Saúde, Alexandre Padilha, reforçou hoje que nenhum dos casos de hantavírus registrados no Brasil esse ano foi transmitido de um ser humano para o outro.
3: Ele disse que o hantavírus já é conhecido e que os casos do Brasil estão dentro do padrão dos últimos anos, não estando relacionados à cepa andina, que é passada entre humanos e foi encontrada em um cruzeiro.
5: Diferente da Covid-19, o vírus do hantavírus é um vírus conhecido por todos nós. Desde os anos 90, nós temos uma série histórica que varia com dezenas de casos todos os anos, em torno de 30, 35, 40. Dos 7 casos que nós tivemos esse ano no Brasil, nenhum deles está relacionado com essa cepa andina, até porque ela nunca circulou no Brasil. Essa cepa andina é a única que tem registro até hoje de risco de transmissão interhumanos.
4: Segundo o Ministério da Saúde, o risco global de disseminação do hantavírus permanece baixo.
3: O surto em um navio de cruzeiro que desembarcou na Espanha está sendo investigado, sem impacto direto para o Brasil até o momento.
4: A hantavirose é uma zoonose viral que pode comprometer pulmões e coração.
3: O vírus é transmitido principalmente pelo contato com urina, saliva e fezes de roedores silvestres infectados.
4: Até o fim do ano, 3.800 unidades básicas de saúde devem receber sinal de internet e equipamentos.
3: A conexão deve chegar também a municípios com menos de 30 mil habitantes.
4: Os editais para os serviços foram publicados pelos Ministérios das Comunicações e da Saúde.
6: O governo do Brasil lançou nesta segunda-feira 2 editais que ampliam o acesso à internet em regiões vulneráveis e conectam unidades de saúde à rede digital. A iniciativa integra os Ministérios das Comunicações e da Saúde com recursos do Fundo de Universalização dos Serviços de Telecomunicações, o FUSH. Um dos editais prevê investimento de R$ 140 milhões para a conexão de 3.800 unidades básicas de saúde. Na prática, o projeto leva internet de qualidade para postos em comunidades rurais, indígenas, ribeirinhas e áreas afastadas dos grandes centros, destaca o ministro das Comunicações, Frederico de Siqueira Filho.
7: Hoje, o governo do Brasil avança na conectividade em áreas essenciais para a população. De um lado, a saúde pública, que necessita de informações rápidas, prontuários integrados e atendimento digital. De outro lado, a inclusão e uma condição fundamental para o acesso a direitos, serviços públicos, oportunidades e cidadania.
6: Com a conexão, os profissionais de saúde passam a usar prontuários eletrônicos, exames digitais, trocas de informações em tempo real e teleconsultas com especialistas. Segundo o ministro da Saúde, Alexandre Padilha, a medida reforça o programa Agora Tem Especialistas, que busca acelerar diagnósticos e diminuir a espera por exames no SUS.
8: Para nós é um avanço muito importante. Nós estamos distribuindo mais 10 mil kits de telesaúde para as unidades básicas de saúde comprados pelo Ministério da Saúde. Equipamento que permite você fazer uma avaliação no fundo de olho da retina, equipamentos que fazem uma avaliação do pulmão, eletrocardiogramas, ultrassom portátil.
6: O segundo edital foca na expansão da infraestrutura em municípios menores e áreas remotas, por meio do programa Acessa Crédito Telecom, com R$ 500 milhões em recursos. Para o secretário de Telecomunicações do Ministério das Comunicações, Hermano Barros Tércios, os editais devem beneficiar

0: cerca de 2 milhões e meio de brasileiros e fazem parte do FUSH 2.0.
1: O público-alvo impacto desse segundo edital, que é o do acesso a crédito, são as cidades abaixo de 30 mil habitantes, as prestadoras com menos de 200 mil acessos, para subir ainda mais esse número de provedores que consigam acessar o recurso do FUSH, provedores pequenos e médios.
0: As empresas interessadas em participar dos editais têm até 22 de maio para apresentar propostas. Reportagem Pablo Mundim.
2: Há 52 anos, uma cooperação entre Brasil e Paraguai transformou uma disputa territorial em um projeto compartilhado de desenvolvimento. Era a criação de Itaipu Binacional.
3: Mais de meio século depois, a empresa olha para o futuro, incentivando pesquisas para novas fontes de geração de energia e atuando como motor de desenvolvimento socioambiental em mais de 400 municípios do país.
2: Em outra frente, Itaipu ainda segue com um papel estratégico no equilíbrio da oferta de energia e do preço pago pelos brasileiros na conta de luz.
3: Sobre tudo isso, a gente conversa hoje com o diretor da companhia, Enio Verri. Boa noite, diretor.
4: Boa noite, ouvintes.
3: Diretor, vamos começar falando daquilo que interessa mais diretamente ao consumidor, que é a tarifa. Brasil e Paraguai estão aí em pleno processo de negociação para a redefinição do preço que a gente paga pela energia excedente dos paraguaios, pela parte deles na energia gerada de Itaipu, né? Quais são as expectativas em torno dessa negociação?
4: O presidente Lula nos cobrou, em 2023, quando assumimos, que baixássemos o máximo possível a tarifa. Iniciamos uma negociação com o Paraguai e nós conseguimos baixar em 2023 30% do valor que era pago. Além de baixar, nós congelamos a tarifa. Portanto, os anos de 23, 24, 25 e 26, a tarifa está congelada após essa redução. E estamos, nesse momento, numa negociação muito profunda com os nossos sócios paraguaios para baixar novamente. Embora não dê para adiantar qual seria essa tarifa, o que nós podemos afirmar a toda a população brasileira é que a tarifa da energia produzida por Itaipu para 27 será ainda mais barata do que essa que está sendo cobrada hoje. Portanto, julgamos assim um momento histórico. Em 53 anos, conseguimos, depois de tanto tempo, baixar de tal maneira a tarifa e ainda garantir que continue baixando a partir de agora.
2: Pois é, diretor, existe esse papel importante de Itaipu, né? Uma empresa pública na estabilidade e previsibilidade do custo da energia no Brasil. O senhor pode explicar para a gente, para os nossos ouvintes, como é que ela faz essa contribuição?
4: Essa é a vantagem de ser uma empresa pública. Ela é 50% do Brasil, 50% do Paraguai, mas elas são absolutamente públicas. Ela não tem esse modelo das estatais brasileiras, porque Itaipu tem um tratado que a rege, mas ela consegue com isso atender os interesses dos dois países. E os dois países esperam exatamente isso. Primeiro, um preço justo,

0: usa muito é o termo de bateria. Eu acho que isso é importante dizer. Hoje tem muita energia a partir do vento e a partir do sol, que é eólica e fotovoltaica. Essas energias são muito boas, são baratas, são limpas, mas elas são intermitentes. Se não tiver vento e não tiver sol, você não tem a energia. E aí, nesse momento, entra Itaipu, que ela tem uma energia firme e garante. Por exemplo, agora, estamos conversando com o Brasil todo já é à noite, e ele tem uma energia acesa na casa dele. Essa energia é Itaipu que garante. Então, nós garantimos a estabilidade no preço e na certeza que todas as pessoas têm na sua casa a energia.
1: Pois é, eu ia até falar dessas novas fontes, desse momento de transição energética que a gente vive, porque Itaipu marcou um momento quando foi criada, né? Marcou ali essa coisa da cooperação, dessa integração sul-americana, e agora a gente vive um outro momento, que é o momento da transição energética. E a empresa também incentiva, né, pesquisas na área de geração de energia, de novas energias, como o senhor mencionou aí, a solar e a eólica.
0: Temos muitas pesquisas. A verdade é que a crise climática, ela é um fato concreto. E essa crise climática, ela exige a transição energética. A Itaipu já é um modelo no mundo de transição energética. Ela produz uma energia limpa, de qualidade barata. Agora, além disso, nós pesquisamos e produzimos, por exemplo, a energia fotovoltaica no fio d'água. Como nós temos um reservatório gigante, as placas solares ficam no fio d'água produzindo energia solar. Nós temos também experiência com hidrogênio verde, que é uma pesquisa, a matéria-prima para fazer o SAF, que é o combustível de aviação. Então, Itaipu garante a produção de energia firme, mas faz um grande investimento também em energias alternativas para garantir a transição energética que o mundo cobra e o Brasil já está fazendo.
2: Agora, diretor, Itaipu também contribui para o desenvolvimento social e econômico de mais de 400 municípios no país, né? Que tipos de projetos a empresa desenvolve nesses locais?
0: Nós atingimos hoje 434 municípios que compõem o nosso território. Esses municípios, eles emitem resíduos para o reservatório. Para conter a emissão de resíduos, nós investimos muito em políticas socioambientais, ou seja, geração de emprego, renda, com a construção de uma política ambiental. Nós estamos falando de estradas rurais sendo asfaltadas, de investimento em placas solares em prédios públicos. Estamos falando, investimos muito nisso, em associação de catadores e catadoras. Isso é um trabalho fantástico, porque os agentes ambientais são os catadores e catadoras no nosso país. E no nosso território, a Itaipu entra com caminhões, com elevadores, com tratores, fazendo não só que essas pessoas associadas, essas cooperativas, recolham o lixo das ruas, como melhorem em muito a sua renda. Além, lógico, da produção orgânica da agricultura familiar. Portanto, são investimentos que mudam a vida das pessoas, mas fazem uma política socioambiental.
1: Agora, diretor, para a gente concluir, que a gente só tem mais um minutinho, a gente mencionou aqui o passado, o presente, queria que o senhor falasse um pouco do que esperar de Itaipu para o futuro, para as próximas décadas.
0: Olha, o futuro é Itaipu produzir ainda mais energia hidroelétrica. Nós estamos agora com muitos estudos, com consultoria, para aumentar a produtividade. Nós temos 20 unidades geradoras, 18 sempre funcionando e 2 ficam de backup, de reserva. A ideia é fazermos estudos para colocar mais 2 unidades geradoras e aumentar a capacidade de cada uma delas que já estão instaladas ali há mais de 40 anos. É oferecer mais energia limpa, barata, para a população brasileira e paraguaia, garantindo a transição que tanto o mundo precisa.
2: Bom, conversamos com o NVR, diretor-geral de Itaipu Binacional. Diretor, obrigado pela entrevista aqui à Voz do Brasil.
0: Um grande abraço.
1: Em uma semana, já foram renegociados R$1 bilhão em dívidas por meio do novo Desenrola Brasil.
2: O programa oferece condições facilitadas de pagamento para ajudar os brasileiros a quitarem seus compromissos financeiros e saírem do vermelho.
1: E essa semana, o programa começa a atender os estudantes que contrataram o FIES e estão com parcelas em atraso.
3: Para trazer alívio ao bolso dos brasileiros. E o volume de pedidos segue em expansão, segundo o ministro da Fazenda, Dario Durigan.
4: São 200 mil pedidos já em avaliação dos bancos, desses 200 mil, 100 mil praticamente fechados e em volume crescente. Cada dia a gente tem visto mais renegociações sendo feitas, o que é muito importante.
3: O foco do programa são consumidores que ganham até 5 salários mínimos, o equivalente a R$ 8.105. Aqueles que têm dívidas contratadas até 30

0: de janeiro de 2026, com atraso entre 90 dias e 2 anos, poderão renegociar diretamente com os bancos dívidas de cartão de crédito, cheque especial ou crédito pessoal sem garantia. O programa também oferece condições especiais para micro e pequenas empresas e produtores rurais quitarem seus débitos. E a renegociação para estudantes com empréstimos do FIES deve começar a valer essa semana, afirmou o ministro.
1: O FIES para os inadimplentes deve estar totalmente operativo. A medida provisória semana passada deu as condições, os bancos têm tirado dúvidas junto com o MEC e a Fazenda, essa semana vai estar operativo.
0: O novo desenrola tem previsão de duração de 90 dias. De acordo com o ministro Dario Durigan, em breve o programa vai entrar em uma nova fase voltada para estimular os adimplentes. Reportagem Natália Kosli.
2: Você tem dificuldade de guardar dinheiro ou medo de perder o que investiu? Pois olha só, começa a valer hoje o Tesouro Reserva.
3: O novo título é focado em quem quer montar uma reserva de emergência com segurança, uma vez que não sofre com as oscilações do mercado e rende a taxa Selic.
2: O Tesouro Reserva tem rendimento a partir do primeiro dia útil após a aplicação e o valor mínimo para começar a investir é de R$ 1.
3: A novidade já está disponível para correntistas do Banco do Brasil.
4: O Tesouro Nacional, o AB3 e o Banco do Brasil lançaram oficialmente o Tesouro Reserva, novo título do Tesouro Direto voltado para quem deseja começar a investir e formar reserva de emergência. O produto começa a funcionar nesta segunda-feira 11, com operações disponíveis 24 horas por dia nos 7 dias da semana. O novo título vai ter rendimento indexado à taxa Selic e vai poder ser adquirido com aplicação mínima de R$ 1. Diferente do Tesouro Selic, o Tesouro Reserva não vai ter marcação a mercado, o que evita oscilações no valor do investimento em períodos de instabilidade financeira. Inicialmente, o produto vai ficar disponível para clientes do Banco do Brasil. Segundo o Tesouro Nacional, a proposta é ampliar o acesso da população aos investimentos públicos e incentivar a educação financeira. O título permite aplicações de até R$ 500 mil por mês, sem limite para resgates. As operações vão ser feitas pelo aplicativo Investimentos BB, com transferências via Pix. O Tesouro Reserva seguirá as mesmas regras tributárias dos demais títulos do Tesouro Direto. O imposto de renda vai ser cobrado apenas sobre os rendimentos no momento do resgate. Também poderá haver cobrança de IOF em retiradas realizadas em até 30 dias. Claudimário Carvalho, para a Voz do Brasil.
2: A partir de hoje, brasileiros que viajarem para a China por até 30 dias não vão precisar de visto.
3: E o mesmo acontece com os chineses que vêm visitar o Brasil. Também não vão precisar de visto por um período de até 30 dias.
2: Os dois países fizeram um acordo de isenção recíproca de visto que tem validade até o dia 31 de dezembro desse ano.
3: A medida vale para visitas de turismo, negócios, eventos, atividades artísticas, culturais e desportivas.
2: O governo do Brasil apresentou o painel de monitoramento de agrotóxicos na vida aquática, ferramenta que integra dados coletados em diferentes bacias hidrográficas do país, identificando contaminação de águas por defensivos agrícolas.
3: De acordo com os dados, foram realizadas mais de 10 mil análises que apontaram riscos em 1,3% das amostras.
2: Segundo o ministro do Meio Ambiente e Mudança do Clima, João Paulo Capobianco, o Brasil, como grande produtor de alimentos, deve se alinhar com a sustentabilidade, protegendo do solo, as nascentes e as pessoas que utilizam esses produtos.
5: Sabemos que no século XXI, competitividade e sustentabilidade não podem mais caminhar separadas. Produzir alimentos exige também proteger a água, a biodiversidade, os territórios e a saúde humana. Esse é o desafio que está diante de nós.
3: A ministra do Desenvolvimento Agrário e Agricultura Familiar, Fernanda Machiavelli, afirmou que os dados permitem realizar um trabalho de conscientização com produtores para que usem produtos mais modernos e eficazes.
6: A gente não pode seguir botando em risco a vida e a saúde dos trabalhadores rurais, nem a vida das comunidades que estão em volta, usando substâncias lá da década de 70, que seguem aqui em uso, quando nós já temos alternativas muito mais seguras, com a mesma capacidade de garantir a nossa excelência na produção.
2: É, e deixar os espaços urbanos mais verdes e assim fortalecer o enfrentamento à mudança do clima.
3: E uma das medidas é incentivar os planos municipais de plantio de árvores nas cidades brasileiras.
7: O governo do Brasil anunciou o edital Arboriza Cidades, que destinará 19 milhões de

0: reais para que os municípios elaborem ou revisem seus planos e realizem ações de arborização urbana. Outra iniciativa apresentada foi o GeoCal, ferramenta que mapeia as ilhas de calor nas cidades e permite identificar e planejar ações para ampliar e qualificar as áreas verdes. Lançado em 2024, o programa Cidades Verdes Resilientes demonstra avanços expressivos na promoção da qualidade ambiental e no fortalecimento da resiliência urbana frente à mudança do clima, alcançando cerca de 1.300 municípios brasileiros, o equivalente a 23% do total. A iniciativa segue as diretrizes previstas no Plano Nacional sobre Mudança do Clima, o Plano Clima. Para acessar o edital Arboriza Cidades, acesse gov.br/MMA. Thaisa Vitória para a Voz do Brasil.
1: A partir de agora, a atividade circense passa a ser reconhecida como uma manifestação da cultura e da arte popular em todo o território nacional.
2: Com a nova legislação, o circo passa a contar com um respaldo institucional reforçado como patrimônio cultural brasileiro.
1: E isso amplia.
2: Lona em atividade, responsáveis pelo sustento direto de aproximadamente 20 mil profissionais.
1: E essas foram as notícias do Governo do Brasil.
2: Uma realização da Secretaria de Comunicação Social da Presidência da República.
1: Com produção da empresa Brasil de Comunicação.
2: Fique agora com as notícias do Poder Judiciário e do Congresso Nacional. Uma boa noite.
1: Boa noite para você e até amanhã.
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5: STF valida a lei da Paraíba que permite ao usuário usar cartão físico para identificação em planos de saúde.
6: TSE vai realizar a confirmação do teste público da urna de 13 a 15 de maio.
5: STJ publica novo edital de chamamento de juízes para auxílio temporário em sessões de direito público, privado e penal.
6: Boa noite, eu sou Carlos Eduardo Cunha.
5: E eu sou Walter Lima.
6: Supremo Tribunal Federal valida a lei do Estado da Paraíba que obriga planos de saúde a oferecer alternativa de identificação física aos usuários nos casos em que haja necessidade de aplicativo ou token.
5: A decisão foi tomada pelo plenário do STF em sessão virtual. Marcelo Della Libera.
7: A lei questionada garante aos beneficiários do plano de saúde a possibilidade de apresentar uma carteira física como forma válida de identificação diante de falhas técnicas ou impossibilidade de acesso à plataforma digital. Em sessão virtual, o plenário do Supremo Tribunal Federal acompanhou o relator da ação, ministro Nunes Marques, e concluiu que a norma estadual não altera o núcleo dos contratos de planos de saúde, mas atua de forma complementar na proteção do consumidor.
6: TSE vai realizar a confirmação do teste público da urna de 13 a 15 de maio.
5: Os participantes retornam ao tribunal para validar correções e aprimoramentos nos sistemas eleitorais. Fábio Ruas.
8: As investigadoras e os investigadores que participaram da 8ª edição do teste da urna no ano passado agora voltam ao TSE para verificar se as contribuições para o aprimoramento dos sistemas eleitorais foram implementadas. As sugestões de melhoria foram apresentadas pelos participantes do teste. A verificação vai ser de 13 a 15 de maio, sempre de 10 horas da manhã às 6 da tarde, na sede do TSE em Brasília.
6: O STJ publicou novo edital de chamamento público de juízes para preenchimento de 30 vagas para auxílio temporário.
5: Os colegiados são das primeiras, ou seja, são das primeira, segunda e terceira sessões, especializadas em direito público, privado e penal, respectivamente. Fátima Uchoa.
9: Estão previstas 10 vagas em cada sessão. O prazo de auxílio ao STJ é de 6 meses, com possibilidade de prorrogação. Os magistrados convocados atuarão de forma remota e sem prejuízo das atividades na jurisdição originária. Podem se candidatar juízes vitalícios de primeira instância, mesmo que atuem como substitutos no segundo grau ou nas turmas recursais do sistema dos juizados especiais. As informações completas sobre requisitos para participação estão no site do STJ. As inscrições estão abertas de hoje até 17 de maio.
6: A Justiça do Trabalho deu um passo histórico no aumento do acesso de trabalhadores amazônicos a direitos.
5: Em Manaus, tribunais trabalhistas assinaram acordos

0: de cooperação voltados ao atendimento de populações de difícil acesso. William Nascimento.
1: A Justiça do Trabalho quer ampliar o atendimento a trabalhadores que vivem em regiões de difícil acesso na Amazônia. Durante encontro realizado em Manaus, representantes dos tribunais trabalhistas do Norte decidiram unir esforços para levar serviços da justiça a comunidades ribeirinhas, indígenas e a cidades afastadas. Os tribunais também assumiram o compromisso de irem até esses locais com mais frequência para aproximar ainda mais a justiça da população amazônica.
2: Volkswagen é condenada a pagar 15 milhões de reais por fraudes no controle de emissão de gases em veículos.
0: Sentença atende a pedidos do MPF. Vanessa Pereira.
3: Segundo as investigações, a montadora embutiu um software que burlava os testes de emissão de poluentes em mais de 17 mil unidades da picape Amarok, fabricadas entre 2011 e 2012. A prática viola não só as resoluções do Conselho Nacional do Meio Ambiente, como a própria Constituição Federal, e causa prejuízos ambientais até hoje, já que muitos dos veículos continuam em circulação. O Ministério Público Federal recorreu da decisão para que o valor da indenização seja de 30 milhões de reais, quantia que corresponde à gravidade dos atos da Volkswagen.
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2: Boa noite.
0: E até amanhã.
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5: Está no ar o Jornal do Senado.
6: Eu sou Paula Groba.
7: Eu sou Ricardo Nakaoka.
6: E estes são os destaques de hoje do Jornal do Senado, que começa agora.
7: O plenário vota renovação automática.
6: Boa noite.
7: Boa noite.
6: Golpes virtuais, invasões de sistemas e roubo de dados têm feito cada vez mais vítimas no Brasil. Para tentar frear o avanço dos crimes cibernéticos, a Comissão de Ciência e Tecnologia aprovou um projeto que moderniza o Código Penal e endurece as punições para criminosos digitais.
7: A proposta detalha novas condutas criminosas e estabelece penas proporcionais à gravidade das invasões. As informações com o repórter Bruno Lourenço.
8: O projeto aprovado na Comissão de Ciência, Tecnologia, Inovação e Informática atualiza a legislação brasileira em um cenário de crescimento das ameaças digitais. Segundo o relator, senador astronauta Marcos Pontes, do PL de São Paulo, o Brasil só está atrás do México, na América Latina, em número de tentativas de ataques cibernéticos. A proposta cria tipos penais mais específicos e aumenta as punições aplicáveis. Marcos Pontes alertou também que o uso de ferramentas de inteligência artificial pode facilitar o desenvolvimento de mecanismos de invasão ainda mais sofisticados e acessíveis.
9: Então, penal com os instrumentos jurídicos adequados para lidar com esse tipo de crime.
8: O texto seguiu para a Comissão de Constituição e Justiça.
6: E após denúncias de crise humanitária, avanço do garimpo ilegal e aumento da violência na terra indígena Yanomami, o Senado instalou uma subcomissão para acompanhar as políticas públicas direcionadas ao grupo indígena.
7: O colegiado vai fiscalizar ações do governo e discutir medidas para fortalecer a proteção aos Yanomamis. A reportagem é de Patrícia Oliveira.
10: A subcomissão permanente vai acompanhar, fiscalizar e aprimorar as políticas públicas voltadas aos povos Yanomami. A senadora Damaris Alves, do Republicanos do Distrito Federal, foi eleita presidente da subcomissão. Ela afirma que persistem problemas graves nas comunidades indígenas, como desnutrição infantil, dificuldades de acesso à saúde, além da atuação de redes criminosas ligadas ao garimpo ilegal, dificultando o trabalho de assistência. Segundo a senadora, a infraestrutura de saúde disponível é insuficiente para atender às necessidades das comunidades, especialmente em casos que exigem tratamento prolongado.
11: Informo que nós teremos diligência na área Anomami. E nós teremos, além de diligência de senadores, visita técnicas dos técnicos da comissão.
10: A subcomissão já

0: tem um plano de trabalho pronto para acompanhar de forma permanente as ações governamentais e propor soluções legislativas e administrativas para a proteção desses povos indígenas.
1: Muitos jovens que deixam abrigos e famílias acolhedoras ao completar 18 anos precisam enfrentar sozinhos os desafios da vida adulta sem apoio financeiro, qualificação profissional ou oportunidades de trabalho.
2: Para mudar essa realidade, um projeto em análise no Congresso prevê ações de capacitação, acesso à educação e incentivo à inserção desses adolescentes no mercado de trabalho. Os detalhes na reportagem de Alexandre Campos.
3: Segundo o autor do projeto, o senador astronauta Marcos Pontes, do PL de São Paulo, além de as entidades de acolhimento serem obrigadas a acompanhar os jovens desligados, com foco em sua inclusão socioeconômica, a proposta também obriga as empresas a ofertarem vagas de aprendizes para adolescentes em situação de acolhimento institucional e aos que já tiverem sido desligados desse serviço após completarem 18 anos. Na opinião do senador, essas medidas criam condições para que esses jovens entrem no mercado de trabalho em pé de igualdade com as demais pessoas de sua faixa etária.
4: Imagina o que passa na cabeça de um jovem desse. Como é que eu vou me virar? O que eu vou fazer? Quando você tem a possibilidade de ofertar oportunidades para que eles possam estudar, para que eles possam fazer um curso técnico, aquela preocupação, tudo que eu vou fazer, começa a ter um sentido, começa a ver um caminho para frente positivo.
3: Segundo dados do Sistema Nacional de Adoção e Acolhimento do Conselho Nacional de Justiça, o Brasil conta atualmente com mais de 35 mil crianças e adolescentes em serviços de acolhimento institucional ou familiar.
1: E o governo vetou o projeto que permitia contar o estágio como experiência profissional e critério em concursos públicos.
2: O governo argumentou que a proposta descaracteriza o papel pedagógico do estágio e fere a autonomia de estados e municípios. Repórter Márcio Maturana.
5: Foi vetado o projeto aprovado pelo Congresso em que o estágio valeria como tempo de experiência profissional e como prova em concurso público. O Poder Executivo argumentou que isso ia tirar o caráter pedagógico e seria inconstitucional ao ferir a autonomia de estados e municípios. No Senado, o texto foi relatado pela senadora Damares Alves, dos Republicanos do Distrito Federal.
6: Estudos sobre juventude e mercado de trabalho indicam que esse grupo enfrenta um ciclo perverso, não consegue o primeiro emprego por falta de experiência e sem oportunidade de atuação formal. Permanece fora do mercado. Ao reconhecer o estágio como experiência profissional, o PL contribui para mitigar essa desigualdade.
5: Agora, o veto precisa ser analisado pelo

0: Protagonismo ao cidadão, a medida barateia, simplifica e digitaliza, desburocratiza e dá protagonismo ao cidadão, sem prejuízo àqueles que preferem, obviamente, a versão impressa.
1: Já na quarta-feira, pode ser votado o projeto que estabelece a Política Nacional para Estudantes com Altas Habilidades ou Superdotação. Também estão na pauta da semana o projeto que dispensa novas provas para a fixação de indenização por dano moral contra condenado por crimes do Código Penal e o texto que define os deveres funcionais e responsabilidades dos membros dos Conselhos dos Direitos da Criança e do Adolescente Nacional, estaduais, distrital e municipais.
2: Há 30 anos, a urna eletrônica mudou a forma de votar no Brasil, acelerou a apuração dos resultados e se tornou referência mundial em tecnologia eleitoral.
3: Mas apesar do reconhecimento internacional, o sistema ainda enfrenta a desconfiança de parte da população brasileira. A reportagem é de Raíssa Abreu.
4: A urna eletrônica foi usada pela primeira vez nas eleições municipais de 1996. No ano 2000, 100% das eleições brasileiras foram informatizadas. O país é hoje uma referência mundial no assunto, como lembra o senador Randolph Rodrigues, do PT do Amapá.
5: A democracia brasileira é uma das democracias mais admiradas do planeta, exatamente pelas urnas eletrônicas.
4: Mas apesar do pioneirismo, a urna eletrônica está entre os assuntos que mais dividem opiniões no país. No Senado, está em análise na Comissão de Direitos Humanos um projeto para que o voto seja impresso. Para a senadora Damares Alves, do Republicanos do Distrito Federal, a insegurança tem a ver com a falta de letramento digital da população e com recentes escândalos de corrupção.
6: E esse ano, a dúvida vai ser maior por causa da fraude do INSS, que era tudo eletrônico. E eles disseram, ó, lá no eletrônico eles roubam nós. Então a gente vai ter questionamento, especialmente do povo que não entende de tecnologia.
4: No passado, quando os votos eram feitos em papel, eram comuns os casos de desaparecimento de cédulas e até de urnas. Como lembrou a professora aposentada da Universidade de Brasília, Jodete Amorim, que chegou a trabalhar como mesária e fiscal.
3: Com edição de Paula Groba e trabalhos técnicos de João Lira, o Jornal do Senado fica por aqui. Acompanhe agora as notícias da Câmara dos Deputados. Boa noite.
2: Boa noite e até amanhã.
7: Jornal Câmara dos Deputados. Deputados reconhecem profissão de trabalhador em refeições coletivas.
8: Câmara cria homenagens para destaques na ciência e no meio ambiente.
7: Bancada ligada à segurança pública pede a redução da maioridade penal.
8: Boa noite. Alberto Fraga, do PL do Distrito Federal, cobra do Senado a votação de propostas de segurança pública aprovadas pela Câmara. O deputado cita caso recente de violência sexual contra crianças para defender a redução da maioridade penal em crimes graves.
7: Alberto Fraga também pede avanço de proposta que obriga o Estado a avisar mulheres sobre a saída da prisão de ex-companheiros que representem ameaça. Ele afirma que o Congresso precisa dar prioridade a medidas capazes de enfrentar a violência e proteger possíveis vítimas.
8: Maurício Marcon, do PL do Rio Grande do Sul, critica o veto do Executivo a artigo de projeto que aumentava a pena para roubo seguido de lesão grave para 16 a 24 anos. Ele afirma que a punição mais severa é necessária para crimes que deixam vítimas com sequelas permanentes.
7: Maurício Marcon também defende a redução da maioridade penal em casos de crimes graves cometidos por adolescentes. Ele sustenta que o Congresso deve priorizar medidas de segurança pública, especialmente diante de casos recentes de violência contra crianças.
8: Para Zé Trovão, do PL de Santa Catarina, é preciso reduzir a maioridade, com o argumento de que a legislação atual favorece a impunidade. Na visão do deputado, crimes graves cometidos por menores exigem resposta mais dura do Congresso Nacional.
7: O parlamentar também critica o governo e outros setores políticos por, segundo ele, não darem a devida atenção ao caso. Zé Trovão acredita que a falta de posicionamento reforça a sensação de insegurança e evidencia a necessidade de mudanças na legislação penal.
8: Coronel Crisóstomo, do PL de Rondônia, defende a redução da maioridade penal como medida medida urgente para combater crimes graves. Ele argumenta que casos de violência envolvendo menores exigem resposta mais rigorosa do Congresso.
9: O deputado

0: afirma que a proposta é necessária para proteger a população e evitar novos crimes, cobrando ação imediata dos parlamentares. Coronel Crisóstomo afirma que a mudança na legislação é essencial diante do aumento da criminalidade e da sensação de impunidade.
1: Sargento Gonçalves, do PL do Rio Grande do Norte, é favorável à redução da maioridade penal, argumentando que a medida é necessária para combater a impunidade. Segundo ele, crimes cometidos por menores têm gerado insegurança e exigem uma resposta mais rigorosa do Estado.
0: O deputado também critica a falta de posicionamento de setores políticos sobre casos de violência e afirma que há pressão popular pela mudança na legislação. Para Sargento Gonçalves, o Congresso deve avançar no tema e dar uma resposta à sociedade.
1: A redução da maioridade penal é uma das pautas defendidas por Dr. Zacarias Calil, do MDB de Goiás. O parlamentar cita dados sobre estupros coletivos contra crianças e adolescentes e afirma que o aumento desses crimes exige resposta mais rigorosa do Estado brasileiro.
0: Dr. Zacarias Calil também cobra o endurecimento das penas para crimes sexuais contra menores e para a divulgação de imagens criminosas nas redes sociais. Ele pede ainda o fortalecimento da rede de proteção à infância, com apoio psicológico às vítimas e assistência às famílias.
1: Juliana Cardoso, do PT de São Paulo, apoia o avanço de propostas de combate à violência contra a mulher e pede a criminalização da misoginia. Segundo a parlamentar, mulheres seguem enfrentando diariamente agressões, discursos de ódio e feminicídio.
0: Juliana Cardoso menciona projetos de autodefesa, afirmando que iniciativas desse tipo ajudam mulheres em situações de vulnerabilidade. Para a deputada, porém, a proteção efetiva depende de políticas públicas e de leis mais rígidas contra a violência e a discriminação.
2: Justiça.
1: Jandira Feghali, do PCdoB do Rio de Janeiro, contesta procedimento adotado pelo Congresso em sessão que derrubou o veto presidencial ao chamado PL da dosimetria. A deputada considera irregular o fatiamento de um veto integral.
0: Jandira Feghali anuncia que parlamentares vão recorrer ao STF para tentar anular a sessão. Ela argumenta que a redução de penas para condenados por crimes contra o Estado Democrático de Direito funciona como uma forma indireta de anistia aos envolvidos nos atos de 8 de janeiro.
1: Bia Kicis, do PL do Distrito Federal, critica parlamentares que recorreram ao STF contra a derrubada do veto à lei da dosimetria. A deputada afirma que a votação no Congresso deve ser respeitada por representar decisão legítima do Poder Legislativo.
0: Bia Kicis também contesta a classificação de manifestantes condenados pelos atos de 8 de janeiro como golpistas. Ela argumenta que a revisão das penas busca corrigir possíveis excessos da justiça.
1: Érica Cocai, do PT do Distrito Federal, critica a condução da votação sobre a dosimetria, afirmando que houve violação da Constituição e defende o direito de recorrer ao Supremo Tribunal Federal. Ela alega que a medida favorece criminosos e compromete a segurança jurídica.
0: Érica Cocai também associa o debate a episódios ligados a ataques às instituições, acusando adversários de incoerência ao defenderem mudanças legais. Para ela, a polarização atual reflete a disputa entre a preservação da democracia e ações que, segundo avalia, colocam o sistema em risco.
2: Saúde.
1: Comissão de Saúde aprova prioridade no atendimento para pessoas com doenças graves. A repórter Sofia Peçanha tem os detalhes.
3: A Comissão de Saúde da Câmara dos Deputados aprovou o projeto que garante atendimento prioritário para pessoas com doenças graves em locais públicos e privados, como bancos, repartições públicas e concessionárias de serviços. Atualmente, a lei já dá prioridade para idosos, pessoas com deficiência, gestantes, lactantes, pessoas com criança de colo e obesos. Com a alteração da lei de atendimento prioritário, os pacientes com doenças graves também passam a ter esse direito. Durante a votação na comissão, o relator, o deputado Célio Silveira, do MDB de Goiás, destacou o objetivo central do projeto.
4: A gente priorizar as pessoas que têm doenças graves no rol das prioridades, porque normalmente essas pessoas não têm a atenção necessária. E com esse projeto de lei aí sendo aprovado, elas vão ter prioridades aí para que tenham um atendimento especializado, mais rápido e para que tenham mais atenção do poder público.
3: O texto aprovado inclui pacientes com doenças graves como esclerose múltipla, doença de Parkinson, cardiopatia grave e hanseníase, além de outras enfermidades consideradas graves por avaliação médica. O texto final reuniu outros 22 projetos que estavam sendo analisados em conjunto e que citavam várias doenças consideradas graves. Por isso, o relator fez uma mudança. Em vez de manter uma lista fixa de doenças na lei, ele propõe que a legislação trate de forma mais geral as pessoas com doenças graves e dores crônicas,

0: A definição detalhada de quais doenças entram nessa classificação ficaria a cargo de uma regulamentação. O deputado Célio Silveira destacou que a medida busca garantir mais dignidade e um atendimento mais humanizado para esses pacientes.
1: E nós queremos dar apoio para essas pessoas, para que elas tenham prioridade no atendimento, para que elas tenham prioridade na medicação, no tratamento medicamentoso, porque isso com certeza vai ajudar milhões e milhões de brasileiros que hoje não têm esse atendimento prioritário.
0: O autor do projeto, o deputado Felipe Carreiras, do PSB de Pernambuco, argumenta que o atendimento prioritário consiste em serviços individualizados que assegurem tratamento diferenciado e atendimento imediato. Agora, a proposta que dá prioridade de atendimento a pessoas com doenças graves aguarda análise da Comissão de Constituição e Justiça. Da Rádio Câmara de Brasília, Sofia Peçanha.
2: Direitos Humanos.
3: Tiago Dimas, do Podemos, parabeniza o trabalho da Associação de Pais, Profissionais e Amigos de Pessoas Atípicas de Araguatins, no norte de Tocantins. Ele conta que a iniciativa reúne profissionais e voluntários em ações de acompanhamento terapêutico.

0: coletiva e adicional de insalubridade ou periculosidade só em casos comprovados de más condições de trabalho, como explicou o relator da proposta em plenário, deputado João Carlos, do Republicanos do Amazonas.
1: Preserva-se nesse sentido a conformação constitucional da livre iniciativa e da autonomia privada coletiva, com especial destaque para o papel da negociação coletiva. No que se refere à aposentadoria especial, o substitutivo mantém alinhamento com a legislação previdenciária, deixando expresso que eventual reconhecimento do direito depende da efetiva exposição a agentes nocivos e do cumprimento do
0: atual e permanente a agentes nocivos. Os profissionais de refeições coletivas também são aqueles que trabalham em cozinhas industriais, comunitárias, beneficentes e até em lugares como navios. O projeto que regulamenta essa profissão seguiu para análise do Senado. Da Rádio Câmara de Brasília, Antônio Vital.
2: Economia. Luiz Carlos Auli, do Podemos do Paraná, é favorável ao programa Desenrola 2 do governo federal, mas acredita ser insuficiente se não houver o enfrentamento da cobrança de juros abusivos. Ele orienta as famílias a só aceitarem renegociações com descontos acima de 90%.
3: Segundo o deputado, a dívida de milhões de brasileiros é formada quase totalmente por juros, já que muitas vezes o valor principal é quitado nas primeiras parcelas. Para Luiz Carlos Raulli, o governo também é vítima dos juros, o que o impede de formar caixa para quitar a dívida com rentistas.
2: Sanderson, do PL do Rio Grande do Sul, apresentou um projeto para criar o Programa Nacional de Renegociação de Dívida das Famílias, com o uso de 100% do FGTS para quitação de débitos. Para ele, o Desenrola 2 é insuficiente para enfrentar o endividamento da população.
3: Segundo Sanderson, além de facilitar pagamentos, a proposta foca em educação financeira para evitar novas dívidas. Ele acentua ainda que o projeto desburocratiza a limpeza do nome do consumidor, facilitando sua volta ao sistema de crédito sem constrangimentos.
2: Vermelho, do PL do Paraná, destaca a importância do projeto que amplia de R$ 81 mil para R$ 130 mil o teto de faturamento do microempreendedor individual. Segundo ele, a proposta corrige a defasagem do limite atual e beneficia milhões de trabalhadores informais que atuam como pequenos prestadores de serviço.
4: Já estamos em 2026 e é claro que já estamos atrasados na atualização do valor de faturamento para o microempreendedor individual. Muitas pessoas usam o MEI. É o mecânico, é o corretor, é a manicure, é a cabeleireira, é o prestador de serviço esporádico, o pintor, o encanador, aquele cara que vem te atender na residência. Ele não é um cara fichado.
3: Vermelho também informa que a comissão especial foi instalada para analisar a proposta, defendendo a tramitação rápida do texto. A ideia, segundo o deputado, é atender a demanda dos empreendedores e permitir que a matéria siga o quanto antes para a sanção.
2: Termina agora o Jornal Câmara dos Deputados, com trabalhos técnicos de Everson Urani e apresentação de Márcio Aquiles Sardi e José Carlos Andrade. Uma ótima noite para você.
3: Você fica com as notícias do Tribunal de Contas da União. Boa noite.
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1: Antigamente, a divisão entre homens e mulheres era bem maior. Mas a divisão mais prosaica que havia era o destino que cada um tomava quando ia cortar os cabelos. A mulher ia ao cabeleireiro e o homem ia ao barbeiro. A palavra barbeiro está em desuso. Sabe-se lá por que motivo os homens passaram a usar cabeleireiro com mais frequência? Houve talvez um fenômeno de mercado, talvez, né? Tornar os salões unissex para duplicar o público-alvo, quem sabe? O fato é que cabeleireiro ou barbeiro, basicamente, fazem a mesma coisa. Trabalham o cabelo humano, seja cortando, pintando, fazendo permanente, alisamento, repicamento, luzes, câmara, ação, enfim, tudo. E para isso usam uma série de objetos, ferramentas, cremes, produtos químicos, alguns procedimentos até bastante agressivos, né? As mulheres sabem disso, que chegam a ser procedimentos questionados, como a tal da escova progressiva, que usa formol. Houve até casos de morte já com escova progressiva. Olha, hoje é dia 11 de maio, Dia Nacional do Barbeiro, ou cabeleireiro, ok? Mas vamos ficar com barbeiro. Este profissional tão saudoso, tão tradicional, histórico até, né? Os homens iam ao barbeiro, né? Fazer a barba. Era um momento, era uma espécie assim de ritual masculino, ir até o barbeiro fazer a barba. Hoje em dia a maioria faz em casa, poucos vão ao barbeiro fazer a barba. A música de hoje é de uma ópera bufa de Rossini. A obra foi baseada na comédia do francês Pierre Beaumarchais. Essa música é de Rossini, né? A ópera bufa é de Rossini. E a estreia aconteceu no Teatro Argentina, em Roma, no ano de 1816. O trecho da ópera que você vai ouvir agora é o mais conhecido. É a cena número 3. Ela ficou conhecida popularmente pelo nome do personagem, Fígaro.

0: Você ouviu a cena 3 de O Barbeiro de Sevilha, de Rossini. A gravação que você ouviu é da década de 50. A voz do Fígaro é do barítono Dino Becchi e a direção musical é de Túlio Serafim. Hoje é 11 de maio, Dia Nacional do Barbeiro.
1: 8:08, boa noite, Zé Carlos Andrade, a partir de agora com você, com os trabalhos técnicos de Antônio Araújo e a programação de Marlon Ribas, que traz o melhor da MPB. A gente começa essa noite com Gilberto Gil.

0: Sim, Djavan aqui na Rádio Câmara, também Titãs, do Nando Reis, eu e ela, ouvimos Céu Mar, dele, Gildes Bezerra, Liberdade. E começamos com Bruna Carandi, Paulinho Dias, Novaes Neto, Esfera. 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
0: 8h33, aqui para você o melhor da MPB, Lô Borges.

0: O céu dela e Beto Hilários, Cordão da Insônia, também aqui na Rádio Câmara, Pato Fu, música do John, canção para você viver mais. E começamos esse módulo com Lô Borges, dele e Ronaldo Bastos, todo prazer.
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0: Agora voltando 14 minutos para as 9 horas, chegando o Samba Errado com Sérgio Brito aqui na Rádio Câmara para você.

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